0: como a minha cidade do Aracati, poderiam estar contemplados no parecer. Mas entendo que estão lá as mais relevantes nesse momento e tradicionais, e que no futuro outras tantas serão inseridas e que podem aí tá trazendo mais visibilidade para esses eventos culturais.
1: O projeto que institui o Circuito Nordestino de Quadrilhas Juninas seguiu para análise do Senado.

0: Constituição, que reduz a jornada de trabalho para 40 horas semanais, prevê a implantação do novo modelo em duas etapas.
1: Segundo o texto, 60 dias após a promulgação da nova emenda constitucional, a jornada semanal no país passará para 42 horas, já com 2 dias de repouso remunerado por semana. Depois de 12 meses, a nova carga máxima de trabalho por semana no Brasil cairá para 40 horas.
0: O relatório aprovado é um texto elaborado pelo deputado Léo Prates, do Republicanos da Bahia, para duas propostas que previam a redução da jornada semanal de trabalho.
1: O presidente da Câmara, deputado Hugo Mota, afirmou que a aprovação da 6x1 será a maior entrega do parlamento para a classe trabalhadora. O repórter Luiz Gustavo Xavier tem os detalhes.
2: O presidente da Câmara, Hugo Mota, afirmou que a aprovação da proposta de emenda à Constituição, que reduz a jornada de trabalho para 40 horas semanais e acaba com a escala de trabalho 6x1, será a maior entrega da história da Câmara para a classe trabalhadora do país. Segundo Hugo Mota, o parlamento já aprovou muitas reformas econômicas, mas a aprovação da PEC terá consequências na qualidade de vida dos trabalhadores.
3: Sinto que esse é o sentimento majoritário da casa, né? Você pode ter um ponto ou outro que tenha divergência, é natural, é do debate democrático, mas aquilo que para nós é fundamental, que é a redução da jornada de 44 para 40 horas, a mudança na escala, o fim da escala 6x1, garantindo 2 dias de descanso para o trabalhador sem redução salarial. Isso, na minha avaliação, eu sinto que tem ampla convergência política.
2: Em relação ao prazo proposto de 60 dias para a transição da mudança na jornada, Hugo Mota afirmou que o período curto não terá efeitos na economia. Segundo ele, os que se colocam contra a mudança sempre dizem que haverá consequências catastróficas e esse discurso se repete sempre quando algum interesse é ferido.
3: Eu não acredito, primeiro, em mudança na transição. Eu penso que essa transição de um ano, ela é uma transição justa. Há muito tempo a classe trabalhadora espera por essa mudança. É importante lembrar que por diversas vezes, em 2004, em 2010, se tentou reduzir a jornada de trabalho e não foi possível. E eu penso que essa medida é uma medida que você tem que ter coragem de enfrentar. Nunca terá o tempo perfeito para se discutir isso.
2: Hugo Mota afirmou ainda que haverá, na própria Constituição, previsão de que eventuais flexibilizações sejam regulamentadas por projeto de lei. Ele explicou que alguns setores que serão afetados poderão ter regras específicas. Da Rádio Câmara de Brasília, Luiz Gustavo Xavier.
0: Melon Solano, do PT do Piauí, considera o fim da jornada 6x1 como um avanço histórico para os trabalhadores brasileiros. No entendimento do parlamentar, uma escala de 40 horas semanais sem redução salarial vai aumentar a produtividade e melhorar a qualidade de vida da população.
1: Jorge Sola, do PT da Bahia, argumenta que os ganhos de produtividade gerados pelos avanços tecnológicos devem se reverter em qualidade de vida para os trabalhadores, o que inclui a redução da jornada de trabalho. Ele assinala que as elites econômicas sempre foram resistentes a conquistas sociais.
0: Ayrton Faleiro, do PT do Pará, acusa a oposição de tentar inviabilizar a redução da jornada de trabalho ao propor uma escala de 4 dias trabalhados por 3 de descanso. O deputado reforça que a prioridade é garantir a escala 5x2, com 40 horas semanais e sem redução do salário.
1: Juliana Cardoso, do PT de São Paulo, avalia o fim da jornada 6x1 como uma conquista essencial para a dignidade e a saúde mental dos trabalhadores. A deputada também considera que a oposição age com demagogia ao apresentar propostas alternativas para tentar atrasar a votação.
0: Jaque Rocha, do PT do Espírito Santo, afirma que a Câmara tem a oportunidade de devolver o protagonismo ao trabalhador, ao ouvir o clamor das ruas pela redução da jornada. Segundo ela, os sindicatos patronais pressionam por isenções fiscais e desonerações e se omitem no bem-estar do trabalhador.
1: Paulo Teixeira, do PT de São Paulo, também ressalta a redução da jornada de trabalho e exalta os programas do governo federal para diminuir as desigualdades sociais. De acordo com o parlamentar, o Brasil não voltará a um passado que atacou os sindicatos, achatou salários e diminuiu oportunidades.
0: Rosângela Moro, do PL de São Paulo, classifica a proposta do governo federal de redução da jornada de trabalho como populista e eleitoreira e sem o debate profundo da matéria. A parlamentar defendeu a PEC 44, que estabelece o pagamento por horas trabalhadas e preserva a liberdade de escolha do profissional.
1: Renildo Calheiros, do PCdoB de Pernambuco, afirma que a redução das horas trabalhadas no país será uma conquista histórica. Ele destacou que a medida visa combater a desigualdade estrutural do Brasil, rompendo com mentalidades arcaicas da elite econômica.
0: Florentino Neto, do PT do Piauí, considera o fim da escala 6x1 um passo histórico para garantir mais qualidade de vida à classe trabalhadora. Ele afirma que a medida dará ao povo brasileiro mais tempo de descanso, possibilitando maiores períodos de convivência comunitária e familiar.
1: Kiko Celi...

0: Guinho do PT de São Paulo sustenta que a escala 6x1 prejudica o desempenho da economia por aumentar a rotatividade nos setores produtivos. Ele considera que a redução da jornada de trabalho para 5 dias semanais representa um avanço na qualidade de vida dos brasileiros.
1: Valdenor Pereira, do PT da Bahia, defende a aprovação da PEC do fim da escala 6x1 sem diminuição dos salários. O parlamentar afirma que a iniciativa, além de estimular a geração de empregos, pode melhorar a saúde dos trabalhadores e reduzir a pressão sobre o SUS.
0: Dr. Francisco, do PT do Piauí, pede apoio do Congresso ao fim da escala 6x1 e destaca a mobilização política em defesa da medida. Ele acredita que a mudança pode melhorar a qualidade de vida dos trabalhadores, com mais tempo para convivência familiar, lazer, saúde física e mental.
1: Gilmar Tato, do PT de São Paulo, relembra marcos históricos das leis trabalhistas e destaca a atuação de movimentos sociais e sindicais na defesa da redução da jornada semanal de trabalho. Ele afirma que a proposta amplia o tempo de convivência familiar e contribui para a redução das desigualdades.
0: Orlando Silva, do PCdoB de São Paulo, parabeniza a mobilização de sindicatos e movimentos sociais em defesa do fim da escala 6x1, afirmando que a mudança pode ampliar oportunidades de emprego. Ele sustenta ainda que avanços tecnológicos permitem reorganizar o trabalho sem redução de salários.
1: Benedita da Silva, do PT do Rio de Janeiro, lembra que a luta pelas 40 horas semanais de trabalho vem desde a Assembleia Constituinte de 1988. De acordo com a deputada, a atual escala reflete uma relação de submissão do trabalhador em relação ao empregador.
0: Para Talíria Petrone, do pessoal do Rio de Janeiro, a escala 6x1 provoca desgaste físico e emocional, especialmente entre mãe solo. A deputada relembra o período em que trabalhou em telemarketing para relatar jornadas exaustivas, baixos salários e a dificuldade de conciliar trabalho e vida familiar.
1: Na opinião de Aloysio Mendes, do Republicanos do Maranhão, o fim da escala 6x1 pode garantir mais qualidade de vida aos trabalhadores sem prejudicar empresários e empregados. Após a aprovação na Câmara, o deputado espera que o Senado acelere a análise da proposta para beneficiar os trabalhadores.
0: Nas palavras de Arlindo Quinária, do PT de São Paulo, a proposta da oposição para a jornada 4x3 esconde uma transição longa e o aumento das horas semanais. O deputado acredita que os parlamentares contrários ao fim da escala 6x1 tentam reduzir os direitos da CLT.
1: Carol D'Artora, do PT do Paraná, classifica a escala 6x1 como um mecanismo de exaustão física e social que retira do trabalhador o direito à vida. Ela destaca que o modelo atual prejudica especialmente mulheres e populações periféricas, roubando tempo de convivência familiar e saúde mental.
0: Alice Portugal, do PCdoB da Bahia, celebra a discussão histórica pelo fim da escala 6x1, classificando a jornada atual como exaustiva e prejudicial à saúde do trabalhador. Ela questiona a eficácia do modelo para a produtividade e destacou a injustiça enfrentada por categorias como comércio e enfermagem.
1: Juninho do Pneu, do PSDB do Rio de Janeiro, também defende o fim da escala 6x1 como medida essencial para garantir dignidade ao trabalhador. Ele ressaltou que a transição deve ocorrer sem redução salarial, permitindo maior convívio familiar e saúde daqueles que movem a economia nacional.
0: Daniel Almeida, do PCdoB da Bahia, celebra a redução da jornada semanal e destaca que as mudanças favorecem o convívio familiar, o descanso e a qualificação profissional, trazendo mais produtividade econômica.
1: Sargento Gonçalves, do PL do Rio Grande do Norte, defende que o debate sobre a redução da jornada inclua a escala 4x3. O deputado afirma que esse modelo daria ao trabalhador mais tempo para descanso, estudo, convivência familiar e complementação de renda.
0: Sargento Gonçalves afirma que partidos de esquerda rejeitaram a proposta mais ampla de redução da jornada. Ele também defende maior flexibilidade na relação entre empregadores e trabalhadores, com pagamento por hora trabalhada.
1: Bongás, do PT do Rio Grande do Sul, defende a redução da jornada de 44 para 40 horas semanais, sem diminuição de salário. O deputado rejeita o argumento de que a medida prejudica a economia, comparando a crítica à resistência histórica contra a ampliação dos direitos trabalhistas. A
0: enfermeira Rejane, do PCdoB do Rio de Janeiro, afirma que o fim da escala 6x1 beneficia principalmente trabalhadores submetidos a jornadas exaustivas. Ela alerta que a situação atual prejudica profissionais de atividades essenciais, além de comprometer a qualidade do atendimento à população.
1: O fim da escala 6x1 é uma das propostas incluídas na pauta do plenário da Câmara. As informações sobre o resultado das votações de hoje estarão na edição de amanhã.
0: Termina agora o Jornal Câmara dos Deputados, com trabalhos técnicos de Everson Orani e apresentação de Márcio Aquile Sardi e José Carlos Andrade. Uma ótima noite para você.
1: Boa noite, a Voz do Brasil volta amanhã.
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2: Juventude FM informa a hora certa.
3: 21 horas e 14 minutos.
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A Radioatividade leva até vocês mais um programa da série a série. Dedique uma canção a quem você ama. Eu tenho aqui em minhas mãos uma carta. Uma carta de um ouvinte que nos escreve e assina com um singelo pseudônimo de mariposa.

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1: Juventude FM informa a hora certa.
2: 22 horas e 1 minuto.
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1: 22 horas e 53 minutos.

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1: 23 horas e 58 minutos.

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1: Juventude FM informa a hora certa.
2: 12:03.
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1: Meia-noite e 50 minutos.

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1: Uma hora e 4 minutos.

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1: Uma hora e 28 minutos.

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1: 1 hora e 44 minutos.

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2: 1 hora e 58 minutos.

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3: 2 horas e 12 minutos.

0: agora juntinho com a gente, vai.
1: Vai com Deus, sejas feliz com seu amado.
0: Eis o que, vai?
1: Eis aqui.

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2: 2 horas e 28 minutos.

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1: 2 horas e 41 minutos.

0: Obrigado, gente.
1: Quem gostou, solta o gritão! Simbora, sim!

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0: 3 horas e 8 minutos.
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3: Três horas e 42 minutos.

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1: Juventude FM informa a hora certa.
2: 4 horas.
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1: Juventude FM informa a hora certa.
2: 5:03.
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0: Algumas canções como esta realmente marcam a vida da gente. 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
2: Que maravilha, o coração está em pedaços com o César Menor Fabiano. Olha a hora, gente boa. São 5h45, Jade Silva. Acorda, vai lá, olha o cowboy da gata. Que acorda cedo de madruga, Deus ajuda, meu filho. Você tá dormindo demais, viu? Vamos lá, Palu. De tanto te querer, Jorge Matheus.
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Que maravilha, em clima de São João, gente boa. É, Alcimar Monteiro, aqui na sua 104.9. 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

a pouquinho tem essa aqui, ó. Fogueira com o Jorge Matheus daqui a pouquinho. Alô, meu amigo Guga, eletricista, bom dia, meu irmão. Papai Davi do Pastel, bom dia. Alô, Guiné Padeiro, bom dia, Guiné.

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3: 6 horas e 2 minutos.
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apagar. Jorge Mateus, Fogueira do Meu Coração, numa Alvorada Sertaneja. Agora são 6 horas mais 11 minutos, 6 e 11. Olha a hora, 6 e 11, acorda, Manoel de Bralina, com meu irmão Zé Pelão, meu irmão Manoel de Bralina, aí no sítio Mariana, Tom Limoeiro, bom dia, Vela na Horta, ei, Vela, velho, meu amigo Zé de Bebida, no Giovana, aqui no restaurante Joia, é, na Libero Monteiro, com Santo Antônio, né, é, na esquina aí do fórum, né, aquele abraço carinhoso, obrigado, coração. 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Valeu, Fernando. Mamãe Conceição, sua bênção, né? 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

0: lá então, viu, com Rick Renner, Cara de Pau. Bom dia para você que tá ligado com a gente. 6h15, 6h15. Alô, Cowboy da Gata, mãe Helena Vieira, bom dia, Mário Perfume. 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
0: Vamos cereais, do feijão, do milho, da farinha.
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0: maravilha pra você. Descida com o milionário José Rico, nosso Alvorada Sertaneja, até as 8 horas. Linda música aí pra você com muito carinho. Aqui na sua 104.9, Alvorada Sertaneja, pra você viajar e se emocionar com a gente. Obrigado, coração, pela sintonia, pelo carinho da companhia de sempre do Alvorada Sertaneja. Nosso muito obrigado, coração, por estar com a gente. Minha amiga, Dona Elisa, bom dia.
1: Bom dia, meu amigo Ed Santana. Gostaria de ouvir a música com Zezé de Camargo e Luciano, Pão de Mel. Ofereço para Edese, Viviane, Alice, Edith, Dulce do Sindicato, Helena Vieira, Comadre Everada, Rainha Flacório, Marlene Professora, Maria Lisboa, Raimundinho de Miguel, Neuza de Tupi Jardim Campo Novo, Chico Riacho Piedade, Rosa de Carlinhos, o de Eloy, a Velha da Horta, Valdina do Loyola, Zezé e Lucinha na Caraíba.
0: Muito bem.
1: Obrigadão, meu amigo.
0: Abraço,
1: Ed Santana.
0: Querido, bom dia, ótima quinta-feira, hein? Agora são 6 horas 25 minutos, 6h25, Nova Roda Sertaneja. Pão de Mel, Zezé e Luciano, bom dia. 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Um abraço aí pra vocês, até ligado com a gente, curtindo o nosso Alvorada Sertaneja. Vamos lá então, viu, pra você agora na hora certinha, sem demora. Zezé Luciano, Pão de Mel, são 6h27, bom dia.

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0: Segura, segura, meu amigo Manuel Paulinho, meu irmão velho. Eita, adora, viu? Alô, meu amigo Wilson, Alizeza de Jovem aí, Neta de Jovem, Maverinha, Maria José, Marcinho, o Adilson, o Didimundo, o Etinho, né, o Igor, toda a turma ligada com a gente. Minha amiga, a Lenda Delza Barro também tá com a gente, curtindo a Voz da Sertaneja. Agora pra Luiz é Pelonha, Manuel Paulinho, bom dia no Sítio Marianas. É isso aí, curtindo sempre a gente, nossa Voz da Sertaneja. Aqui até as 8 horas, no apoio cultural da Lavamp Lavanderia. 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Dona Josefa, bom dia, Dona Josefa, tudo bem?
1: Bom dia, meu amigo Ed Santana, que Deus te abençoe, entendeu?
0: Amém.
1: Bom dia. Passo para minha música Teodoro Sampaio, Pato Cantacado, para você, todos os ouvintes, os companheiros da Juventude FM, um abraço.
0: Um abraço, José.
1: Para Maria dos Perfumes, que Deus te abençoe.
0: Amém a nós, bom dia. Lembra essas meninas, viu?
1: E um abraço de Eric Clésio.
0: Isso, abraço, querida, bom dia. Tá aí Dona José da Estação, curtindo a Voz da Sertaneja. 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
0: Eduardo Sampaio, nos quatro cantos da casa, bom dia. Agora são 6h40, olha a hora, 6h40, gente boa. Olha, eu queria mandar um abraço especial aqui para a Helena, né? E o Edivaldo. Fala, Edivaldo, Novo Horizonte. 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

0: Valeu! Obrigado, galera!
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2: 7:01.
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0: 7:09.
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0: Legal pra você, linda música do trio Parada Dura, né? É, as andorinhas voltaram, também voltei aqui no nosso Alvorada Sertaneja até as 8 horas da manhã pra você, viu? Obrigado, coração, pela companhia. Esse é o nosso Alvorada Sertaneja. Vamos falar com ele aqui agora? Vamos falar com ele? Vamos falar com ele, viu? Meu amigo Zé Loyola, bom dia, querido.
1: Bom dia, Santana, tudo bem? Tudo na paz, tudo com saúde, você e sua paz. Esposa. Um alô para Rosinado, meu primo, sua esposa Vera na rua de Riachão. Ah. Um alô para minha esposa Jane, meu filho Cleve, sua esposa Sivalda aqui na Gustavo Hora. Um alô para Bicho do Mato, tio Marcado Feira, sua da prestação do Coqueiro de Baixo, Buri Electista, Dulce do Sindicato, Helena Vieira, Maria dos Perfumes. Um alô para Gidênia do Povoado Tanque. E um alô aqui para Barbadinho Luiz Loyola. E um alô para todos os ouvintes aqui. E um alô para Tabaiana, xará de Chico Mariano aí na fazenda dele. E um alô para Nel, mestre do galeto aqui no Loyola, sua esposa Célia Cabeleireira. E um alô para todos os ouvintes. E meu... Minha filha Cleice, meu genro Adriano, trabalha na Coagro. Certo. E um alô para Josafá Pedreiro, aí na construção de Lagarto. Um bom dia para todos os ouvintes.
0: Bom dia, Zé Loyola. Aquele abraço, meu querido. Vamos nessa, agora são 7 horas mais 17 minutos, 7:17. João Mineiro e Marciano, Crises de Amor, bom dia. 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Agora sim, com João Mineiro e Marciano, Crises de Amor. É isso aí. Voltei porque te amo. É paixão demais. Alô, Zé Bibi.
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0: Alô, dona Giovana, bom dia. Pessoal no mercado municipal da casa, aqui é o seu brinco, um grande abraço, bons negócios, boas vendas.

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0: Ao vivo pra você, Nova Lada Sertaneja. João Boas, Vinícius, Chora Me Liga, Lembrança de um Amor, Convite Léo. Agora são 7 horas mais 27, 7h27. Alô, Dona Vera, bom dia. Alô, mãe do Vandinho, lá no povoado do Brejo. Tá, chegou em paz, tá sorridente. Ei, DBO.
1: Meu coração tá pisado.
0: Vamos embora, olha a hora, gente boa. São 7h27. Vamos falar com ela aqui agora. Falar com a mamãe Helena Vieira, né? Mamãe Helena Vieira, tá por aqui. Mamãe, bom dia.
2: Meu querido filho Hebe Santana. Bom dia.
0: Bom dia, bom,
2: bom
0: dia.
2: Bom dia a todos da Alvorada Sertaneja. Estou aqui ouvindo o programa, apreciando as boas músicas. Gostaria eu de ouvir uma música do trio Parada Dura para oferecer. Elísia, Dulce do Sindicato, Edisa e toda a família na horta. A você, guri eletricista, bicho do mato, cowboy da gata no rancho, Heraldo Ouro, Heraldo da borracharia, a peixe padeiro, diabo louro, a meu grande amigo Zé Raimundo, a você, Micael, a Osiel Mototag, Fernando da LH, Dona Maria Correia e Dolores, Thelma Forrozeira, a Raina Rua Luiz Xixo, a você, Valdina no Loyola, os Boiolas no Corralinha, a Genivaldo Mecânico, a Índio Emplacador, aos meninos do Mercadinho do Santinho, Emílio,
0: é o Clube do Santinho,
2: e Zé Dinô, vai o carinho de Helena Vieira, para meu grande amigo João Sapateiro, na Praça Filino Fontes, a todos vocês, o meu carinho, o meu bom dia.
0: Bom dia, Melana Vieira.
2: E Deus te abençoe.
0: Amém,
2: meu filho.
0: Saúde e paz para nós, Melana Vieira. A Suer da Prestazione, bom dia.
3: Bom dia, meu amigo Ed Santana. É um prazer participar deste maravilhoso programa Alvorada Sertaneja.
0: Diga aí, patrão, você quer ver que música?
3: Eu gostaria de ouvir a música aí, que é em ritmo de forró, com Genival Lacerda e Ivete Sangalo, o Chevette da Ivete, oferecendo toda essa legião de ouvinte, a meu amigo aí, cowboy da gata, no seu rancho, no povoado Jiboia, a guri eletricista aí no BNH, a Edivaldo aí no BNH, Cláudio da Limpeza, a Severo do Bar e seu filho Fabinho. E não esquecendo de Índio, Empracador e Família, a Cafu, a Pita, a Hulk e a Edson. E sua esposa Valdênia aí no Barra de Mar de Cavalho, a Genival Moto Peça, o mecânico, a Dolores, sua esposa Edilson da Ripa, a Dona Maria Correia, a Helena Vieira, a Dulce do Sindicato, a Maria do Perfume, a Gidene e seu esposo Cristóvão. E não esquecendo de Osiel do Loyola e a Bicho do Mato, em qualquer canto da cidade. Até o Marca de Fera, rapaz, aí na Moita Redonda. Enfim, a toda essa legião de ouvinte. E a André Professor, o popular André Mototáxi, a Everalda, a Rainha do Frocórico. Valeu, que valeu! Edinho Santana.
0: Valeu que valeu, minha amiga senhora Perciacione. Vamos daqui rapidinho. 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Vamos falar aqui com ele aqui rapidinho, né? Vamos falar com ele aqui rapidinho. Alô, meu amigo cowboy da gata, quem acorda cedo, madruga, Deus ajuda, meu filho, acordou tarde.
4: Ed Santana, ouvintes do Alvorada Sertaneja, certo. Rádio Juventude FM, 100% comunitário. Gostaria de escutar uma atuada aí com a Amada Disso, qualquer um, oferecer toda a vaqueirana, essa classe guerreira. Os corredores de argolinha também, que estão aí ativos ainda. E ao Bicho do Mato, a Flora da Prestação, Nozuela, Oziel Loyola, que participou nesse tanto aí. Dona Dolores, Dona Gibem Pogó do Tanque, a todo mundo. E ao lá, o Corujão, o Irmachão, tô ouvindo seu, não sai do pé do rádio, não. Ed Santana, quem madruga, Deus ajuda. Já isso. Tô madrugado, já, viu?
0: Já vi.
4: Valeu, Ed.
0: Ei, valeu. Já tem madrugado, muito bem. Vamos aqui agora rapidinho, mais uma participação, já foi aqui. Genivaldo. Bom dia, Genivaldo.
5: Bom dia, Ed Santana. Aqui é Genivaldo Mecânico do bairro Aldemar de Carvalho, meu irmão. Como é que você está? Você e sua família,
0: Deus.
5: Todos bem? Com certeza, né, meu irmão? A música de hoje é com o milionário José Rico, O Último Julgamento. Ofereço para Dolores, Adilson, Bicho do Mato, Assuelo da Prestação, Cowboy da Gata aí já lá botando aí no seu rancho, né? A Raimundo aí, Ribeiro aí, né? Da Matinha, a Josiana na Mercearia Alves, a todos vocês que fazem essa locução maravilhosa bem pra caramba, meu irmão. E a palavra da manhã é: nunca perder a fé em Cristo, porque Deus é uma coisa incrível. Hoje mesmo eu acordei, abri minha porta e agradeci a Deus por mais um dia de existência no mundo, né? Trabalhar, criar os filhos. E fé em Deus é tudo na vida. Que Deus abençoe todos vocês, não só vocês aí, como toda a nação lagartense. E Nossa Senhora cubra com manto sagrado a todos, né? E abençoe o nosso dia, mais um dia de vida. Graças a Deus, Éder.
0: Valeu, meu irmão. Grande abraço pro senhor, viu? Aqui, agora que tem nosso último áudio aqui, do Alvorada Sertaneja, dou aqui um pedido especial, viu? Esse é cara aqui, viu? Esse aqui é cara. Esse aqui vale muito. Esse aqui. Alô, bom dia.
6: Quero pedir uma música Fogão de Lenha. Abraço, meu amigo
0: Ed. É o filho do Fernando, é? É o filho do Fernando, não é isso aí? É, muito bem, Fernando Contador, o patrão aí da Lavamp Lavanderia. Fogão de Lenha, né? Com aqui, vamos aqui, Fogão de Lenha, com Chitão e Chororó, né? Muito bem, gente, bom, grande abraço, hein? Abraço carinhoso, bom dia. Uma feliz e abençoada quinta-feira para todos nós. E até amanhã, se Deus quiser.

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1: Dá um Mi maior aí. Esqueci a letra. Ah, tá, lembrei.

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1: 7:56.
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2: Oito horas e um minuto, Rádio Juventude FM 104,9, fazendo a diferença. E a partir de agora, você vai ouvir o programa A Hora do Corretor. E eu quero mandar um bom dia a cada um que está com o rádio ligado.

Bom dia e que a paz esteja convosco. Viver é seguir em frente com o coração cheio de esperança, mesmo quando os caminhos parecem difíceis. É permitir que a fé ilumine cada passo e descobrir nos pequenos detalhes, no dia a dia, razões simples e sinceras para sorrir, porque a verdadeira felicidade nasce justamente da capacidade de enxergar grandeza nas coisas mais simples da vida. 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
3: Oito horas e cinco minutos, Rádio Juventude FM 104,9, fazendo a diferença. E você está ouvindo o programa A Hora do Corretor, que é a sua revista diária de informações imobiliárias. 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Fala comigo, José Augusto Corretor. Eu quero mandar um bom dia para a Fran do Lima, Maria Garrincha lá no mercado, Paulo Vieira na Rua de Simão Dias, Cabojinho Serralheiro também lá na Rua de Simão Dias, seu auxiliar João Vitor, para o Kekel e Wagner Paraquedista, para Nira, Noêmia, irmã do Zé de Emílio, Paulo Santana, Edivan do Requeijão lá no mercado, Roberto do Carneiro, Chico do Porco e Fernandinho de João Miúdo da Carne de Boi. Eita, rapaz. Tem seu Louro da Farinha, tem o Jorge das Ervas e Tempero. Pronto. O que é que você quer mais? Olha, porco, requeijão, carneiro, boi e os temperos. Já está pronta a comida. Só falta pôr no fogo. Então, quero mandar um bom dia para todos eles. O bom dia vai para Nozinho Góes e Dona Elza, sua esposa. Dona Nega, lá na Boa Vista. O Borba de Paula, Ricardo Cambista, bicho do mato. Rapaz, ontem eu vi o cara anunciando que tá vendendo umas galinhas. Eu mandei para bicho do mato, que ele rifou tudinho umas galinhas. Quem ganhou foi guri eletricista. Agora o problema é a origem das galinhas, de onde puleiro que tava sobrando. Eita, bicho do mato. Também o bom dia vai para Fabiano Borracheiro, Denso e Nilson Serralheiro, João Capoteiro, Dona Inês, a mãe de André do Banese, Zé de Emílio, Fernandinho da Elagarto, Naldinho Alfaiate, o rei das calças. Programa Hora do Corretor, sua revista diária de informações imobiliárias. 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Pois é, amados ouvintes, nós estamos aqui com a lista do Clube dos Jovens, que eu quero mandar um bom dia a essa turma maravilhosa do Clube dos Jovens. Só que eu vou falar em duas vezes.

0: Herto da Caixa Econômica, Zezão da Equipe K, senhor Nivaldo lá no Laudelino Freire, Zito Gato, que é o pai do Edi da Dezo, Nelson da Sapataria e Barbosa Cambista. Daqui a pouco eu falo em mais pessoas aqui do Clube dos Jovens Aposentados. Bira Júnior preparou as músicas para hoje, Bira Júnior. Vamos de forró. O povo gosta de forró. E em seguida, o apoio cultural.
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3: Oito horas e 22 minutos, Rádio Juventude FM 104,9, fazendo a diferença. E você está ouvindo o programa A Hora do Corretor, que é a sua revista diária de informações imobiliárias. 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Vamos complementar a lista do Clube dos Jovens Aposentados. São eles o Antônio Teles e seu irmão João Bosco, do Los Guaranis, Neo Paulista, neto de Zé Padeiro, que é o avô do Bira, meu garoto, Nenezão, Nelson do Trator, Raimundo Padeiro, Zezinho Vidraceiro, Zé de Bento, Louro Mecânico, Gerson, meu primo. Esse é lá na Pururuca. Marciano Caminhoneiro, Everalda, Rainha do Folclore, o compadre Gilberto, Chico Ceará, que é o esposo da dona Valdeci, o Antônio Chapista, o Emílio, da Jackson de Figueiredo, Edson Ribeiro, Cristóvão Vasconcelos, Rosinaldo Fontes, Clenivaldo lá em Caxias, Hélio Rodrigues no Riachão, Antônio de Lia, José Hilton Pintor, Salvador Taxista, Pipoca Cambista, Edson Ribeiro, Tino do DR, Charles do Fogão, Ataíde Pedreiro, Gilson da Doce Lá, Paulo Pescador, Rosalvo da Praça do Gomes, Zé Barata, Jorge Rodão e Manuel Vaqueiro. Manuel Vaqueiro é vizinho do Bicho do Mato. Pois é, amados ouvintes, essa turma maravilhosa que compõe o Clube dos Jovens, dos Jovens Aposentados, essa turma maravilhosa, que compõe o Clube dos Jovens. 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Bira Júnior, vamos de música, em seguida o apoio cultural.

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3: Oito horas e 38 minutos, Rádio Juventude FM 104,9, fazendo a diferença. 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Eu tenho casa à venda também no conjunto, que hoje é Conjunto São José. Antes era o Loyola 1, agora mudou-se. É bairro São José. É. Bairro São José? Eu não tinha conhecimento. É. Você é de lá, da região? É verdade. Então, amados ouvintes, eu tenho a venda no Loyola 1, que hoje é bairro São José, eu tenho a venda uma casa na Rua Maria Teles, tenho uma outra casa à venda, a Rua Emília Marta de Jesus, e tenho uma outra casa à venda na Avenida Naquela avenida que sai da Carne Assada e corta todo o bairro Loyola 1. Nós temos uma linda casa à venda, ali próximo da conhecida popularmente como Baixa da Gia, mas já fica no alto da Gia. Pois é, amados ouvintes, programa Hora do Corretor. Bira Júnior, vamos tocar música para os nossos ouvintes e em seguida o apoio cultural.
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0: 8 horas e 52 minutos, Rádio Juventude FM 104,9, fazendo a diferença. Pois é, quem está nos visitando hoje, só tem gente boa que visita. Rosinaldo Fontes, Bicho do Mato. Bicho do Mato. Ah, eu arrumei, tem um cara vendendo umas galinhas, eu passei até a mensagem para você. Para você comprar umas galinhas de procedência para pôr na rifa, rapaz. Que é aquela que gorila eletricista ganhou, não tem procedência.
1: Tem, tem.
0: Tem não? Tem. Foi do puleiro do tio Carreira.
1: Não.
0: Uma certa feita... É, eu encontrei um amigo que morava lá na Caueira, na Praia da Caueira. Aí ele falou, oh, eu vou apanhar uns cocos ali para você. Eu disse, ô, rapaz, você quer que eu vá com você? Ele disse, não, eu vou sozinho. Eu digo, e onde é esse sítio que você vai apanhar o coco? Ele disse, no sítio de tio Carreira. Aí eu fiquei assim... pensando, eu digo, tio Carreira, se o proprietário chegar, ele aqui, ó, sai na carreira. Amados ouvintes, 8 horas e 53 minutos, eu vou me despedir de vocês, viu? O Bicho do Mato tá aqui dando risada. O Bicho do Mato, é, já, o carro já ficou pronto, o Bicho do Mato? Já? Já botou os picolé da sorveteria da Maris? Eita, atenção, clientes do Bicho do Mato, hoje tem picolé. A Nivaldo, quero mandar um bom dia para Nivaldo, Sebastião, Robson, essa turma maravilhosa. Badog? Meu Deus, é estilingue. Cuidado, Bicho do Mato, com Badog, né? Badog tem aquelas pedrinhas miúdas. É... Amados ouvintes, vou me despedir de vocês. É, vou me despedir de vocês. 8 horas e 54 minutos. Bira Júnior ainda vai tocar uma música boa aí para a gente ouvir. E não esqueçam da palavra mágica que é gentileza. Gentileza gera gentileza. E a frase que eu deixo para você hoje é a seguinte. A felicidade da vida depende da quantidade dos nossos pensamentos. É. Só depende disso, da felicidade. Pense que vai acontecer coisa ruim e você vai entrar no buraco das coisas ruins. E pense em acontecer coisas boas que você vai sair e vai estar no buraco das coisas boas. Dito isso, desejo uma ótima quinta-feira. Amanhã, não esqueçam que tem a visita do presidente da República, Luiz Inácio Lula da Silva, à nossa cidade. É, amanhã, viu? E até amanhã com fé em Deus!

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0: do mato, vem pra cá, vem, vem. Não sei desse seu caderno, não sei da sua cabeça, quanto mais do caderno. Diga bom dia.
1: Bom dia, Dilma Vitória. Bom dia a todos os ouvintes do Ligação 104, Juventude FM 104.9, a rádio que veio para fazer a diferença.
0: Beleza. Olha, daqui a pouquinho, Zefinha, dos Olhos d'Água, vai mandar um alô pra gente. E ela pediu a música de Barreirito. E quem escolheu a música foi Bicho do Mato. Onde estão os meus passos? Daqui a pouquinho ela vai mandar um áudio pra gente, oferecendo pra galera dos Olhos d'Água audiência total. E se não me engano, o nosso amigo aqui, prefeitinho, é de lá dos Olhos d'Água, né? Super legal. A minha dupla dinâmica tá aqui já. Daqui a pouquinho eles passam notícia. E Pedrinho também, hoje é quinta-feira. Manuel também já mandou áudio. Yara madrugou. Rapaz, você tirou o bicho do mato da cama, literalmente. Levanta! Ligou para bicho do mato, mandou ele para feira. Eita, cara preguiçoso. Helena. Eita, Helena fez aniversário. Tô sabendo. Nem mandou áudio dizendo como é que foi. Enfim, Irene. Irene, daqui a pouco eu mando mais beijos para você. A gente vai de música, tá? E daqui a pouquinho a gente volta com aquela lista sem fim do nosso amigo Bicho do Mato. Juventude, 9 horas 13 minutinhos.
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1: É Dilma Vitória.
2: Gente, tá assim, ó, tá assim de áudio, tá assim de áudio, bicho do mato. E essa sua lista vai ficar em segundo plano, mas a gente não vai esquecer de ninguém. Ei, a gente agora vai falar, sabe com quem? Genivaldo. Quem é Genivaldo?
3: Genivaldo é o paizão do meu neto Pedro Miguel.
2: Opa, olha, vai ter... Ah, daqui a pouco eu vou dizer, vamos começar, Genivaldo.
4: Bom dia, Ed Santana, aqui é...
5: Bom dia, Dilma Vitória, obrigado pela ajuda, se me deu, já tô sarado, bem que você é meu avô bicho no mato.
4: Aí, Edilma, o menino está agradecendo, viu? É um prazer imenso falar com você novamente, desejar um bom dia, que Deus, mulher, lhe cubra de bênção sempre, porque às vezes a gente se apertamos, né? Então tá aí a gratidão de uma criança. É a música de hoje, é com Titãs, É Preciso Saber Viver. Porque assim, é de uma vida, nos proporciona tantas coisas, né? Então pega a gente de surpresa às vezes. Mas nem por isso vamos deixar a bola cair, né? Graças a Deus foi tudo resolvido, então espero que você tenha muita saúde, muita paz, né? Que você é uma grande mulher, um grande ser humano que você é, Edilma. Então essa música vai especial para você, porque é preciso saber viver, e você sabe viver, graças a Deus. Valeu, mulher, um abraço, é Genivaldo Mecânico.
2: Ave Maria, eu gostei tanto da voz, tá todo mundo se derretendo aqui com a voz desse menino lindo, né, bicho do mato?
3: É verdade, né? É nada mais, nada menos do que meu neto, Pedro Miguel, né? Tá no sangue, tá? É a raiz, né? Tá no sangue aí. Vai ser um grande comunicador ou cantor, né? Porque tem na família, né?
2: É, beleza. Agora a gente vai falar que Irene. Irene mandou um beijo pra gente. Olha o que foi que Irene falou. Bom dia, tô ligada na juventude, um cheiro.
3: Até porque é impossível ela não tá, né? O raio dela aqui já quebrou o ponteiro, né? E ferrujou, não vai nem pra lá nem pra cá, né? Irene, aquele abraço, minha amiga, você é cara.
2: E agora...

0: agora a gente tem dois áudios aqui. Eu posso colocar esses dois aqui, bicho do mato? Pode. Sem censura?
1: Pode, sim.
0: É, pois é, porque esse aqui eu devia ter censurado o anterior, viu? É. Tô de olho em vocês. Vamos lá.
2: Oi, bom dia, bicho do mato querido. Olha a minha gatona. Um beijo, viu, lindona? Ótimo dia, querida. Edilma, Edilma é uma figura. É uma amiga maravilhosa, viu? Que eu gosto de coração. Um cheiro, viu, querida? E aquele abraço. Bicho do mato, obrigada, viu? Pelo presente que você me deu agora de manhã, bicho. Tirar foto aí da gatona aí e mandar pra mim, viu, lindão? Obrigada, querido. E um abração, minha amiga. Um cheiro, gatona. Aproveite pra sua música, né? Peço a música do Luan Santana. Água e açúcar. Especial pra você, tá, querida? Pra o bicho do mato, pro Diabo Louro, pra Jaque, pra todos aí da Juventude FM, aquele abraço. Oi, bom dia, bicho do mato querido. Olha a minha gatona. Um beijo, viu, lindona? Ótimo dia, querida. Edilma, Edilma é uma figura. É uma amiga maravilhosa, viu, que eu gosto de coração. Um cheiro, viu, querida? E aquele abraço. Bicho do mato, obrigada, viu? Pelo presente que você me deu agora de manhã, bicho. Tirar foto aí da gatona aí e mandar pra mim, viu, lindão? Obrigada, querido. E um abração, minha amiga. Um cheiro, gatona.
0: Linda, linda, como sempre. A gente vai pular agora de uma gata para uma gatona. Isaú Monteiro chegou aqui, já disse bom dia, bom dia, né? Até mais. E agora a gente vai pular para Helena Vieira, bicho.
3: Oh, uma pessoa excepcional, maravilhosa também, a nossa amiga Helena Vieira.
0: Nem falou que ia fazer aniversário e depois não falou mais nada, como é que foi o aniversário. Você foi?
3: Não, lá não, né? A gente comemoramos aqui, né? Eu, ela, Isaú Monteiro, Maria dos Perfumes, aqui nos estúdios, né? Trouxemos os bolos, os refrigerantes e batemos parabéns aqui.
0: Beleza. Bom dia, Helena Vieira.
4: Bom dia, Dilma Vitória. Gostaria eu de ouvir uma música junina para oferecer. Cowboy da Gata no Rancho, Açueres da Prestação, Tio Marcado de Fera, Heraldo Ouro, Heraldo da Borracharia, Genivaldo Mecânico. A você, Elísia, Edilza e Dulce do Sindicato na Horta. A dona Inês, esposo no Urubutinga, para meu amigo Índio Implacador, a você, Rai, da Rua Luiz Xisto, a João Sapateiro, na Filim Santiago, a meu amigo Osiel Mototaques, a Emílio e Zé Dinô, na Rua Jackson de Figueiredo, aos Boiola, no Curralinho, a você, minha querida Thelma Forrozeira, Dona Maria e Dolores, Everalda, Rainha do Folclore, Gina do Saudoso Zé Marcelino, juntamente com seu mano Marcelo, vai para esta legião de ouvintes que estão nos ouvindo.
0: Maravilha, e é uma legião muito grande, cada dia mais e mais e mais.
1: A de Josefa está aí.
0: Tá, a de Josefa já já, e a gente vai pular para Tico do Jardim.
3: Meu amigo Zé Raimundo, popular Tico José, dona Madama Nádia, na Jardim Campo Novo. Fala, Tico!
0: Fala, o quase prefeito do Jardim Campo Novo. Olá, olá, olá. Bom dia, Tico.
5: Bom dia, Dilma Vitória. Aqui é José Raimundo, do bairro Jardim Campo Novo. Passando aqui para pedir um sucesso da banda Siuê Elétrico. É dedicar para minha mãe, Madame Anália, do bairro Jardim Campo Novo, aqui em Lagarto. A oferecer para Helena Vieira, para Bicho do Mato, Assuélio da Prestação, Helena Vieira, Dulce do Sindicato e Família, Maria dos Perfumes, Valdina do Loyola, e todos da Juventude FM, e todos do Loyola 2, e do Loyola 1, e para Dicinho da Matinha. E não esquecendo, para todos do bairro Horta, Estação, Campo da Vila e Loyola.
0: Valeu, valeu, ô bicho do mato. Agora a gente pulou de Tico do Jardim e agora tem um áudio.

0: Judi, quem foi que você mandou? É Olhos d'Água?
1: É minha amiga Zefinha, lá de Olhos d'Água. Fala, Zefinha.
0: Pronto, vamos então para Zefinha.
2: Peço que passe a música de Barreirito para oferecer a Bicho do Mato, a Isaú Monteiro, a Yara Rocha, do Mercadinho Souza, o Madre Ivone, que é a mãe dela, e a Comadre Nájera, que é a irmã dela. E ofereço Ana Vitória, Dilma Vitória, que Deus ilumine cada passo de vocês. Eu ofereço a todos da rádio. Meus parabéns, obrigada. Eu sou audiência total. Eu sou número 2. Tchau, um forte abraço da sua amiga Zefinha, que não perde o seu programa. Tchau, Bicho do Mato.
0: Tchau, Bicho do Mato. Perfeito, Zefinha, a gente está aqui. É Josefa Maria, Maria Josefa, olha ela aqui, olha. Daqui a pouquinho a gente toca a música de todo mundo. Vamos que vamos, Juventude, 9 horas.
1: 9 horas e 30 minutos, né? O famoso 9:30.
0: Mas se quiser ir pelo telefone aqui, da rádio, é 9:27.
1: Yeah. 9:27.

0: é de uma vitória.
1: 9:35. Hoje a gente está assim, assim de áudio e ainda tem a participação especial de Bicho do Mato. Muito legal. Josefa Maria, Maria Josefa, Zefinha, obrigada, viu, por ser essa pessoa maravilhosa que você é. Bicho do Mato, cadê sua galera aí?
2: E depois, hoje eu vou começar de baixo para cima, porque entrou mais algumas pessoas ali na lista.
1: Ah, sim.
2: Aí fazer o quê, né? Tem gente que diz que a lista é negra, né? Mas fazer o quê se nós passar na rua e o pessoal chama e diz, oi, eu tô sempre escutando você com Ed Santana, tô sempre lhe ouvindo com Edilma Vitória, Jairto Silva, os locutores lá na rádio, então bota meu nome aí. E tive o privilégio, a felicidade de conhecer pessoalmente Lelo do Mocotó, no último domingo, Edilma. Lelo do Mocotó e a esposa Silvia. Fica lá, atravessa da bebê, viu, Edilma? O melhor Mocotó da região é Lelo.
1: Nossa, seu Lelo. Do Mocotó, viu? E tem a feijoada também, né?
2: Com certeza.
1: Muito bom. Seu Lelo, um abraço. A gente cliente seu de muito tempo.
2: Ló Mecânico, aquele abraço, Ló Mecânico. Conheci ele também ontem, pessoalmente. Já tinha visto o filho dele.
1: Ló.
2: Então, um abraço.

0: para eles e para toda a equipe lá da Vol Mecânico. Rogério do ônibus, olha aí, é daqui de Lagarto. Rogério do ônibus, é, diz que também é ouvinte de toda a programação da Juventude FM. Fabiano Chapista.
1: Nossa, eu falei de Fabiano ontem. Um dos melhores profissionais. Ele fez um serviço na época que a gente tinha uma Paraty. O cara é muito bom. Ontem eu falei dele. Excelente profissional. Parabéns pela pessoa, viu?
0: E após. A galera lá da Nacional, é, meu amigo Júnior, a esposa Érica, em nome dele, saúdo todos a equipe dele. Aí vamos agora aqui pra cima. Índio Emplacador, Rinaldo Prata. Hoje tem, olha, saudade musical com o Rinaldo Prata, Jailton Silva e o Bicho do Mato por lá, por aqui perturbando. É,
1: sempre!
0: Nosso amigo Ricardo Coroinha, o homem que tem um escorpião no bolso, não sei porquê, mas diz que é. Do Sindicato, Helena Vieira, Maria dos Perfumes, Dolores Diário dos Bairros Matinha, Jorge Pereira e Carminha na Matinha, é, Manuel Vaqueiro lá na Demar de Carvalho, Peixe Padeiro, Genivaldo e Rosa na Escolinha Mundo Mágico, Ivan Toicinho, hoje, é, amanhã, o Arroz com Galinha, o melhor arroz com galinha da região, é nosso amigo Ivan, o descarado Toicinho, rapidão da telha. Cowboy da Gata e daqui a pouco tem mais alô.
1: Ah, e a gente vai de áudio de guri eletricista.
0: Ave Maria, meu irmãozão, guri eletricista, gente boa, gosto de graça.
1: É, ali é gente boa demais, viu? Guri, bom dia pra você, bom dia, bom dia.
2: Bom dia, minha amiga Edilma Vitória, bom dia a todos os amigos da Juventude FM. Edilma, eu gostaria de ouvir Kiko Zambianchi, Rolam as Pedras, para dedicar meu amigo que está aí, o Bicho do Mato, a você, a Suélio da Prestação, a Dulce do Sindicato, a Helena Vieira, e a todos, ao Davi do Pastel, a todos os amigos que ouvem seu programa. Recebo o abraço de todos aqui do bairro Novo Horizonte, guri eletricista, para minha amiga Edilma Vitória.
1: Opa, muito obrigada, sempre. É, Bicho do Mato, lembrou de mais alguém que eu vou tocar já já a música dele.
0: Eu vou só pegar uma carona aí na música de Guri, aí eu vou aproveitar e pedir Raimundo Fagner, Pedras que Cantam.
1: Pedras que Cantam, gente, rolam as pedras. Agora eu preciso ver se vai dar tempo de todo mundo, mas todo mundo me perdoa, né?
0: É,
1: todo mundo me perdoa. Achei. Rolam as pedras. Deixa eu botar no ponto aqui. Beleza. Não foi, mas vai agora, né, Cícero?
0: É verdade.
1: Pronto. Ah, e a gente vai de áudio novamente, viu? Nós vamos de áudio, sabe com quem? Pedrinho.
0: Da outra lá.
1: Pedro
0: Manoel.
1: Isso. Eita. E toda a galera. Vamos lá. Bom dia, bom dia.
0: Bom dia, Pedrinho da outra lá. Bom dia para todos que trabalham aí. Essa equipe maravilhosa.
3: Bom dia, Dilma Vitória. Aqui é o Pedro Manoel da Outra Construções. Hoje, quinta-feira, como de praxe, Dilma, peço música no seu programa, o programa mais ouvido da região nesse horário, né? Dilma, hoje eu queria pedir uma música de Amelinha, participação de Nando Cordel, ou Nando Cordel com participação de Amelinha. Sei que a música é muito bonita. Doido pra te amar. E essa música eu queria oferecer a todos os meus colegas aqui da Outra Construções, queria oferecer a minha esposa Maria de Fátima, meus colegas também das oficinas aí, lá no o Negão, o Tabaré, E o Robson na Chaparia e Autopintura Tabaréu, ao meu colega José Hilton Neto aqui na JS Veículos, e também ao meu colega Júnior da Águia Pinturas, nosso amigo também Manuel Serralheiro, Kaique Pinturas. Bom, essa turma toda boa aí das oficinas que ouve o seu programa. Um abraço, Dilma Vitória.
1: Opa, você falou quem é gente boa?
0: É nosso amigo Tabaréu aí, Tabaréu e o filho, gente boa demais.
1: Gente boa demais. Rapaz, Lagarto tem a gente boa, né?
0: Tem. Eu quero fazer um agradecimento aí também ao nosso amigo Josia da Vaca Tolada, que sempre que eu coloco minha rifa, ele tá sempre pronto, já manda logo um áudio. Tira aí duas pra mim, pega o dinheiro lá com o Naldinho. Pessoa maravilhosa. Obrigado, Josias. Tá sempre ligadinho ouvindo. Juri Tira Risco, lá na área das oficinas. É, tá sempre ligadinho. Tiago Mauro, Tiago Mecânico. É, Lucas do Cavaco tá por lá também. Meu amigo Kaique Pinturas. Ele que é o dono dos galos, né? Da raça balão do casal aí da parede que tá na rifa, é ele que tá patrocinando. Então, obrigado, Kaique. A galera da Casa Ideal aqui embaixo, Pedrinho.
1: Opa!
0: O Nivaldo.
1: Opa!
0: Sebastião.
1: Epa!
0: Badoc tá por lá também.
1: Legal!
0: E tem muita gente boa lá ligadinho ouvindo aí através da unidade móvel do Picolé.
1: E sua unidade ainda tá lá? Ou será que já carregaram?
0: Pedrinho, ô Nivaldo, repara aí, não deixa ele levar não. Deixa ele levar os picolés, mas o,

0: carro, não.
1: Levar os picolé? Não tem mais picolé. Ei, atenda aí pra ver se é alguém mais do que especial. Ouvinte Juventude.
2: Hello.
1: Nando Cordel, bom dia, 9h41.
2: Alô.

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1: É Dilma Vitória.
2: Opa, 9:50. Tá bombando, bombando de mensagem. Quem é agora? Vamos ver, bicho do mato. Peraí, bicho do mato. Maria dos Perfumes.
3: Opa, ela, a mais cheirosa de Lagarto, né? Maria dos Perfumes.
2: Ah, todas as minhas maravilhosas são cheirosíssimas, maravilhosas e lindas. Maria do Perfume, bom dia.
4: Bom dia, Dilma Vitória. Aqui é Maria dos Perfumes. Mando um abraço a todos meus amigos que falam em mim. Que Deus abençoe o seu trabalho sempre, sempre. Gostaria de ouvir a música de Amelinha, qualquer uma. É, bota essa aí que um rapaz pediu, cachorra bonita. Para fazer Bicho do Mato, Cowboy da Gata, a sua depositação, já é muito mais Jardim do País, Helena Vieira, a dona Josi, dona Gesina, e toda isso, dona Zu e a dona a vizinha, que é a minha vizinha aí, e de dona Zu. E um abraço para dona Leonor e seu Deilton, e todos os amigos e as amigas, viu? Um abraço para você. Estimado, muito obrigado pela atenção que fala em mim. Que Deus abençoe vocês aí. A Dolores também, aquele abraço, viu? Para a dona Lisa.
2: Beijo, querida. E aí, bicho do mato?
3: Aí é excepcional. Aí é uma grande pessoa, um grande ser humano. A Maria dos Perfumes.

0: E como a gente costuma dizer, é uma sofredora, mas Deus está sempre no comando, Deus é na vida dela, Deus é conosco. Aproveitando essa frase aí, Deus é conosco, mandar um abração aí para o grande amigo Tião, lá na rua B do Residencial Campo da Vila, um dos vizinhos que até hoje eu guardo no coração, que foi sempre uma pessoa maravilhosa, um cara transparente, e quando quer dizer as coisas, diz olhando no olho, né, daqueles caras que criticam você por trás. Então, é dessas pessoas que eu gosto, que eu admiro muito. Então, Tião, que você fez essa pequena cirurgia aí, mas Deus está abraçando, Deus vai cada dia mais se cicatrizando e você volta aí na luta trabalhando, que é o que você gosta.
1: Beleza, e o áudio dele?
0: Vamos ver aí o áudio do nosso amigo Tião, né? Bom dia, Tião.
2: E aí, meu brother, bicho do mato. Isso aí, meu jovem. Estou aqui em casa, como você sabe, né? Me recuperando da minha cirurgia. Se possível, coloque qualquer música aí, de Raul Seixas, das mais antigas que tiver. Valeu, meu irmão. Bom dia. Ofereço para você, é de uma vitória que tem no estúdio e para todos que estão ouvindo, né? Sabe, né, que eu sou meio tímido para estar ligando para a rádio, né? Mas se puder, passe, toca a música aí, por favor. Valeu, meu irmão. Bom dia.
1: A timidez saiu. Não tem tímido aqui na juventude, não. A juventude é hiper democrática.
0: Ah, é verdade. Aqui não tem classe social nem raça, não. Aqui atende todos os ouvintes, né? À toa que ela é a rádio que veio para fazer a diferença, viu? Valeu, Tião. Obrigadão, meu irmão. Fico sempre ligado aí.
1: E por falar em democrata, seu Pedrinho teve aqui. Opa! Seu Pedrinho,
0: Pedro
1: poeta.
0: Batista, o
1: Seu Pedro
0: poeta, teve
1: Batista,
0: aqui ainda,
1: isso.
0: agora um pouco instante, fazendo uma visita.
1: Legal. Seu Pedro, um abraço para você. A gente vai tocar Melinha, a gente vai tocar Raul Seixas, Aldemário Coelho, Barreirito. Talvez não dê tempo, mas a gente já estica essas músicas para o programa de Jailton Silva. Ô, Bicho do Mato, bom dia, bom dia, bom dia. Vai finalizar e até amanhã, né?
0: E apoio. Então, para finalizar, mandar um alô aí que eu nunca mais falei, meu amigo Zé Raimundo, lá da Rua 8. Topei com ele esse dia, ele me cobrou isso que eu nunca mais tinha falo nele. Zé Raimundo, um abraço para você, para sua esposa, para todos aí da sua família. Helena Reis, Helena Yoga, minha grande, do, grandes amigas que eu conheci aí também através da Rádio Juventude FM, Helena Yoga. Helena Reis, não conheço pessoalmente, mas é outra pessoa maravilhosa, e aquelas pessoas quando liga transmite alegria. Eu gosto dessas pessoas assim, Edmo, que quando fala já transmite alegria. Boião do Pacheco, Perereca, o homem do pastel lá do bairro Loyola, e a galera do grupo Boteco dos Amigos, Tony Gaspar, John, Neném Bocão e a esposa Jane, lá no assentamento do Dr. João. Maria Correia, um cheiro no coração, vovó Correia, tá sempre lá, né? Ligadinha nos ouvindo, bom demais.
1: Beleza? Ei, olha a hora.
0: 9h54
1: Meus óculos, 54
0: minutos e 54 segundos. Vamos dizer o segundo também, né?
1: Um abraço, gente. Não vai dar tempo de tocar todas as músicas agora, mas assim que a gente sair do apoio cultural, a gente toca a
0: Cadê
1: música.
0: aí? Um alô para aqueles caras que estão ali nos outros estúdios aí. O amigo Alan Menegildo e nosso amigo.
1: Lua?
0: Não, o.
1: Ah! Ei, corre! Corre aqui, corre aqui! Corra! Né? Tá em cima, 5 minutos, bora lá! Opa! Rapidinho! Bom dia!
3: Bom dia, Dilma. Bom dia, bicho do mato. Nós estamos aqui na
1: Nossa!
3: correria porque amanhã tem a visita de Lula, né? Nós estamos fazendo as credenciais.
1: Eu quero ver você brilhando!
3: Obrigada, Dilma.
1: Meu querido, é quase que não deu tempo. Hoje tanta gente, tá todo mundo.
3: Querendo participar do programa da Dilma Vitória. Isso é muito bom.
1: Vai mandar alô pra quem?
3: Hoje eu vou mandar um alô lá para todos os meus conterrâneos do Olhos d'Água.
1: Pronto. Meu lindo, vou mandar um áudio aqui. Beijo no coração. O último áudio
3: Beijinho,
1: desse bloco,
3: tchau, tchau.
1: rapidinho.
3: Até amanhã.
1: Até amanhã, com fé em Deus. Bora. Vamos ouvir o áudio de Silvio Mecânico? É
0: Não,
1: isso?
0: Tião, Tião de
1: Tião.
0: novo, mandando um alô pro irmão dele, Silvio.
1: Beleza, manda.
4: Fale para Dilma Vitória que manda um alô para Silvio, mecânico de moto, o baixinho.
1: É Silvinho,
0: É
1: gente.
4: Estou
0: Silvio,
4: ouvindo
0: esse outro.
4: também. E eu não sou de ligar, mas estou ligado. Valeu.
1: Obrigada, obrigada, gente. Bicho do Mato.

0: Um abraço.
1: Valeu, Tião. Obrigadão, meu irmão. Valeu, galera. Obrigado aí, Edilma Vitória, por sempre nós estamos aqui juntos aí, levando boas músicas para os lares lagartenses sergipano. E um abraço a todos e até a próxima. E a galera aí na Casa Ideal. Pedrinho, o Nivaldo, tome conta aí do meu carrinho que eu chego já.
0: Carrinho? Que carrinho? Beijos!
1: O carrinho de picolé, a unidade móvel.

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2: 10 horas.
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2: 11 horas.
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1: 11 horas e 38 minutos.

0: forrozinho gostoso danado.
1: Queria pedir só uma palhinha, só uma palhinha daquela.
2: Opa, João.
1: Eu sinto falta de você. 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

0: João!
1: Uma salva de palmas pra Pabla aí!
0: Obrigado, pra nós.
2: Pabla agora é um cidadão de Serrita, da vazinha do Gomes, da família.
0: Obrigado. Obrigado, filho.

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2: 11 horas e 53 minutos.
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1: São 12 horas e 3 minutos, 12 e 3. A partir de agora, o lagarto para. Só para ouvir o prefeitinho.
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1: Na técnica, Jailton Silva, na produção, Evandro Santos. Nas redes sociais, Alan Hermenegildo. 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
1: E vamos para as principais manchetes do dia.
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1: Anotem aí na marca da exclusividade.
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1: Só eu tenho e o bolo é grande.
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1: Mais uma vez a agenda de Lula, o horário é mudado para chegar em Lagarto. Qual será o novo horário da chegada de Lula amanhã no Lagarto? A previsão era para meio-dia. E prefeitinho está lá ao vivo para apresentar o programa. Mas agora, Lula só vai chegar 14h. Os detalhes sobre a mudança da agenda, quem vem com Lula, por ar ou por terra. Os detalhes da agenda presidencial em Lagarto amanhã, daqui a pouco neste programa.

0: Semana, hein, lagarto? Quem vai ser atendido? Porque os detalhes numa entrevista daqui a pouco nesse programa. Pesquisa eleitoral para presidente da República. Quem sai na frente? Lula ou Flávio Bolsonaro? André Moura do Centrão, que ajudou caçar Dilma, vai ou não está presente na comitiva de Lula em Sergipe? Lula ultimamente no Rio de Janeiro mandou o governador meter todo mundo na cadeia. André Moura passou por lá. E agora Lula vai se encontrar com o Dedé Moura. Coisas da política. Me enrolem todos vocês, que eu estou com frio. Anotem outra exclusiva do programa.
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0: Quem pensa que acabou a possibilidade de Bolsonaro se livrar dos processos está redondamente enganado. Ministro do Supremo Nunes Marques recebeu um pedido da defesa de Bolsonaro para anistiar o homem. Ele mandou para a Procuradoria-Geral dar o parecer. Depois ele mesmo vai decidir. Ele quem?

0: O ministro Nunes Marques. Ô, prefeitinho, você lembra quem indicou ele? Quem era o presidente na época que indicaram Nunes Marques? Foi Bolsonaro. Agora ele vai julgar o bobô. Este é o país. Mas já soltaram o Lula uma vez, dizendo que tava tudo errado, né? Por que é que não solta o bobô? Eu não tô nem aí e nem vou chegando. Isto é Brasil. Presidenciável Caiado fala sobre segurança pública em Sergipe. Segundo ele, dados apontam que Sergipe é um dos estados mais seguros do Brasil. Comércio começa a se movimentar para a chegada da Copa do Mundo. Acusa presidente do Clube Esportivo Sergipe de ter usado seu nome como laranja. O bolo tá grande no estado de Sergipe. A mulher abriu o bico, diz que tá com o nome todo papocado. Empresas fantasma devendo a todo mundo e, segundo ela, não sabia de nada. Tem firma aberta no nome dela, do Clube Esportivo Sergipe. Valei-me, Nossa Senhora. A denúncia, os detalhes daqui a pouco nesse programa. Estas e outras manchetes serão debatidas a partir de agora, aqui. No meu, no seu e no nosso. 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
1: São exatamente 12 horas e 11 minutos, 12 e 11, anotem aí na marca da exclusividade.
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1: Mudança na agenda presidencial, no horário da agenda que Lula tinha em Sergipe. Ele chegaria em Lagarto por volta das 12 horas, agora vai chegar às 14. Ele seria primeiro recebido lá em Aracaju, na questão do Hospital do Câncer de lá. A primeira agenda de Sergipe de Lula em Lagarto. Portanto, ele deve chegar no aeroporto, ser recebido pelo governador e outras autoridades e vem direto para o Lagarto. Depois, volta para Aracaju para as 16 horas fazer a sua agenda na capital sergipana. Recebi estas informações, busquei outras informações e tenho o seguinte a dizer aos senhores. Pelo menos duas aeronaves, dois helicópteros, virão até Lagarto com a comitiva do presidente Lula. As informações que tenho é que nessas aeronaves, nesses helicópteros, cabe no mínimo 18.

0: 8 pessoas cada um.
1: Então, doutor Lula poderá trazer para Lagarto 36 pessoas nas duas aeronaves.
0: Pode ter certeza que vão sair no tapa.
1: Quem vem na aeronave com Lula?
0: É.
1: O governador de Sergipe é um deles.

Quem não se comunica, se trupica, né? E aí a gente não pode dizer o que vai acontecer. Mas parlamentares como Fábio Reis, o próprio Agostinho Ribeiro, não sei se terão espaço nessas aeronaves. Como houve toda essa mudança? Porque o que é que acontece? Se primeiro Lula fosse fazer a inauguração lá, a visita do hospital lá em Aracaju, né? Estaria todo mundo lá no Aracaju. Mas o Lula já vem do aeroporto pra cá. Então, vamos usar o termo, né? Muitos puxa-saco vão ter que estar aqui esperando ele. Porque ele já vem de lá pra cá. E quem tá em Aracaju e não tem muita coisa em Lagarto, pode não vir nem pra cá, né? Esperar a Lula voltar pra ficar lá na capita. Posso até que o movimento aqui em Lagarto também não seja assim muito pomposo. Mas, nesta visita aqui a Lagarto, as informações que eu tenho é que amanhã, logo cedo, uma das aeronaves pousa em solo lagartense. Mas é trazendo o senhor Henrique Prata, que é o diretor do Hospital de Amor, diretor de todas as redes hospitalares do Hospital do Câncer, de Barreto e de outros estados brasileiros. Ele vem direto para Lagarto, na aeronave dele, ou da empresa, e aguardar doutor Lula. Eu tenho informações que vão fazer, ou pelo menos iam fazer, um lanchinho para Lula. Se ele vem direto para cá, ele vai vir fazer a visita, vai ter um regabofezinho, porque é 2 horas. Ele vem com fome de Brasília para cá. A viagem de Brasília para cá é umas 2 horas. Deve sair de lá 10, chegar meio-dia, ou sair 12 para chegar 2, né? E são 15 minutos de helicóptero, de Aracaju para Lagarto. Então, o nosso programa amanhã, que seria apresentado de lá, do Hospital de Amor, se não houver mudanças e continuar como está, né? Como está neste momento, Lula chegando às 14 horas aqui em Lagarto, nós vamos apresentar o programa normalmente e 2 horas estaremos por lá. Poderemos entrar com flashes ao vivo, acredito que sim, e ou gravar as manifestações, as falas, para apresentar no programa da segunda-feira. Mas como é a vinda do presidente da República, não é o presidente do Zóio d'Água Futebol Clube, né? Nem do Lagarto, é o doutor Lula. Nós vamos ver com a programação da emissora se a gente tem condições de, no momento da fala do presidente, do senhor Henrique Prata, a gente transmitir ao vivo até para o nosso povo, que vai estar em casa, né? Não vai poder ir, não tem condições de ir, ouvir através das ondas sonoras da Juventude FM. As credenciais, acredito, já estão prontas. Eu já observo aqui os e-mails chegando, dizendo, oh, sua credencial está pronta, sua credencial está pronta. É, mas eu vou ver de quem é, viu? Para daqui a pouco dizer. Mas a nossa produção já se credenciou, o nosso Evandro, o nosso Alain Hermenegildo e o doutor Prefeitinho. Vamos ver se a nossa já fez. Eu tinha feito até um credenciamento para Aracaju, pensei em ir para lá, para depois vir para cá, mas dispensei o de Aracaju e só vamos ficar aqui no município do Lagarto. Por isso que chegou aqui uma informação nossa sobre credencial em Aracaju, aí se só foi essa, eu quero desfazer para credenciarmos aqui no Lagarto. Então, amanhã, Lagarto vai estar recebendo esse povo tudo. Eu tive também a informação extraoficial, né, de que diversos governadores de estado estariam nesta comitiva com Lula. Porque eles vão receber transportes, ambulâncias e outras coisas mais,
oferecidas,

0: ofertadas pelo governo federal. E aí este movimento seria aqui no Hospital de Amor. E aí, como aqui tem o heliporto, né, o pouso, o lugar, todos esses governadores vinham para cá. O da Bahia, o de Alagoas e a de Pernambuco, Raquel Lira. Mas eu sou de buscar notícia e eu sempre dou a boa notícia. Eu posso até aumentar, agora inventar não invento. Eu fiquei sabendo que resolveram mudar essa agenda para lá, para Aracaju, depois, para poder o governador de Sergipe receber os seus colegas lá na Capita e não no Lagarto, para não prestigiar Sérgio Reis. Tá vendo, Sérgio Reis? O governador mudou aí umas coisitas para poder os governadores dos estados não virem para Lagar. Olha, eu vou dizer, tem coisa esse lagarto, viu? Tem coisa esse estado, viu? E ai de vocês, meus lagartenses, se não fosse o PP com a língua grande para estar aqui contando tudo a vocês. Olha, essa vinda de Lula tem arrumado confusão, viu? Eu tô me lembrando do saudoso Marcelo Deda, quando vinha inaugurar a Juventude FM, e ele tava ali na igreja, na procissão de Nossa Senhora da Piedade, que a Rádio Juventude foi inaugurada no dia 8 de setembro, no dia da padroeira. De lá pra cá, o que teve de mala que atalhou Deda pra ele não vir?
1: Não vá não, rapaz. Serviço de alto-falante.
0: É.
1: Só tem que inaugurar os canhões.
0: Estão atalhando o presidente da República. Moral da história, só vem pra Lagarto porque não tem jeito. Pra não dar briga, B.O. e confusão. Porque neguinho podia até perder a eleição se não deixasse Lula vir para Lagarto. Mas se dependesse de meia dúzia de gente, o doutor Lula não pisava no solo lagartense. E aí eu quero agradecer a um grande homem, o senhor Henrique Prata, que fez esses vultuosos investimentos em Lagarto e convenceu o doutor Lula a vir por cima de paus e pedra. 12 horas e 21 minutos, vamos receber Lula amanhã, viu? Todo mundo, esqueça essas fofoquinhas, não precisa vaiar ninguém, mas fique sabendo que por debaixo do pano o negócio tá fedendo a merda. 12h21, volto já.

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10: Toda hora está sofrendo mudanças, alterações na agenda presidencial do nosso querido Luiz Inácio Lula da Silva. Agora a gente já tem informação de que 9:10 da manhã ele vai estar na Fafém. Da Fafém ele vem para Lagarto. E de Lagarto é que ele vai para 4 horas e está lá em Aracaju, no Hospital Novo do Câncer. Portanto, ainda há esta outra agenda dele, 10:30 da manhã, na Fafém. Então, Lula vai estar no Sergipe desde 10:30 da manhã, acredito que umas 5, 6 horas da tarde, né? Nem para ele ficar por aqui para comer o arroz com galinha na Dona Marilene, né? O arroz com galinha. São exatamente 12 horas e 26 minutos. Informar a nossa produção que a Presidência da República acaba de informar que todos os nossos profissionais estão autorizados, credenciados a participarem amanhã do ato do presidente Lula aqui. O Alain Hermenegildo como fotógrafo, o nosso Evandro Santana como nosso auxiliar jornalístico e o próprio Aloysio Andrade, o prefeitinho, como jornalista. Temos que estar 1 hora antes do evento para pegar as nossas credenciais. 12:27, 12:27, e vamos ao quadro Entrevista.
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10: Para nossa alegria e satisfação, comigo aqui o companheiro Itamar Santana, que representa o SEBRAE, Sergipe, SEBRAE Lagarto, e está acontecendo um evento neste município e ele vai trazer informações. Esse evento começou segunda-feira. Itamar Santana, Rádio Juventude FM, prefeitinho, boa tarde, amigo.
9: Boa tarde, prefeitinho, boa tarde aos ouvintes da Juventude FM. Não dá para levar o Lula lá, não, no estande do SEBRAE, um instantinho?
10: É, vou falar com o Juquinha. É, o homem tá, vou dizer, tá danado, viu? Mas graças a Deus, confirmada a presença do Lula aqui amanhã, sexta-feira.
9: Isso mesmo. Prefeitinho, o SEBRAE Nacional, ele faz uma campanha nacional que é chamada Semana do MEI. Dia 31 de maio é o último dia para que o MEI apresente a sua declaração anual.
10: Que é obrigado, né, Itamar?
9: Que é obrigado. E aí o SEBRAE se mobiliza no Brasil todo para ajudar o MEI nesse aspecto. E na última semana de maio, o SEBRAE faz a Semana do MEI. E esse ano, o escritório de Lagarto saiu do escritório físico e colocou um stand lá na Praça do Rosário. Um stand todo estruturado, com ar-condicionado,
10: desde
9: com as soluções.
10: Esse stand
9: está
10: tá
9: funcionando segunda, desde segunda, dia 25.
10: Vai até amanhã?
9: E vai até amanhã às 17 horas.
10: Às 17 horas.
9: Semana toda com palestras, oficinas. Hoje mesmo, às 19 horas,

0: nos palestras sobre marketing e seu propósito.
1: Ah, é, fica durante o dia, à noite
0: fica
1: também?
0: Fica durante o dia. De dia tem consultorias individuais, atendimento especiais e esse suporte ao MEI, né, que muitos MEIs deixam para fazer a declaração já num prazinho indo embora. E como 31 é o domingo, então o MEI se ligue que tem que fazer até sexta, né? Porque no domingo o Sebrae não está funcionando. Então, de dia tem esse aparato, né? Recebemos estudantes que estão fazendo curso de formalização, recebemos também empreendedores que não são formalizados na palestra da formalização, explicando os benefícios de se formalizar. Isso tudo tem lá no stand do Sebrae, estamos lá de portas abertas, esperando todos os microempreendedores, não só de Lagarto, como da região Centro-Sul. E o mais importante,
1: da região também,
0: e o mais importante
1: também.
0: É tudo gratuito. O MEI é parceiro, o Sebrae é parceiro do microempreendedor e lá o MEI não paga nada. Então temos esse stand aqui na cidade de Lagarto. E além desse stand na cidade de Lagarto, além dessas palestras à noite, graças a Deus, casa cheia. Segunda foi Obderano, do Banco do Brasil, lotado. Ontem também foi IA, como aprender a usar IA no seu negócio. Hoje é marketing com propósito. Então, você que está nos ouvindo, que não se inscreveu, se inscreva, dá tempo, tem vaga. E apareça lá às 19 horas. Fora esse evento na cidade de Lagarto, a gente também faz simultaneamente nas salas do empreendedor de Simão Dias, na sala do empreendedor de Tobias, de Buquim e de Tobias, Simão Dias, Buquim e Salgado.
1: Salgado.
0: E Salgado. Também tem eventos simultâneos com a nossa liderança do Escritório Regional do Sebrae de Lagarto.
1: Qual a importância do MEI, Tamar, para as pessoas? Não é só ter uma nota fiscal, uma empresa registrada, muitas facilidades, né? Participa de licitação,
0: por exemplo,
1: pode vender seu... Porque hoje todo mundo diz, não, você tem nota fiscal, se não tiver...
0: Tem uma plataforma do governo federal, do governo Lula, é uma plataforma Contrata Mais Brasil, que é para facilitar a contratação do poder público dos MEIs. A partir do próximo mês, a gente vai dar um apoio à Universidade Federal de Sergipe, para que a gente consiga divulgar isso. Vamos levar essa proposta para os municípios, que os municípios têm que fazer o convênio, porque o município não vai precisar. Por exemplo, o município de Lagarto quer contratar um eletricista porque queimou um fio na prefeitura. Não precisa mais fazer aquela licitação grande. Você faz aí, você adere à plataforma Contrata Mais Brasil, que é uma plataforma de MEIs. Aí nessa plataforma vai estar lá um eletricista cadastrado, e a prefeitura chama ele e faz o pagamento direto do pequeno serviço ao pequeno negócio. Então você vê como é.
1: Então agora vai ter também a possibilidade dessa transação via GOV, via governo.
0: E via o
1: prefeitura, isso. Estado,
0: e
1: tudo.
0: E via a plataforma do GOV.
1: Plataforma do GOV.
0: Do GOV, via governo. Semana passada eu estive com o deputado federal Fábio Reis em Brasília. Fui recebido mais Riley, que é o secretário do Desenvolvimento Econômico aqui do município, pelo secretário, o ministro, o segundo do ministério,
1: o secretário executivo.
0: O secretário executivo, e uma das pautas foi o Contrato Mais Brasil. A gente debateu lá com ele esse Contrato Mais Brasil, além das reivindicações que o deputado Fábio Reis levou da sala do empreendedor de Lagarto, junto com o Sebrae. Foi muito bom, muito proveitosa essa visita ao secretário executivo do Ministério do Empreendedorismo. Então, resumindo, você perguntou qual é a importância do MEI. 95% da economia brasileira está gerindo por causa do pequeno negócio. Então, você vê como dizia o finado Ribeirinho, como a raia miúda é importante. Porque é o pequeno que movimenta, é o pequeno que circula. E o papel do Sebrae é ajudar esse pequeno a melhorar a gestão. Porque se ele melhorar no seu pequeno negócio, a sociedade, o território melhora, a economia cresce. E isso quem ganha não é só o pequeno empresário, quem ganha é toda a sociedade. É por isso também que o Sebrae também faz um trabalho atípico com os municípios. Aqui Lagarto aderiu ao Cidade Empreendedora, porque o ambiente de negócio tem que estar propício para que o pequeno negócio consiga quebrar barreiras, né? A gente tem esse trabalho. O Sebrae, eu digo sempre, quem está nos ouvindo, você que é microempreendedor, que pensa em ser microempreendedor, procura o Sebrae. O Sebrae tem uma solução pronta para você. 90% das soluções do Sebrae são gratuitas. E o que não é gratuito, prefeitinho, é subsidiado. Por exemplo, o prefeitinho quer fazer uma consultoria de gestão aqui na rádio, Juventude FM. Meu caixa de fluxo não está bom e tal, mas eu quero fazer uma consultoria desse lado. Você vai no Sebrae, se cadastra no Sebrae, aí o Sebrae vai contratar o consultor. Esse consultor vem aqui fazer esse trabalho técnico junto com a empresa e você, vamos supor que esse trabalho seja R$3.000. Você só paga 30%. Os outros 70% é subsidiado pelo Sebrae. Então, o Sebrae é um parceiro do empreendedor, é um parceiro do município, é um parceiro do brasileiro.
1: E quem não é ainda microempreendedor e está me ouvindo, o que precisa ser feito para ele entrar
0: no MEI? Muita gente empreende de forma informal e é uma realidade do Nordeste. O Nordeste tem uma barreira que a gente tem que quebrar essa barreira, que é a barreira de... a pessoa é empreendedor, mas aí ela fala assim, mas eu quero me aposentar como lavrador, não vou me formalizar. Mas você nunca plantou uma batata. Você está na vida sendo um empreendedor. E o MEI tem um benefício previdenciário. Porque aquela taxa do DAS que o MEI paga, 99% daquela taxa é para o INSS. É a garantia da sua previdência, de você estar segurado naquele momento, se acontecer algum acidente, acontecer alguma coisa, você está segurado pelo INSS e no final, lá na frente, você também vai ter a garantia da sua aposentadoria. E isso é muito mais prático porque, na verdade, você que empreende, você não é lavrador. Você que empreende, você é um empreendedor, então você precisa fazer o MEI, precisa se formalizar. Tem os empreendedores da agricultura. Tem, mas em sua grande maioria, essa barreira é uma realidade do Nordeste, não é só de Sergipe, não. E a outra barreira, infelizmente, ainda é o Bolsa Família, né? O Bolsa Família que veio aí para ajudar milhares e milhares de brasileiros, mas tem gente que empreende e não quer perder o Bolsa Família. Então, o empreendedor tem que ter coragem de crescer, não pode ter medo de crescer. Porque quando o empreendedor cresce, a cidade cresce.
1: A cidade cresce.
0: Então é muito importante que
1: o empreendedor... E para hoje à noite, Itamar, você tem alguma programação?
0: Hoje à noite, a partir das 19 horas, teremos um palestrante. Marketing com propósito é o tema da palestra.
1: Um tema...
0: Todos que estão nos escutando estão convidados a participar conosco. Pode se dirigir ao stand, né? Quem não fizer a inscrição no online, pode ir para lá. Na hora a gente faz a inscrição na mesma hora. Nós temos um auditório para 80 pessoas. Eu fiz questão de aumentar o auditório, porque a procura em Lagarto, graças a Deus, foi muito boa. Então, confortável, com ar-condicionado, aquele lanchinho do Sebrae, que é de lei, né?
1: É de lei.
0: Então, apareça lá, serão muito bem recebidos, viu, prefeitinho?
1: Semana do MEI, portanto, começou segunda-feira, vai até a próxima sexta-feira amanhã. Nossa presença aqui, para a nossa alegria e satisfação, do companheiro Itamar Santana, que representa este segmento na região Centro-Sul. Itamar, então, obrigado pela sua presença nos estúdios. Sucesso, estamos às ordens.
0: Eu que lhe agradeço, prefeitinho. Obrigado, a Juventude é uma parceira de sempre. E lhe aguardo lá também, viu?
1: Deus quiser.
0: Você que é da comunicação, aprender um pouquinho de marketing também é importante.
1: Eu vou levar minha equipe. Itamar, um grande abraço, amigo. 12 horas e 37 minutos. Daqui a pouco, antes do final do programa, nós vamos ter uma entrevista com dirigentes do Hospital Universitário de Lagarto. Vai acontecer neste final de semana, mais precisamente no sábado, um grande mutirão. Quem vai ser atendido, por que vai ser atendido, onde? Os detalhes daqui a pouco numa entrevista sobre esses atendimentos no Hospital Universitário de Lagarto. 12 horas e 37 minutos, 12h37. Vamos ouvir, portanto, a fala do governador Fábio Mitidieri falando sobre a vinda do presidente Lula a Sergipe, mesmo depois dessas mudanças de agenda, mas vamos ouvir a fala do governador.
2: O presidente Lula vem ao Hospital Marcelo Dera primeiro, ao Hospital do Câncer, depois lá ele vai fazer alguns anúncios, depois ele deve ir ao Hospital do Câncer de Lagarto, onde também deve fazer uma visita ao Hospital do Câncer, e de lá segue para a Fafem, para anunciar os investimentos da Petrobras aqui em Sergipe, do CEAP, Sergipe Águas Profundas. Ele tem uma previsão de chegar aqui no meio da manhã e ficar aqui até as 18h30, então teremos o presidente Lula quase o dia inteiro aqui. Eu disse a ele que se quiser esticar um pouquinho mais, já vai para a abertura do São João.
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1: Portanto, o governador Fábio Mitidieri fala aí da agenda do presidente Lula em Sergipe, mas houve essa alteração. Ou seja, ele chega, vai para Fafém primeiro, 10h30, vem para Lagarto de helicóptero e depois volta para Aracaju e lá faz essa movimentação toda no Hospital do Câncer, lá de Aracaju. E Rogério Carvalho também falou e destaca os investimentos do governo Lula aqui em Lagarto, em parceria com o prefeito Sérgio Reis. Vamos ouvir a fala do Rogério Carvalho.
4: No campus da Universidade Federal de Sergipe, Lagarto recebeu o Hospital Regional e Universitário, que agora é da Universidade, está recebendo um grande centro administrativo e de especialidades na cidade de Lagarto. Recebeu o campus, né? Está em construção, já está bastante avançado. Esse Hospital do Amor, ele é um hospital que está sendo viabilizado por conta do modelo de financiamento que o presidente Lula consentiu, ou seja, concordou que fosse criado no Ministério da Saúde, iniciativa do governo dele. Ou seja, Lagarto, a nova adutora Piauitinga, vem do governo da Dilma, então do PT. Ou seja, Lagarto é uma cidade que recebe e vem recebendo muitos benefícios. A transformação da cidade de Lagarto tem a ver com os governos do PT e do presidente Lula. A parceria com o Sérgio Reis é uma parceria que a gente tem feito muito investimento em pavimentação, infraestrutura, do anel viário agora, que ser dado ordem de serviço. Temos outros projetos grandes que devem ser feitos em parceria com o governo do Estado e com o governo federal. Né? Tem recursos para a saúde, a policlínica, de mais de 35 milhões de reais, vai ser construída na cidade de Lagarto. Temos um compromisso para fazermos lá um grande pronto atendimento na cidade de Lagarto. Ou seja, tem muita coisa que vai acontecer.
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1: André Moura recebeu o convite do governador para participar da comitiva do presidente Lula aqui em Sergipe. E por que você traz o destaque de André Moura, prefeitinho? Porque André Moura, ele não é tido como bons olhos pelo povo do PT, só pro Rogério. Mas eles têm André engasgado, porque, segundo eles, André foi quem provocou toda aquela cassação de Dilma. E depois se transformou no todo-poderoso André do homem que assumiu a presidência da República, que foi Michel Temer, né? Líder do governo no Congresso, na Câmara. E para isso tiveram que derrubar Dilma. O golpe em Dilma não é perdoado pelos petistas. E segundo eles, o André Moura estava por trás disso tudo. Mas André Moura vai ou não vai? E depois de Lula ter feito um comentário na imprensa, ao lado do atual governador do Rio de Janeiro, que é presidente do Tribunal de Justiça daquele estado, pedindo que processasse todas as pessoas envolvidas com o governador e tal, pá. E André Sergipano foi secretário deste governador cheio de bolo. Vamos ouvir o que diz André Moura, porque aqui a gente escuta todo mundo. Vamos ouvir, André.
5: Pelo governador Fábio Mitidieri, né? O governador disse que fazia questão de estivesse lá presente. E como o Sérgio Pano estaria lá presente, já disse isso e vou voltar a repetir. Todos aqueles que têm o compromisso de ajudar Aracaju e ajudar o estado de Sergipe vai ter sempre o meu entusiasmo, o meu aplauso e o meu reconhecimento. Independente de questão política, eu sempre disse, o meu lado é o lado de Sergipe. Eu visto a camisa da sergipanidade, eu visto a camisa de quem verdadeiramente tem compromisso com o presente, com o futuro do nosso estado. Eu não sou do vermelho, eu não sou do verde e amarelo, eu não sou da esquerda, eu não sou da direita, eu sou Sergipe, meu irmão. Entendo que o vermelho, o verde e o amarelo, é a esquerda, o radicalismo da esquerda, o radicalismo da direita, não resolve a vida nem dos sergipanos e nem de nós brasileiros. O que resolve a vida dos sergipanos é o que nós estamos vendo aqui, o compromisso do governador Fábio com uma obra tão importante, é o que eu vi, o compromisso do governador Fábio Mitidieri na saúde, como eu estive com ele sábado, a convite dele também, prestigiando a milésima cirurgia de bariátrica no Hospital de Cirurgia, é o que eu tenho visto em todos os segmentos, no avanço claro que Sergipe tem tido na gestão do governador Fábio Mitidieri. E se o presidente Lula vem a Sergipe trazer um pacote de boas notícias, é R$1,5 bilhão, como eu disse aqui há pouco, para a doutora do leite do sertão sergipano, para a ponte Aracaju Barra dos Coqueiros, né, e vem trazer boas notícias, recebe o meu aplauso, o meu reconhecimento. Sempre foi assim, sempre será. A política passa, mas o legado e a história dos bons resultados, eles ficam, não é? E o que mais importa não é se André é de direita, de esquerda ou de centro, não é se Rogério, se

0: quem quer que seja, é do radicalismo de um lado ou do outro. O que importa é o que fica para os aracajuanos, para os sergipanos, para o presente e para o futuro do nosso Estado.
1: Dificulta o voto de André em Lula depois das declarações do presidente a respeito do ex-governador Cláudio Castro, não?
0: Não, a declaração do presidente em relação ao ex-governador Cláudio Castro não foi diretamente o ex-governador, foi a política lá atual do Estado do Rio de Janeiro. Ela é uma questão de uma disputa política local e pontual no Estado do Rio de Janeiro. Não tem nenhuma conexão comigo, nenhuma conexão com a política aqui no Estado de Sergipe. A política lá do Rio de Janeiro, ela tem as suas particularidades, tem as suas disputas, elas têm as suas nuances. Da mesma forma que aqui na Bahia, Alagoas, cada uma tem a sua disputa local, né? Pois é, né? Tem uma posição política lá no Rio de Janeiro, né? Que ao lado faz oposição ao governador Cláudio Castro. Aqui ele é aliado do governador Fábio Tidieri, do qual eu também sou aliado. Então, não há conexão, não me diz respeito, cumpri o meu papel, a minha missão no Estado do Rio de Janeiro de forma profissional. Todos esses problemas que surgem, denúncias que surgem no Rio de Janeiro, provam cada vez mais, digamos que o meu nada consta, que eu não tenho nada a ver, porque em nada eu sou citado. Então, prova, é a prova maior contundente, que eu fiz o meu papel de forma muito republicana, muito profissional, e sigo firme aqui na nossa pré-campanha, na certeza que a minha missão agora é ajudar o governador Fábio Tidieri no futuro a cuidar da vida do sergipano.
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4: 12:45, 12:45. Vocês ouvem o programa Juventude Notícias pela sua Juventude FM 104,9. A rádio comunitária que veio para fazer a diferença. Portanto, a nossa produção já está autorizada a fazer o contato com o pessoal do Hospital Universitário, né, do HUL Lagarto, em que nós vamos conversar sobre o Dia E. Né? É mais uma movimentação dos hospitais universitários do Brasil em que traz atendimentos, procedimentos sobre consulta, exames, cirurgias. Somando Aracaju e Lagarto, um grande número de pessoas serão atendidas. Nós vamos conversar daqui a pouco com Jadiel Santos, né? É do setor de apoio de diagnóstico do HUL. Já está na linha? Vamos ao quadro Entrevista.
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4: Querido amigo Jadiel Santos, Rádio Juventude FM, prefeitinho. Boa tarde, amigo.
5: Boa tarde, prefeitinho. Tudo bom com o senhor?
4: Tudo bem, graças a Deus. Me encontre aí. O que é que nós vamos ter nesse sábado, né? Depois de amanhã. É uma série de atendimentos, especificamente para o idoso, é o Dia E.
5: Exatamente, prefeitinho. Na verdade, essa é uma ação nacional, que é uma mobilização da Rede EBSER, agora HU Brasil, dos 45 hospitais universitários, né? Então, no sábado, dia 30, a gente vai ter a segunda edição, que é voltada ao público idoso. E nessa edição a gente vai ter ofertas de consultas com especialistas, exames de imagens, exames de sangue e cirurgias da parte ortopédica. Tudo visando dar um maior acesso à população e diminuir as filas de esperas da população mais carente, que mais precisa do nosso país, né? Nosso município e nossa região.
4: Eu observo que aqui em Lagarto vocês podem ter aí uma demanda de quase 1.200 atendimentos, né?
5: Isso. Em termos de exames, cirurgias, computando e somando tudo, está mais quase 1.000 atendimentos, né? A gente espera pelo menos, que assim, alguns pacientes acabam usufruindo de mais de um serviço. Então, a gente espera atender pelo menos uns 700 pacientes, ofertando esses diversos tipos de exames, que aí vai totalizar mais de 1.000 procedimentos.
4: E por que o cuidado neste momento, neste dia do tratamento ao idoso?
5: Então, prefeito, nossa primeira edição foi com a saúde da mulher, né, preocupado com o público feminino. E agora a nossa preocupação, a preocupação do governo federal é com a saúde do idoso. A gente sabe que é uma população que requer de um cuidado maior, que requer um olhar diferente, né, pelos programas de saúde. E a gente vem propondo agora, nessa segunda edição, o público idoso, nessa tentativa de fortalecer o acesso à saúde a esse público.
4: E, verdadeiramente, quem está nos ouvindo, todas essas pessoas que serão atendidas, devidamente já foram credenciadas, cadastradas, atendidas posteriormente, não é apenas chegar no hospital e querer ser atendido no sábado. É bom deixar isso claro, né?
5: Exatamente, prefeito. Mas a gente tem um contrato, o nosso contrato gestor SUS é com o Estado, né? Sim. Então, todas essas consultas, esses exames, eles foram regulados previamente e ofertado as vagas à rede do Estado,

0: a rede estadual, que os marcadores fizeram as devidas marcações. A cirurgia são pacientes que foram atendidos previamente aqui com a gente, não é aberto ao público em demanda espontânea, e sim, esses pacientes já foram comunicados, marcados e todo feito essa parte burocrática, né?
1: Jadiel, meu filho, muito obrigado pela sua participação no nosso programa, parabéns a todos que comandam aí o Hospital Universitário, especialmente aqui o nosso de Lagarto, que tem atendido toda esta população, não só de Lagarto, como da região, cidades da Bahia, de Alagoas, são atendidos e a gente fica feliz com o trabalho de vocês e é neste momento que a gente precisa reconhecer esse trabalho de vocês. Olha aí, zerando filas, né, de atendimentos. Exatamente. Foi as mulheres, agora os idosos. Isso precisa ser visto, isso precisa ser dito, precisa ser comentado. E esse é o nosso trabalho, sem nenhum fake news, através da rádio comunitária aqui da cidade, a Juventude FM.
0: Ok, prefeito. A gente que agradece a oportunidade, o espaço, né? E assim, o maior beneficiado com certeza é a população. Nosso maior fim é esse, né? Que a gente consiga levar saúde à nossa população da nossa região aqui.
1: Grande abraço, amigo.
0: Obrigado, prefeito. Um abraço.
1: São 12 horas e 50 minutos, 12h50, vocês ouvem o programa Juventude Notícias pela sua Juventude FM 104,9. Anotem aí na marca da exclusividade.
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1: Uma família, uma mulher especificamente, acusa a Moisés Santana, que é presidente do Clube Esportivo Sergipe, de um suposto golpe milionário e faz apelo à justiça. Segundo ela, abriram diversas firmas no nome dela, tomaram empréstimo e tá tudo nas costas dela. Falei-me Nossa Senhora. Vamos ouvir essa matéria 19, Jair do Silva.
3: Eu venho aqui hoje clamar mais uma vez por justiça. Me chamo Paula Daniele da Silva Santos Elias. Trabalhei na Impacto Mão de Obra Limitada, onde os sócios era o senhor Moisés Santana da Silva, hoje está como presidente do Clube do Sergipe, e Débora Ferreira Figueiredo. Então, trabalhei para eles, só que em 2010, eles usaram meu nome como sócia da empresa dele, como gerente de uma empresa, como dona de uma empresa que eu nunca fui. E aí, diante a essa toda situação, começou a oficiar a justiça chegando na minha porta. E eu busquei ajuda com eles, e ele pediu que eu dissesse na justiça que meu nome não era Paula, e eu disse a ele que eu não ia fazer isso. E hoje eu tenho aqui, ó, uma imensidão de dívidas, eu devo meio mundo de dinheiro no Banese, de empréstimos que eu nunca fiz. Hoje eu tenho minhas contas todas bloqueadas, eu não posso trabalhar em canto nenhum, eu não posso ter um salário, eu não posso ter uma conta, porque tudo a justiça leva. Eu, recentemente agora, eu trabalhei no UZI por uma empresa a qual descontava R$500 do meu salário, fora o restante do meu salário ficou todo bloqueado no banco. Eu não tive direito a R$1, então eu venho sofrendo isso há mais de 5 anos que eu venho sofrendo, clamando por justiça, pedindo ajuda a um e a outro, que uma autoridade, um juiz, alguém possa me ouvir para me ajudar nessa situação, porque eu não suporto mais isso, eu estou doente devido a essa situação que eu venho enfrentando. Eu estou ali com minhas contas todas bloqueadas, o caixa tem, eu não tenho direito a um FGTS, eu não tenho direito a nada, graças a Moisés, que hoje é presidente do Clube do Sergipe, e a dona Débora, tá entendendo? Eu não tenho direito a nada por conta deles. E hoje ele está aí como presidente. Será que ele vai fazer com o Sergipe o que ele fez na minha vida? É isso que ele quer? É isso que o sergipano está esperando dele? Porque o que ele fez na minha vida é o que ele vai fazer com o Sergipe. O que ele tirou de mim é o que ele vai tirar do clube, que ele hoje está como presidente.
4: Boa noite, aqui é Márcio José da Cidadeira, esposo de Paula. Eu me enquadro nesse problema também. Só que eu acho que eu trabalhei na empresa. Mas quando eu fui perceber, na bola de neve, eu estava com a avalista da empresa. E vem antecipar os recebíveis, não pagar os recebíveis, o avalista pagava. Saí de uma empresa em 2016, quando fui lá uma vez na conta, 9 mil bloqueado. Ficaram 12 meses bloqueado o dinheiro, tive que pagar 20% advogado. Até hoje estou com problema na justiça, oficial de justiça direto na minha casa, cobrando isso, cobrando aquilo.
1: Polícia.
4: Tenho dinheiro bloqueado. não posso tirar do meu nome.

0: Nem eu, nem minha esposa. Pois é, uma vez ele já teve, 2016, no ano do bloqueio, ele me procurou dizendo que não era para botar ele na justiça, porque ele ia me pagar esse dinheiro. Aí a então sócia dele, Débora, chegou para a minha casa aqui, comentando, você não é amigo do meu esposo, deixa isso para lá, a gente vai pagar. Eu, como sou amigo do seu esposo, não de você. E recentemente ele tem, ao tomar posse do Clube Esportivo Sergipe, que é o time que eu torço, que eu amo, ele chegou aqui mais o pai dele, dizendo, Márcio, que eu postei um negócio no Clube Esportivo Sergipe, ele disse, Márcio, tira isso, por favor, senão isso está aqui, pode ser abusivo, eu posso até entrar com processo com você. Mas é, eu só falei a verdade, pode ficar à vontade. Bom, depois disso, ele disse que ia resolver o problema comigo, com minha esposa, esqueceu. Então, a gente está pedindo a oportunidade para o pessoal da imprensa, Ariana Senna, Luiz Carlos, nos deu uma oportunidade para falar a verdade. Ela, a gente só quer falar a verdade. E a gente tem um amplo contraditório. Do jeito que a gente quer falar, quer que ele vá falar também. Na nossa frente, que a gente esteja mentindo. Simplesmente isso. Ok?
1: Meu nome é Guilherme da Silva Elias. Eu sou filho de Paula Daniele, de Márcio José. E, assim, desde quando eu me conheci por gente, desde quando eu tenho 4 anos, que todo dia vem um oficial, vem polícia, acusando minha mãe e meu pai sendo um dono, onde eles nunca foram, onde eles trabalharam, mas nunca receberam, onde Moisés Santana só quis botar o nome dos meus pais aí, para que a justiça viesse atrás. Hoje eu torço por Sergipe, mas por amor, não por ele, porque como é que tem um presidente que faz isso, né? E eu quero afirmar que isso onde meus pais fizeram, não foi feito, e ele só quis colocar o nome em cima deles para não pôr o nome dele. E ele só quer pegar o dinheiro.
2: É isso que eu peço, eu clamo por justiça. A Mariana Senna, que hoje está trabalhando na TV Atalaia.
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5: Olho grande aí para o pessoal do Clube Esportivo Sergipe. Aqui pelas bandas do Lagarto, a cidade liderou a apreensão de fogos irregulares durante uma operação junina. Sexta junina chegando, venda de fogos tem que ser com cuidado, uma operação aconteceu aqui. Quando foi, aonde foi? Essa matéria de número 7, Jair Silva.
6: Lagarto foi o município sergipano com o maior volume de materiais irregulares apreendido durante a Operação São João Seguro. Até o momento, equipes do Corpo de Bombeiros, além das polícias civil e militar, já recolheram 10.512 unidades de fogos de artifício no município. Em todo o estado, o número de apreensões já ultrapassa 12 mil unidades. Além de Lagarto, a operação também realizou ações de fiscalização em Nossa Senhora das Dores, Aracaju e Itabaiana. A iniciativa é coordenada pela Secretaria Nacional de Segurança Pública e tem como principal objetivo combater o armazenamento inadequado e a comercialização clandestina de fogos de artifício, reforçando a segurança da população durante os festejos juninos. Segundo os órgãos envolvidos, as fiscalizações seguem até a próxima sexta-feira, com inspeções em estabelecimentos comerciais e locais de armazenamento para evitar risco de acidentes e garantir o cumprimento das normas de segurança no período de São João. Da redação da Juventude FM, falou o repórter Evandro Santos para o Juventude Notícias.
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5: 12 horas e 57 minutos, 12h57. Pedido de revisão criminal de Jair Messias Bolsonaro avança após Nunes Marques, ministro Supremo, solicitar um parecer da Procuradoria-Geral da República. Vamos a essa matéria de número 9 aí, Jair Silva.
7: O ministro Nunes Marques do Supremo Tribunal Federal deu prazo de 20 dias para a Procuradoria-Geral da República emitir um parecer sobre o pedido da defesa do ex-presidente Jair Bolsonaro para revisar a condenação dele na trama golpista. No último dia 8, os advogados de Bolsonaro pediram a anulação da sentença de 27 anos e 3 meses de prisão, sustentando que houve erro judiciário. No recurso, a defesa contestou a tramitação do processo e alegou que, por estar na condição de ex-presidente, Bolsonaro deveria ter sido julgado no plenário da corte e não pela primeira turma. Os advogados também afirmaram que a delação do ex-ajudante de ordens de Bolsonaro, Mauro Cid, não foi voluntária e deve ser anulada. A falta de acesso integral às provas da investigação também foi levantada. No mérito, a defesa acrescentou que não foram indicadas provas da participação de Bolsonaro nos atos golpistas de 8 de janeiro de 2023 e na liderança do planejamento para um golpe de Estado. Pelo regimento da corte, a revisão criminal deverá ser julgada pela segunda turma do STF, composta por André Mendonça e Nunes Marques, ambos indicados por Bolsonaro, além de Gilmar Mendes, Dias Toffoli e Luiz Fux. Atualmente, Bolsonaro está em prisão domiciliar temporária por razões de saúde. Com informações da Agência Brasil, da Rádio Nacional em Brasília, Gésio Passos.
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5: São 12 horas e 59 minutos, 12h59. Aécio Neves diz que está disposto e preparado para construir um projeto novo para o Brasil. Quer ser pré-candidato a presidente da República. Vamos ouvir Aécio Neves.
8: Olha, eu não penso nessa construção buscando atingir ou atacar quem quer que seja. Eu quero olhar para frente, eu quero olhar para o futuro. O Brasil perdeu muito tempo já olhando para os lados, né? É claro que os brasileiros vão estar dizendo se esse ou aquele candidato merece a sua confiança. Não é essa a questão, para mim, central, se alguém vai se desgastar mais, se alguém vai se desgastar menos. O que eu quero ver é se eu tenho realmente capacidade, e eu não sei se a tenho, se eu tenho capacidade para construir um projeto viável. Eu repito o que disse ontem. Se vocês me perguntarem se eu tenho disposição de liderar um projeto transformador para o Brasil, eu digo que sim. Se vocês me perguntarem se eu estou preparado para construir esse projeto, eu digo que sim. Me preparei toda a minha vida durante esses 40 anos de mandato. Agora, se vocês me perguntarem se isso é viável, é vocês que vão dizer. É o tempo que vai dizer e é o reflexo do que nós estamos fazendo hoje aqui na sociedade que vai nos levar a uma decisão.
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5: Já o outro presidenciável, Ronaldo Caiado, critica o avanço do narcotráfico, mas destaca que a segurança pública em Sergipe é boa. Vamos ouvir o Caiado.
9: Vocês são uma exceção no Nordeste. Vocês são o único estado seguro no Nordeste brasileiro. Único. Não tem um segundo estado seguro no Nordeste. Só vocês. Veja bem o que é a vida aí com seus vizinhos hoje, com o grau de invasão do narcotráfico, da conivência do governo federal em não ter uma política de combate ao narcotráfico. Então, você vê que esta maneira de realmente ficar com essas políticas populistas só às vésperas das eleições, isso já levou o Brasil a 20 anos de atrasos. Já levou o Brasil a 5 mandatos, onde o que mais cresceu no Brasil não foi emprego, não foi o conhecimento, não foi a educação, foi exatamente o narcotráfico, foi exatamente a corrupção no Brasil.
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5: E o Congresso Nacional, não, especificamente agora foi a Câmara dos Deputados. Aprovou ontem o fim daquela escala de trabalho 6x1, ou seja, você trabalhar 6 dias e folgar 1. Mudou, mas precisa passar no Senado e ir para a sanção do presidente da República. O presidente da Câmara, Hugo Mota, comenta como foi a votação e quais são os próximos passos da agora para frente. Vamos ouvir a coletiva com Mota.
10: 3 perguntinhas que eu tô com o horário atrasado.
11: Presidente, agora que foi aprovada a PEC da 6x1, como é que vai ser o andamento do PL da 6x1? Já tem algum cronograma?
10: Ainda não tem cronograma, nós vamos aguardar a aprovação no Senado. É importante registrar que, em sendo mantido o texto da Câmara, nós temos 60 dias ainda para a implementação da primeira transição, que irá reduzir 2 horas na jornada de trabalho. Eu penso que esse período é um período suficiente para que possamos aprovar o projeto de lei. Eu tenho plena convicção de que a PEC andará no Senado Federal e, após a promulgação da PEC, nós temos ainda esses 60 dias que nós vamos usar para que esse projeto de lei, que irá tratar das excepcionalizações de setores, da nossa economia possa ser aprovado também na Câmara dos Deputados. A ideia é que usemos o projeto de lei de iniciativa do

0: Executivo, que está na Câmara. Nós iremos apensar ao projeto de lei da deputada Dayana Santos, que tratou também da redução da jornada, para que dentro desse âmbito possamos entender o que é que é preciso ser feito do ponto de vista de adaptação para manter a redução da jornada de 44 para 40 horas, com 2 dias de descanso, sem redução de salário.
1: Então, nos próximos 60 dias.
0: Olha, nós vamos tratar de muitas pautas prioritárias. Nós temos a questão da inteligência artificial, nós queremos tratar da questão dos microempreendedores individuais na comissão especial que já está sendo conduzida na Câmara pela deputada Anny Ortiz e pelo deputado Jorge Guetem. Nós queremos tratar, no âmbito dessa comissão especial, do aumento do valor de faturamento das empresas que são microempreendedores individuais e também aquelas que estão no Simples Nacional. Também flexibilizar para que essas empresas possam contratar mais trabalhadores de carteira assinada. Hoje, quem é MEI só pode contratar um trabalhador de carteira assinada, então nós queremos poder aumentar essa possibilidade de contratação. Na reunião que eu tive com o presidente Lula na última segunda-feira, fiz questão de levar pessoalmente a ele esse pleito, então nós queremos poder fortalecer esse debate e essa discussão nos próximos dias. Vamos seguir apoiando e apostando na pauta da segurança pública, é uma pauta que para nós é fundamental, o combate à violência contra a mulher, o combate ao feminicídio. Nós temos também que tratar das questões econômicas, temos o projeto de lei dos combustíveis, que ainda está sendo discutido, já que o relatório ontem quase que chegou a ser votado, mas aí no final deu um problema no acordo no texto, então nós vamos continuar tratando desse tema e, claro, diversas outras pautas de interesse dos partidos, das bancadas representativas da Câmara dos Deputados.
1: Quais devem ser os novos números do MEI? Tem alguma previsão?
0: Não, nós estamos discutindo. A proposta aprovada no Senado elevou de 80 mil, 80 e poucos mil, para 130 mil, deu um reajuste de 50 mil reais. Nós vamos entender primeiro a questão do impacto fiscal, por isso o diálogo com o governo, para que a gente possa fazer uma proposta que as contas públicas suportem. Eu digo sempre que papel em branco suporta que você escreva tudo. Nós temos que fazer o diálogo e a construção política para que aquilo que seja aprovado seja na prática efetivado e venha a se tornar, de fato, uma melhora para todas essas empresas, milhões de empresas no Brasil que estão inseridas nesse modelo.
1: Presidente, o senhor conversou ontem ou algum momento depois da aprovação com o presidente Alcolumbre sobre a tramitação da 6x1 por lá?
0: Eu converso com o presidente Alcolumbre quase que diariamente sobre diversos temas. E o que eu tenho percebido do presidente Davi é que ele tem um amplo espírito colaborativo para com essa pauta da PEC. É claro que cada presidente tem a autonomia da sua casa. Eu respeito muito o Senado Federal, que deverá definir internamente qual a sua tramitação. Mas o que eu posso atestar é que o presidente Davi, pelo seu espírito público, pelo seu compromisso com o país, com certeza dará a tramitação correta a essa proposta que é tão importante para milhões de trabalhadores e trabalhadoras do país. A minha avaliação é extremamente positiva. Eu penso que o relatório do deputado Léo Prates conseguiu reunir de forma equilibrada aquilo que representa o anseio da grande maioria da população brasileira. A Câmara dos Deputados fez, na noite de ontem, a maior entrega desde a redemocratização aos trabalhadores do país. A última redução de jornada de trabalho foi na Constituinte. Quase 40 anos atrás. Depois disso, e com o avanço que tivemos ao longo desse período das tecnologias, a chegada da inteligência artificial, o ganho da produtividade com a mecanização em diversos setores da nossa economia, nós tivemos agora a oportunidade de poder olhar que, além do ganho financeiro, do ganho econômico, nós precisávamos também olhar sobre o ponto de vista da qualidade de vida das pessoas. E foi isso que norteou o nosso debate, de poder dar um tempo a mais a esses trabalhadores para poderem conviver com as suas famílias, para poder ter um tempo de lazer, para cuidar da sua saúde, para descansar, acreditando que essa redução da jornada, ela representará, na minha avaliação, no aumento de produtividade, porque quando esse trabalhador, essa trabalhadora estiver em ambiente de trabalho, irá com certeza produzir mais em favor da função que exerce. Então eu estou muito feliz de poder ter liderado esse debate, presidido a Câmara num momento tão importante, onde nós tivemos a condição de fazer essa entrega histórica ao povo brasileiro na noite de ontem. Obrigado, pessoal.
1: Obrigada, presidente.
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4: 13 horas e 9 minutos, a Receita Federal prendeu 22 toneladas de camisas falsificadas de seleções e de clubes de futebol. Bolo grande.
5: Apenas um container, 22 toneladas de camisas de futebol falsificadas foram encontradas. A carga declarada era de mochilas. E as mochilas até estavam nas primeiras fileiras do container. Mas ao fundo é que os agentes descobriram essas camisas. 90% do volume desse container era dessa carga não declarada. E com essa operação, a Receita Federal já apreendeu somente em Santos cerca de 428 mil camisas de futebol falsificada, Scheuer. Nos últimos 5 meses, de janeiro para cá, esse volume já é maior do que o total apreendido nos últimos 3 anos aqui em Santos e, segundo os agentes, claro, há uma relação direta, um reflexo impulsionado pela proximidade com a Copa do Mundo. E todo esse material apreendido agora vai para reciclagem ou destruição e a Receita Federal vai enviar as informações ao Ministério Público, que deve denunciar os responsáveis à Justiça pelo crime de contrabando. Dados do Fórum Nacional contra a Pirataria mostram que só no ano passado a falsificação de materiais esportivos gerou um prejuízo à economia do país de 23 bilhões de reais.
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4: 13 horas e 10 minutos, é final de programa. Até amanhã, se Deus quiser e Ele há de querer. Tenham todos uma boa tarde.

0: breve voltaremos.
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3: 13 horas e 11 minutos.
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1: Juventude FM informa a hora certa.
2: 13:59.
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1: A paz do Senhor Jesus, eu sou o presbítero Vitor Manuel e você é muito bem-vindo, muito bem-vinda ao programa Mensagem de Esperança. Aqui, todas as quintas-feiras, a partir das 14 horas da tarde, na Rádio Juventude FM 104,9. São exatamente agora 14 horas e 20 minutos na data de hoje, 28 de maio. E você está no programa Mensagem de Esperança, programa este da Igreja Evangélica Assembleia de Deus, da Avenida Nossa Senhora da Piedade, número 180. E quanto a mim, estou muito contente em unir-me novamente a vocês para pregar a palavra do Senhor Jesus. Desejo de todo o meu coração agradecer ao Senhor nosso Deus e também ao pastor Marcos Alberto, que é o pastor do campo da cidade de Lagarto, e ao radialista Samuel Xavier, que é o coordenador dos programas evangélicos aqui da Rádio Juventude, que ambos abençoam de forma carinhosa ao ministério deste humilde trabalhador da Seara e da Vinha do Senhor nosso Deus. E a você, meu caro ouvinte internauta, eu lhe convido para estar interagindo no nosso programa, enviando o seu comentário aqui pelo chat do YouTube. Você pode estar fazendo um pedido de oração, pode estar saudando os demais ouvintes. E para darmos início a mais um programa Mensagem de Esperança, eu convido você para juntos orarmos ao Pai Celestial, entregando a sua vida e este programa nas mãos dele. Oremos ao Senhor crendo que Deus ouvirá a nossa oração. Deus eterno e Pai de misericórdia, aqui estamos, meu Senhor, na tua doce e excelsa presença, elevando a nossa fraca voz ao teu trono de graça, de glória, de poder e de majestade, pedindo a ti, meu Senhor, para que todos aqueles que neste momento estão orando comigo, que a tua presença maravilhosa possa se fazer presente de um modo especial neste lar, possa se fazer presente de um modo especial neste automóvel, nesta viagem que está sendo realizada. Ó, meu Senhor, eu te peço para que entre neste leito de hospital, colocando por terra toda e qualquer doença e enfermidade, que o teu sangue precioso possa estar cobrindo o teu filho, a tua filha, blindando com teu Santo Espírito, colocando por terra todo e qualquer impedimento. Deus eterno e maravilhoso, eu te peço em nome de Jesus, para que o Senhor repreenda todo tipo de pensamento negativo, todo tipo de pensamento contrário, que esta mente não venha mais ser oficina de Satanás, mas que possa estar protegida e guardada pelo sangue precioso do teu Filho amado, Jesus. Ó, meu Senhor, eu te peço para que abençoe esta pessoa que tem sentido um grande vazio em seu coração, que o Senhor possa preencher este vazio com a tua paz maravilhosa. Ó, meu Senhor, eu te peço muito mais do que apenas ausência de conflitos, mas alegria, regozijo, felicidade. Preencha, Senhor, este vazio que esta pessoa tem sentido. Esta pessoa, meu Senhor, que já foi a psicólogos, que tem feito terapia, mas ainda continua sentindo tamanha infelicidade. Oh, meu Senhor, porque só o Senhor pode trazer alegria. E nós te pedimos, meu Pai, vá preenchendo com a tua paz maravilhosa. Traga alegria, Senhor, traga felicidade, traga renovo. Que esta pessoa possa se tornar uma pessoa diferente da maneira como ela está. Vai transformando, meu Pai querido. Vai fazendo milagres e maravilhas nesta tarde, onde eu também oro aqui nesta oração pelas autoridades constituintes. Ó Deus, eu oro pela cidade de Lagarto, o estado de Sergipe, o Brasil e o mundo. Que o Senhor venha fazer aquilo que eu não posso fazer. Com as tuas mãos poderosas e maravilhosas, eu te peço, coloca, Senhor, agora sobre esta pessoa que tem sentido grande enfermidade,

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dores atrozes. Meu Senhor, que o Senhor possa estar abençoando esta pessoa, desde a planta do cabelo até a ponta do pé. Meu Deus, eu te peço, traga alívio, traga saúde, Senhor, agora em nome de Jesus. Eu oro também, meu Senhor, para que o Senhor coloque por terra, além de toda a enfermidade e toda a doença, coloque também por terra, meu Jesus amado, todo tipo de pensamento negativo, todo tipo de palavra contrária, livrando, meu Senhor, esta pessoa de qualquer acidente, de morte fatal. Meu Jesus amado, eu te peço para que abençoe de maneira maravilhosa e grandiosa, para que haja salvação de almas nesta tarde. Ó Deus, que estas pessoas venham reafirmar o teu senhorio sobre as suas vidas, que elas não venham aceitá-lo como mero salvador, mas também, principalmente, como Senhor de suas vidas. Que a tua palavra, os louvores que aqui serão entoados, possam adentrar a este coração que está com suas portas fechadas, mas que o bom pastor vai estar abrindo este coração ferido, vai estar limpando toda a mágoa, vai estar trazendo refrigério, alegria, o gozo necessário, e vai fazer com que este dia, dia 28 de maio de 2026, seja um dia diferente. Uma nova história está sendo escrita pelas mãos de Deus para você, meu querido irmão, minha querida irmã. Deus vai estar trazendo a você agora o alívio necessário, em nome de Jesus. Amém.

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quero convidá-los para irem aos cultos da nossa Igreja Evangélica Assembleia de Deus, da Avenida Nossa Senhora da Piedade, número 180. Todos os domingos pela manhã, a partir das 9 horas, nós temos Escola Bíblica Dominical. Lá, em nosso templo sede, nós temos 9 classes para as mais diferentes faixas etárias. Então, eu convido você a vir, a trazer toda a sua família, que tem um lugar especial para cada um de vocês. Todos os domingos, a partir das 9 horas da manhã, temos Escola Bíblica Dominical. E logo mais à noite, às 18 horas, nós temos culto em adoração ao Senhor. É o momento em que a Igreja do Senhor se reúne para agradecer a Deus Pai e também pedir a sua bênção para mais uma semana que está para se iniciar. Às 18 horas temos todos os domingos culto em adoração ao Senhor. E todas as terças-feiras, a partir das 14 horas da tarde, nós temos círculo de oração. Todas as quartas-feiras, a partir das 19 horas, nós temos culto reviver. E tanto nas quartas-feiras às 19 horas, quanto também nas terças às 14 horas da tarde, nós temos uma caixa onde nós colocamos os nossos pedidos de oração e nós temos uma equipe de intercessão da Assembleia de Deus, mulheres idôneas que oram e Deus tem abençoado de forma tamanha que muitos irmãos e irmãs têm recebido bênçãos da parte de Deus. Deus tem destravado causas impossíveis e tem colocado as suas mãos poderosas aonde nós, seres humanos, não podemos colocar as nossas. Aonde nós não podemos ir, Deus tem ido. E eu tenho certeza que Deus também pode fazer isso por você. Todas as terças-feiras, a partir das 14 horas da tarde, nós temos círculo de oração e todas as quartas-feiras, a partir das 19 horas, nós temos o culto reviver. Convido você a vir e a pegar uma parte da sua bênção. Tenho certeza que Deus falará fortemente ao seu coração e da maneira a qual você adentrará as portas do nosso templo sede, você não sairá da mesma forma que adentrou, porque Deus fará algo extraordinário na sua vida, em nome de Jesus. Se você tiver fé, verá a glória de Deus. E todas as sextas-feiras, a partir das 19 horas, nós temos o culto de ensino da Palavra de Deus, onde nós somos abençoados com a exposição das Sagradas Escrituras pelo pastor da igreja, que é o nosso pastor Marcos Alberto. Todas as sextas-feiras, às 19 horas, culto de ensino da Palavra de Deus. Então, basicamente, em nosso templo sede, nós temos todos os domingos, a partir das 9 horas da manhã, Escola Bíblica Dominical. Todos os domingos, a partir das 18 horas, culto em adoração ao Senhor. Todas as terças-feiras, a partir das 14 horas da tarde, nós temos círculo de oração. Todas as quartas-feiras, às 19 horas, nós temos culto.

do Reviver, e todas as sextas-feiras, a partir das 19 horas, nós temos o culto de ensino da Palavra de Deus. Mas talvez você esteja pensando, eu moro distante desta igreja. Mais uma vez, eu quero reafirmar que a nossa igreja fica localizada na Avenida Nossa Senhora da Piedade, número 180, do bairro Silvio Romero, na mesma Avenida do Batalhão. A nossa igreja fica na esquina, uma igreja com a fachada de vidro, fica muito próximo ao Colégio Estadual Silvio Romero. Caso você more distante desta igreja, não há problema. Nós temos congregações que são filiais em várias localidades do município de Lagarto. E à medida que eu for dizendo os nomes das localidades, também quero aproveitar para mandar um abraço afetuoso a cada dirigente de congregação e a sua respectiva esposa. Nós temos congregação no povoado Assentamento Dr. João, cujo dirigente é o pastor Elielmo, que tem como esposa nossa irmã Lilian. Temos congregação no povoado Campo do Crioulo, cujo dirigente é o diácono Ulisses, que tem como esposa a nossa irmã Lívia Andrade. Temos congregação no povoado Cipó, cujo dirigente é o presbítero Agnaldo Batista, que tem como esposa a nossa irmã Josiélia. Temos congregação no bairro Estação, cujo dirigente é o pastor Marcos Lima, que tem como esposa a nossa irmã Gabriela. Temos congregação também na Gustavo Hora, cujo dirigente é o auxiliar Josiel Fraga, que tem como esposa a nossa irmã Rosa. Temos congregação também no bairro Loyola, cujo dirigente é o auxiliar Valdicélio Andrade, que tem como esposa a nossa irmã Gleide. Temos congregação também nos povoados Mariquita e Quilombo, cujo dirigente é o presbítero Eldon, que tem como esposa a nossa irmã Cristiane. E no assentamento José Gomes da Silva, popularmente conhecido por Santo Antônio, nós temos congregação lá também, cujo dirigente é o auxiliar Jonathan Machado, que tem como esposa a nossa irmã Isabela. A cada dirigente de congregação anteriormente mencionado, bem como as suas esposas, quero mandar um abraço afetuoso a cada um de vocês. Todas essas congregações, bem como o templo sede, têm como pastor o pastor Marcos Alberto, que tem como esposa a nossa irmã Silvia Alaide. A este nobre casal que tem feito a obra do Senhor de forma incansável, quero mandar também um abraço afetuoso. Que Deus abençoe a vida de vocês, em nome de Jesus. Então, nós temos 9 congregações aqui no município de Lagarto e, juntamente com a sede, rege este campo. Em todas as nossas congregações, eu digo das filiais, nós temos cultos dias de terças e quintas-feiras a partir das 19 horas e aos domingos a partir das 18 horas. Repito, todas as terças e quintas-feiras a partir das 19 horas e aos domingos a partir das 18 horas. Enquanto que na sede são nas quartas e sextas-feiras às 19 horas e aos domingos, neste mesmo horário, às 18. Convido você a vir, a trazer toda a sua família e tenha certeza que para nós que fazemos a família Assembleia de Deus do Campo Lagarto, teremos a honra de ter vocês juntamente conosco. Lembre-se sempre que as portas das Assembleias de Deus do Campo da cidade de Lagarto não estão somente abertas, mas escancaradíssimas para te receber de braços abertos.

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1: Caríssimos ouvintes internautas, eu chamo a preciosa atenção de vocês para uma breve mensagem de esperança da parte de Deus no Evangelho segundo escreveu João, capítulo de número 7, nos versículos 37 e 38 da Palavra de Deus, que nos diz: E no último dia, o grande dia da festa, Jesus pôs-se em pé e clamou, dizendo: Se alguém tem sede, venha a mim e beba. Quem crê em mim, como diz a Escritura, rios de água viva correrão do seu ventre. Essa festa a que a Bíblia se refere é a festa dos tabernáculos, que celebrava os 40 anos de peregrinação da nação de Israel no deserto, onde jamais deixou de ser sustentada e protegida por Deus. E para relembrar esse período, durante os dias da festa, o povo habitava em tendas e fazia rituais, até mesmo como tirar água do tanque de Siloé para as ofertas de libação. E, como se não bastasse, um sacerdote se encarregava de encher um jarro de ouro com a água do tanque. E depois, ele era acompanhado por uma grande multidão festiva até chegar ao templo, onde derramava água sobre a base do altar. E justamente essa água representava a água da rocha no deserto e também as fontes de salvação que seriam oferecidas por Jesus. E aproveitando esta festa, o Senhor Jesus anunciou que todos os que crerem em sua palavra fluirão rios do seu interior, ou seja, terão vida plena em Cristo Jesus. Mas para isso, é necessário crer de acordo com o que está escrito nas Escrituras e não segundo as nossas próprias opiniões. Embora o povo, nas dependências do templo, não o compreendesse, o próprio Jesus fluía rios de salvação na presença de todos aqueles que estavam presentes. É muito interessante porque, apesar da filosofia e da sabedoria humana valer de muita coisa, mas jamais conseguirão ter uma mensagem superior ao que diz a Bíblia. Porque na Bíblia está exposto de forma simples a solução para todos os dilemas do ser humano. E assim como Jesus disse nesses versículos: Se alguém tem sede, venha a mim e beba. Porque quem crê em mim, como diz a Escritura, rios de água viva correrão do seu ventre. Assim também está dizendo a você nesta tarde. Porque ao prometer dar o Espírito Santo a todo aquele que crê, Jesus afirma ser o Messias, pois somente Ele o pode fazer. Tanto é que em João capítulo 4, no versículo 10, Jesus usou o termo água viva para referir-se à vida eterna. Então, o Espírito Santo, aquele que daria poder aos seguidores de Jesus no Pentecostes, desde então, esse mesmo Espírito Santo tem estado disponível a todo aquele que crer em Jesus como seu Salvador. E você, meu querido amigo, minha querida amiga, que ainda não aceitou a

0: Jesus como seu único e suficiente Salvador, eu convido você a estar aproveitando este momento para aceitá-lo. Hoje, as portas da graça estão abertas, mas amanhã só Deus o sabe. A palavra de Deus em Romanos, no capítulo 10, do versículo 9, está escrito: se com a tua boca confessares ao Senhor Jesus e em teu coração creres que Deus o ressuscitou dos mortos, você será salvo. Então, de acordo com a palavra de Deus, nesse exato momento, você pode ter um encontro com Deus através de Jesus Cristo, seu Filho. E é por isso que eu convido você a baixar a sua cabeça como um sinal de reverência a Deus e comigo está repetindo as palavras desta singela oração. Diga comigo: Senhor, eu creio que Tu existes e pode me salvar. O meu coração está aberto e quero caminhar em Tua presença a partir de agora. Eu me arrependo dos meus pecados e confesso o nome de Jesus como Salvador da minha vida. Amém. E eu quero mandar um abraço afetuoso a cada um dos nossos amigos que estão nos assistindo através da live do YouTube. Digo dos meus pais Vânia e Messias, o nosso irmão Clailson, a nossa irmã Josimeire e o auxiliar Marcos, a nossa irmã Josineide aí de Praia Grande, a nossa irmã Tatiane, que Deus abençoe a vocês com ricas bênçãos, bem como a nossa irmã Clarice, que congrega aí em nosso templo sede, minha avó, e também a nossa irmã Silvia, esposa do nosso pastor Marcos Alberto. Também quero mandar um abraço afetuoso a todos os nossos amigos que também nos escutam através do rádio. Digo dos nossos queridos irmãos, o radialista Samuel Xavier, nosso irmão Gilvando, nosso irmão Messias, que Deus abençoe mais e mais ao presbítero Samuel, seus colegas de trabalho, a João de Deus, ao pastor Marcos Lima, ao diácono Israel, nosso irmão Wilson, nossa irmã Zefinha, que Deus abençoe nosso amigo Isaú, está nos ajudando hoje aqui no nosso programa. Que Deus abençoe mais e mais nosso querido Jailton Silva, nosso irmão Miqueias Rei, José Clã, Hamilton Eletricista, nossa irmã Alzenira aí do Templo Sede, a minha querida professora Raimunda, que Deus abençoe, a minha família Tio Beto, Tia Fia Andresa, a nossa querida Raimunda Trindade e família, que estava me dizendo que está escutando a nossa programação. A todos vocês, meus queridos amigos, internautas, ouvintes do programa Mensagem de Esperança aqui na Rádio Juventude, que Deus abençoe a vocês de forma muito especial. E para concluirmos, nós vamos estar fazendo uma oração agradecendo ao Senhor por mais um programa realizado. Grande e eterno Deus, nós te agradecemos, meu Senhor, por este programa que o Senhor nos tem concedido. Que o Senhor abençoe a cada um dos teus filhos e filhas de forma maravilhosa. Aqueles, ó Deus, que aceitaram ao Senhor Jesus como seu único e suficiente Salvador. Que eles não venham olhar nem para a direita nem para a esquerda, mas continuar olhando para o alvo, que é o Senhor Jesus, o autor e consumador da nossa fé. Aqueles, ó Deus, que já aceitaram anteriormente, que o Senhor os continue abençoando e que eles continuem firmes até o Senhor Jesus voltar. Meu Deus, eu te peço para que abençoe a todos aqueles que estiveram escutando esta programação. Que o Senhor abençoe este lar, que o Senhor abençoe esta viagem, que o Senhor abençoe a este leito, que o Senhor abençoe a todos que usaram a sua fé. Meu Senhor, eu te peço, faça um milagre especial, meu Senhor, honrando a fé de cada um dos teus filhos e filhas, pelo poder maravilhoso do Senhor Jesus. E é neste nome, ó Deus, que nós cremos e te agradecemos e nós elevamos a nossa fraca voz ao teu trono de graça e de misericórdia. Em nome de Jesus, amém. Que Deus continue abençoando também a nossa irmã Mônica Silva, que esteve aqui comentando. Nossa irmã Silvia Laide, Deus abençoe mais e mais a cada um de vocês. Até o próximo programa. Fiquem todos com Deus.
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3: 15 horas.
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4: Muito bem, chegando. Boa tarde para todo mundo. De agora até as 18 horas no ar o programa Toca Tudo em ritmo de forró. Ou seja, o Forrozão da Juventude, tanto faz. O importante é ser feliz. E aqui você é feliz. 24 horas, viu? Programação super gostosa. E de segunda a sexta, das 15 às 18 horas, você ouve o melhor do forró, né? Ouve em maio e ouve também em junho, né? Em maio, dando as boas-vindas a junho, que é o mês do forró, né, gente? Então são 3 horas para você ficar por dentro, para você ficar feliz, alegre, satisfeito. E realizado também, né? Porque tu passa o ano todinho pra ouvir o bom forró e só ouve aqui com a gente. Só ouve aqui, viu? Então só a juventude vai pra você. Gente, um abraço, viu? Eu sou Isaú Monteiro, de agora até às 18 horas. Muita alegria, muita energia pra você. Pode ligar, pode participar que a gente tá aqui à inteira disposição, tá bom? Tem alguém aniversariando aí em sua casa? Tem algum amigo seu aniversariando? Liga pra cá, vai, pra gente bater aquele papo legal, viu? Pra gente parabenizar aqui no ar, viu? Certo? Vamos cortar o bolo. Eu quero é comer seu bolo, viu? Tudo bem, então vamos lá. Começando o programa, vamos trazer logo a banda Los Guaranis, essa banda genuinamente lagartense.

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2: Pois é, pode carimbar, viu? A audiência aqui é boa. Então, um abraço aí para você que tá ouvindo a gente, minha amiguinha Helena, ou Helena do Dedo Ligeiro, fia da pé. Essa daí, o dedo dela é ligeiro, viu? Pois é, Helena, um abraço para você, Helena, que tá ouvindo a gente lá no bairro, onde é, no Loyola, né? Helena, você não dorme não, é mulher? Depois do almoço, tu não tira um cochilo não, é danada. Helena? Oi, Helena.
3: Não, esperando você, né, meu filho?
2: Esperando a mim? Mas, Helena, todo mundo quando almoça, quem não trabalha à tarde, aí tira um cochilo, você não tira não, é?
3: Não, meu filho, aqui trabalha 24 horas,
2: não é
3: nem
2: formiga. E é, quer dizer, 24 horas ligada, não é isso?
3: É sim, ligada. Ligada na TV, ligada na Juventude FM.
2: Eita, mulher da gota. E o maridão não acha ruim, não, de você ficar assim ligada?
3: Acha ruim o quê? O marido tá com o rádio ligado ali no pé do vidro, que eu digo, baixa esse troço um pouco, que eu já tô surda.
2: É mesmo, quer dizer que de um lado é você, do outro lado é ele, não é isso?
3: Pois é. Eu no telefone e ele no rádio rede.
2: No rádio rede. Pois é. Valeu, Helena. Então diga aí, Helena, qual é a música que você tá afim de ouvir? Um forró bom,
3: como
2: forró
3: é
2: gostoso.
3: Como você tá, meu filho?
2: Tô
3: como
2: bem,
3: é
2: Helena. E você,
3: tá
2: minha linda?
3: Como é que tá, Jailton Silva?
2: Cabeça tá com a cabeça maior do que um cesto. Filho da peste da
3: Eita,
2: cabeça
3: Jesus,
2: grande.
3: Jesus, é uma cabeça tão grande pra tão pouco pensamento.
2: Pois é, pai. E o boné tem que fazer de encomenda, viu? Porque... esses bonés de hoje.
3: Isaú, meu filho. Passa aí um forró bem pesado.
2: Sim.
3: De Lorival Mendes, que eu gosto. Lorival é um filho meu que eu não tive.
2: Vou tocar. Lorival
3: passa
2: já trabalhei.
3: Um dele.
2: Lorival, trabalhei com ele muito tempo, viu?
3: Isaú, a mãezinha dele, Dona Jeová, era minha costureira, Isaú. É.
2: E o pai dele era.
3: Uma horinha com tempo, com fuga.
2: Sim.
3: Com fuga. Eu vou levar um álbum que eu tenho com você.
2: Eita, pé.
3: Mas Galbi. Não é quadrilha, hein?
2: Na festa do jegue. Na festa do jegue, né?
3: Minha menina desfilava muito e você era quem tava junto com ela, na Galbi.
2: E era, rapaz.
3: Era.
2: Será se era na barragem, a festa da Grota Fidental? Será se era, rapaz?
3: Não, era uma festa no Jardim Campo Novo, naquela creche.
2: Ah, eu lembro. Tem muito tempo, não tem, Helena?
3: Tem muito tempo, ela tinha 13 anos, hoje em dia ela completou 50.
2: Ah, então de 13 para 50 tem... Ah, meu Deus do céu, é ano, 27 anos, né, Helena? Há 27 anos atrás. Há 27 anos atrás ela tinha 13, né? Tava na flor da idade, né?
3: Ela tinha 13, agora ela completou 50.
2: Completou 50, tomara que ela complete 100, viu? Tomara.
3: Em nome de Jesus, meu
2: em nome
3: filho,
2: de Deus,
3: você
2: porque...
3: fala por uma boca do anjo?
2: É, porque tem gente que, porque você é velho, sei o que e tal. Se você não quer ficar velho, morra novo, peste, não é isso?
3: É.
2: Então...
3: Os
2: novos...
3: Os
2: jovens hoje, quando tá diante de um coroa, né, de uma coroa, né, de uma mulher já idosa... Ah, você é velho. Pô, se você não quer morrer, se você não quer ficar velho, morra novo, filho da pé. Não é isso?
3: Morra.
2: Não é morra? Quer morrer, morra, né?
3: É sim.
2: Então. E esse forró, você manda pra quem?
3: Meu filho, não me chame de velha, viu? Não me chame de velha, não.
2: Não, não chame, não, que você não é. Você é uma coroa. Enxuta. Enxuta, daquela que bota pra lá, né? Então.
3: É a coroa.

0: É daquela que bota pra lá, entendeu? Estala um ovo na mão.
1: É, bota pra cá, bota pra
0: cá. Estala um ovo na mão de tão quente que é, não é isso?
1: É, então, botou na boca cai a língua, né? Um ovo quente, né, meu filho?
0: Não, estala um ovo na mão, porque a mulher quente demais estala um ovo na mão. Chega a sair a fumacinha, entendeu?
1: Eita, com certeza absoluta.
0: Pronto.
1: Você falou pouco, mas falou bonito.
0: É,
1: pai. Um alô pra vovó Biló.
0: Isso, vovó Biló, meu
1: pra
0: amigo.
1: Pra Benito José, pra Sim. Minha filha Santo.
0: Sim.
1: Pra Tony Santo.
0: Todo mundo.
1: Pra todos os meus amigos.
0: Pois
1: meus
0: é.
1: Filhos, tudo Itabaiana, Nice, Cleonice, Elaine, Gilson, Nino.
0: Sim.
1: Jadson aqui, todo mundo. Meu filho, a família é grandona.
0: Ixi, Maria, se der um cascudinho, tá lascado, né?
1: Deus te abençoe.
0: Tá certo, Helena. Um beijo pra você, viu? Agora vá tirar agora vá tirar o cochilo com o maridão. Já falou, agora vá tirar o cochilo com ele. Vá, que ele tá danado doido por você.
1: É ruim, viu, meu filho? É ruim.
0: Helena.
1: É.
0: Vá lá fazer um carinho no rei. Valeu, Helena, o cheiro danado. Eita, mulher da peste. Helena, é de boa, viu? É, pois é. Então, gente, olha, um abraço aí pra você que tá em sintonia com a gente aí na Rua do Riachão. 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O irmão do saudoso Chico Baiano, é, velho? Muito bem, agora marcando 3h33. Olha a língua, 3h33, né, o Floriano? Floriano disse que tem cara que faz 3h33. Aí é quando o cara tem língua pegada mesmo, né? Língua dental, né? Então, vamos lá de forró? Bora, vamos lá.

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1: Pois é, agora marcando 3h47 aqui na sua Juventude FM. Meu amigo Coelhinho agora tá atacando, né? Vendendo o que agora? O que é que tem no cesto hoje do nosso amigo? É periquitinha. É a época boa de vender periquitinha, né? É, o pessoal agora tá comprando para dançar a quadrilha, né? Dançar forró. Pintadinho disse que comprou uma. Pintadinho calça, parece que 39, comprou uma 37. Entendeu? E aí o couro ficou apertando os dedos, apertando o calcanhar, apertando tudo. Olha, rapaz. Tá gordo, né, meu safado? Tá gordo, né? Tá no pasto bom, rapaz. É, e a gente comendo rato por aqui, né, pai? E aí, pai, beleza, né? Aí, olha. Só usa Nike, né, agora. Olha a diferença, velho. Pra quem? Antigamente era a dona Nete que comprava lá no meio da feira. Agora não. Agora no shopping, né, pai? É, pois é. Olha, o que mais, diga aí? Eu tô no ar, viu? Veja lá o que você fala, viu? Eu tô no ar, tô ao vivo, viu? Então, é o nosso amigo Lucas. É, pois é, tô sabendo aí, viu? Tá forte. Pois é. É o ex-diretor aqui da rádio, viu? O ex-diretor operacional aí, o meu amigo. Rapaz, é verdade, viu? Pois é. Aí mesmo, cuidado do meu lanche aí, pô. Você tá em cima aí da minha...
2: Botei pra trás.
1: Ah, botou, né? Pois é. Tá certo. Valeu, gente. Um abraço aí pra vocês, pra todo mundo que ouve a gente nesta tarde. Meu amigo Coelhinho, um abraço pra você, viu? Coelhinho, um abraço pra você e pra todos que estão ouvindo a gente neste momento. Agora, marcando 3h49. Valeu, garoto propaganda da Nike. Vamos de forró.

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3: Pois é, o Forrozão da Juventude, agora faltando 5 minutos para as 4 da tarde. 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Pois é, vamos ouvir o ouvinte aqui. O ouvinte tem prioridade também aqui, viu? Vamos ouvir o ouvinte aqui. Primeiro a gente vai ouvir quem? Vamos ouvir aqui Maria do Perfume. É, Maria estava meio chorosa, né? Também pudera, né, rapaz? Também pudera. Mas agora vai falar, né, Maria? Fala aí, minha linda!
4: Monteiro, tudo bom? Tudo quer mais bom, perfume? Maria. Um abraço especial hoje vai para meu filho Eduardo, que ele está aniversariando hoje, Eduardo 45 né? aninhos. Sim. O Eduardo da Celebrina, que chama Zerê.
3: Isso.
4: Zerê, né? Zerê. Quero pedir a Deus sorte e saúde para ele, livramento.
3: Sim, sim.
4: Que Deus proteja meu filho.
3: Certo.
4: E toda a minha família. E todos os ouvintes, viu? Meu abraço do Marido Perfume.
3: Pronto.
4: Meu abraço vai para todo mundo aí do Clube da Amizade.
3: Muito bem.
4: São pessoas que eu tenho um carinho, tá bom? Você
3: certo.
4: Também, sua família e toda aí, essa turma nota 10.
3: Muito
4: tchau.
3: Muito bem. Valeu, minha linda. Cheiro para você, danadinha. Agora é o meu amigo Hildo de Simão Dias. Certo, vamos lá. Ô, Hildo, bom dia, não. Boa tarde, né, meu filho?
5: Boa tarde, Isaú Monteiro, mais uma vez que participo do Forrozão da Juventude.
3: Sim.
5: Aqui sim, tem um verdadeiro forró.
3: Aqui tem, aqui tem.
5: É, gostaria de ouvir Luiz Gonzaga
3: e
5: Gal Costa.
3: Gal Costa.
5: Que diferença.
3: Que diferença,
5: Isaú.
3: Sim.
5: Muito obrigado.
3: Valeu, meu filho, que diferença o homem tem da mulher. É, então, tem muita diferença, viu? Tem muita diferença aí. Josefa Rosa, lá da estação. Hoje eu encontrei seu marido na rua, bati aquele papo com ele, viu, danadinha? Foi.
6: Boa tarde, meu amigo Isaú Monteiro, que Deus te abençoe, te dá uma boa tarde.
3: Amém.
6: Passo pra mim, Luiz Gonzaga, e acho no navio.
3: Pronto.
6: Um abraço pra Marinho dos Perfumes, pra Helena Vieira, Oi, Isaú, essa Helena Vieira, ela mora em Loyola, não tem outra que mora ali próximo, quando vai para Aparecida, não. Eu conheci uma Helena Vieira que eu fui lá na casa dela para comprar uma geladeira, quando...
3: Quando?
6: Parece que foi em 2022, tem muito tempo isso.
3: Tem. Helena morou no Loyola tem muito tempo, porque a Helena arranjou um casamento com um cabo chamado Tourão. E aí foi morar lá no Loyola, mas morou pouco tempo, parece 2 ou 3 anos. Tourão foi embora, entendeu? Helena voltou para

0: casa dela, aqui na rua Jovinando de Oliveira. A Helena mora aqui, pertinho, no centro mesmo da cidade, entendeu? Ali na rua Jovinando de Oliveira, pertinho da Praça da Antártica, viu, menina?
1: Eu tirava a Bolsa Família, mas agora, graças a Deus, não tiro mais, não. Então, ele tá mandando um abraço. Ele disse que viu você lá na rua.
0: Foi.
1: É, pra Cowboy da Gata, Sueli da Prestação.
0: Sim.
1: Pra Ed Santana, faz o programa de manhã. Sim. Pra todos os ouvintes.
0: Tá certo. Pronto. Então, Josefa já falou, Helena já falou. Agora, meu amigo Tico do Jardim. Fala, Tico.
2: Boa tarde. Comigo, Isaú Monteiro, aqui é José Raimundo do bairro Jardim Campo Novo.
0: Fala.
2: Passando aqui para pedir um sucesso de Alcimar Monteiro, para indicar para minha mãe, Madama Nália, minha irmã Valdecléia, meu cunhado Sabão Mecânico Acessório, minha amiga Dulce do Sintati, e toda a família dela, Helena Vieira, Valdina, a sua apreciação, Vicinho da Matinha, Dolores, Bicho do Mato, Cowboy da Gato, Gata, a Sueli da Prestação, Bobina do Leola e todos do grupo Jardim Novo Paraíso.
0: Zé, tu tá falando dentro de um buraco, né? Filho da pé, hoje você tá com uma voz assim, meio... ou tá muito gripado, ou tá falando dentro de um buraco, né? Mas deu pra saber tudinho que você falou, viu, Zé? Um abraço pra você e dá um abraço da madame Anália, viu? Amanhã a madame vai estar lá em Paripiranga, na Bahia, viu? Juntamente com o meu amigo Zé. Agora é a vez da nossa amiguinha.
3: Tá, meu amigo, tô por aqui, viu? Tô só Leuína, Cleonice de Itabaiana.
0: Ah, Cleonice.
3: Ei, passe pra mim um forró daquele jeitinho que eu gosto, que você sabe como
0: sei,
3: é.
0: Sei.
3: Vou oferecer pra mamãe, Helena do Loyola, pra meu padrasto, seu Alvino.
0: Sim.
3: Pra meu filho gordinho, pra esposa dele, Nedinha.
0: Sim.
3: Pra filhote.
0: Filhote.
3: Pra você, principalmente, que você que faz esse programa maravilhoso.
0: Obrigado.
3: E pra todos os seus ouvintes. É Cleonice, viu?
0: Tá certo.
3: Tchau, Cleonice. Cheiro. Tô por aqui, tô lhe ouvindo.
0: Tá bom, Cleonice. Um cheiro também pra você. Pronto, agora nós vamos dar uma voltinha no comércio. Daqui a pouquinho eu tô de volta, porque quando eu voltar, eu vou tocar as músicas todinhas que foram pedidas, viu? Vai ser uma sequência, sem falar nada, é direto aí com vocês, tá bom?
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6: 16 horas e 3 minutos.
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5: Pois é, de volta aqui a sua Juventude FM e o programa Forrozão, Forrozão, Forrozão. Ei, forró gostoso danado. Pois é, já preparei aqui as músicas todinhas que foram pedidas, viu? No bloco anterior aí, viu? Alcimar Monteiro, tem aquela música que a menina pediu, a menina de Itabaiana, e eu vou tocar. Pense Neu, vez em quando, coração. Ei, música bonita. Onde estou, onde estarei? Essa é bonita, viu? Pois é, vou tocar também Nem Se Despediu de Mim. Tem a banda, até o Vé Isidório também. E tem essa também do Luiz Gonzaga e Gal Costa, viu? Que diferença o homem tem da mulher? É, tem sim, tem algumas diferenças sim. Porque o homem é homem, mulher é mulher, né, velho? É, mulher tem diferença sim. Entendeu? Mulher tem seios, o homem não tem, né? Mulher tem o corpo bonito, o homem não tem. Entendeu? O homem tem a bunda murcha, a mulher não tem. A mulher sempre cresce o cabelo, o homem cresce de vez em quando. A mulher não tem cabelo no sovaco, o homem tem. É, e aí vai, né? E o homem fala grosso e a mulher fala fino. Verdade. Vamos lá, cadê a música, rapaz? Tô falando... cadê a música do cara? Peraí. Pronto, vamos lá agora. Agora vai.

0: Eita! Ouviu quando o Luiz Gonzaga falou: a mulher tem que ser fêmea e o homem tem que ser macho. Eita peste! Bicho do Mato, sei não, viu? Tem alguma diferença, Bicho do Mato? Você que só fica vendo picolé e não entende nada dessas coisas. Hein, Bicho do Mato? Diga aí, meu filho.
1: Boa tarde, Raul Monteiro.
0: Quem é que tá discordando? Diga
1: rapaz,
0: aí.
1: Rapaz, eu não sei dizer não, né? Foi uma jovem que tava aqui que discordou com você, né?
0: Por quê?
1: Ela falou que tem muito homem que fala fino e tem mulher que fala grossa peste também.
0: Rapaz, deixa...
1: Não, eu tô retransmitindo só o que a mulher falou aqui, velho.
0: Não, eu tô dizendo que o certo...
1: Eu não tenho nada a ver, não.
0: Que o certo é que o homem fala grosso e a mulher fala fino. São diferenças,
1: mas tem,
0: né?
1: Tem muito homem que fala fino e tem mulher com uma peste que fala grossa
0: tem,
1: mesmo.
0: Tem. Aí tem. Aí você... Eu concordo com você. Então, mas eu tô dizendo que, no geral, o homem fala grosso e a mulher fala fino, certo?
1: É verdade.
0: E na casa que o homem fala fino é porque a mulher manda nele. É ou não é?
1: É verdade.
0: Vá logo lavar os pratos. Eu vou, mas não enxugo.
1: Né, não?
0: Vá balançar o menino. Eu balanço, mas não canto. Né? Pois é.
1: E, rapaz, estamos aqui no nosso amigo Batista Motos, hein?
0: Batista Motos, gente boa pra caramba, viu?
1: A galera aqui trabalhando e ouvindo aí... O programa aí, Forrozão da Juventude FM.
0: Eu quero ver quando é que você vai conseguir falar com o Batista, porque Batista sempre corre, né?
1: Ô, Batista!
0: Chama aí o pequeno grande homem. mas tem gente boa aí também, não tem, Bicho Mato?
1: Tem muita gente boa aqui. Tem o então... pessoal aqui consertando a moto.
0: Pronto.
1: Tem vento aqui, Batista.
0: Tem vento suada não, né?
1: Batista tem medo de falar no microfone, ele diz que o bicho morde.
0: O bicho morde, né?
1: É.
0: Pronto. Então quem é que você conhece aí? Quem é que você já sabe dos nomes aí?
1: Rapaz, pra saber o nome pra assim agora, não tô lembrado de nenhum, né?
0: Então pode dizer aí. Tem venta suada não, né?
1: Por favor, aqui.
0: Tem venta suada não, né?
1: Hein?
0: Tem venta suada não, né?
1: Aqui é cheio.
0: Ixi.
1: Aqui os que não é tá em análise. Começar por Batista, que tá com medo de falar no telefone.
0: Oi, cuidado. Você tá no ambiente do cabra aí. Você tá no ambiente do cabra aí, viu?
1: Um abraço aí pra toda a galera que faz a Juventude FM.
0: Certo, certo. É
1: e
0: meu cliente.
1: Nome dele e dos mecânicos que trabalham com ele, a equipe dele.
0: É cliente do Forrozão, viu?
1: É apoiador cultural.
0: Pronto, mas você ligou pra quê? Pra dizer que o homem há uma diferença ou você acha que não há diferença do homem pra mulher?
1: É, não já falaram aí na música?
0: Já, sim, tudo.
1: Já. Você mas ele tá misturado com a pé, hoje tá uma mistura das graças.
0: Você tá igual o cara que chegou pra um cara e disse: é bicho, você é verdade que você é doido? Ele fala: não, eu sou doido não. Quem foi que disse pra eu matar agora? Aí o cara disse: peraí, me dê seus dois braços aí. Aí botou pra lá, botou pra cá e disse: agora me diga se qual é o braço direito. Ele fala: eu não sei, que você embarulhou tudo aqui, pô. E disse que não era doido, né? E disse que não era doido.
1: Desse jeito, né?
0: Então, pronto.
1: Rapaz, tem uma galera boa aí que tá chegando aí na lista dos ouvintes.
0: E é, vez?
1: Tem.
0: Depois que tu perdeu aquela lista, já tá fazendo outra, é?
1: Fabiano Chapista. Rogério do ônibus.
0: Sim.
1: É, Fabiano da refrigeração.
0: Sim.
1: É. Lero do Mocotó e a esposa Silvia.
0: Eu quero ver se esse Mocotó é bom
1: ouvinte
0: mesmo.
1: Ouvinte a filha de toda a programação.
0: Ele já ficou...
1: Grilo Mototáxi.
0: Sim.
1: É Hildo, né, de Simão Dias, né, que falou aí há pouco instante pelo áudio.
0: Foi.
1: Mandar um abraço aí pra ele, pra toda a galerinha lá de...
0: Ei, tem um mocotó pra ele comer, viu?
1: E apoio, nós ramos.
0: Eu vou levar você.
1: Nós ramos o quê?
0: Pronto.
1: Meu amigo João Sapateiro, que eu passo já aí pela casa dele.
0: Sim.
1: Zé Raimundo, que falou aí, ligeirinho, só mijo de gato.
0: Rapaz, aí tava
1: pra... Tava namoro de gato, é ligeirinho, daquele modelo, né?
0: Igual namoro de galo.
1: De galo, é. De baixou, gato não é de galo, é verdade. Gato é zoadano.
0: Baixou o rabo, o ovo já tá pronto ali.
1: É verdade. É gato, não. Gato é zoado. É uma zoada da água serena, gato.
0: É, o gato começa em um real, né?
1: Pelo menos ele começa conquistando, né? Vai, eu quero, ela não dou, eu quero.
0: Não, não é assim, não.
1: Aí depois ele começa a botar o dinheiro. O que é um assim. Real, aí não. Vai aumentando.
0: Dou um real, não.
1: É, isso aí.
0: Dois, não.
1: Nossa amiga Helena Reis.
0: Sim.
1: Helena Vieira. Helena Yoga, aqui na praça próxima a esse cemitério aqui. Não, era o Conselho Tutelar ali, né?
0: Sim, sim.
1: Praça por ali. Eles moram por ali. Eu esqueci agora o nome da rua.
0: Zacarias.
1: Galerinha da Casa Ideal, é Nival.

0: Sebastião Bicheiro. Luísa Enfermeiro deve estar por lá também.
1: Luísa, Magazine Luísa.
0: Magazine Luísa.
1: É.
0: É.
1: Magalu.
0: Magalu. É. Batista Motos, já falei a galera dele aqui. Geral Motos.
1: Sim, nossa, sim.
0: Amigos, os amigos lá da Geral Motos. A galera do Salão do Maurício.
1: Guarda o caderno, vá.
0: Lá da Rua 8.
1: Guarda o caderno.
0: O amigo Ivan Tocinho, que amanhã tem um grande arroz com galinha. Sim, eu esqueci dele falar.
1: Ah.
0: Ontem, foi ontem, meu Deus, foi ontem, nosso amigo Elenilson levou uma sopinha daquele jeito, hein?
1: Rapaz, a sopa do Elenilson é boa, bicho.
0: Olha, rapaz, tem... não tava me querendo, é um friozinho, eu disse, vou buscar agora.
1: Repare,
0: vou deixar ele trazer,
1: repare.
0: Vou buscar agora. Aí
1: Elenilson.
0: Peguei a caranguejeira e fui lá
1: Elenilson,
0: buscar.
1: Elenilson, cuidado, Elenilson.
0: Gente boa, Elenilson, ele e a esposa.
1: Aí eu conheço,
0: é um casal abençoado, maravilhoso, maravilha.
1: Elenilson, aí eu conheço, não discorda,
0: é,
1: não.
0: É, Fernando João Miúdo. Paulinho, né? Nosso amigo Paulinho de Amiú também é um
1: é, Paulinho deixou outro aqui. Paulinho deixou aqui um pacote de bolachão, aquele verdadeiro sorrisal do jegue.
0: Ele levou aí?
1: Mandou, deixou aqui pra amanhã.
0: É diferenciado o homem, viu?
1: É por isso que choveu com sua peste ontem, entendeu? Era cada pingo pote.
0: Moisés, Marisete, Pureza.
1: Sim.
0: Lá na Cidade Nova, essa
1: Cidade
0: galera
1: Nova,
0: tá sempre
1: ouvindo. É, pois é.
0: Edmilson do Frango e a esposa Dona Solange.
1: Sim.
0: É. Rose é a esposa do amigo Isaú Monteiro, né?
1: Sim.
0: É o 20 número 1 aí, ela.
1: Rapaz, quando não briga.
0: Nosso amigo Ló Mecânico também é o 20.
1: Ló Mecânico, sim.
0: Gente boa demais.
1: Certo.
0: É, chover mais aí.
1: Não, que chover que nada,
0: Regina,
1: que chover.
0: Dulce de Cato, Maria dos Perfumes, falou aí com você.
1: Pronto.
0: Dolores e Adilson Martina, Matinha.
1: Guarde.
0: Jorge Ferreira e Carminho, e pra todos que estão aí.
1: Guarda o caderno.
0: Silvestre lá da Madeireira, Pedro Gaia, que eu nunca mais falei no nome do Pedro Gaia lá na horta, rapaz.
1: Rapaz, deixa a Gaia do cara lá, rapaz.
0: Senão o homem vem de cabeça baixa e me dá uma espetada.
1: Vixe.
0: Reza de Pipi, lá no Jardim Campo Novo. É, Genivaldo e meu netinho Pedro Miguel. E tem aniversariante aí, né?
1: Tem.
0: Então.
1: A Valdina vai falar daqui a pouquinho,
0: aí,
1: viu?
0: Felicidade aí pra... o aniversariante aí.
1: Tá e bom, valeu, um abraço. Pode guardar aí, guarda o caderno. Aí, guarda o
0: valeu,
1: caderno agora,
0: irmão, abraço. Bota um forrozão aí daquele pegado aí pra galera.
1: Tá certo, valeu. Tchau, um abraço. Muito bem, então agora eu... cadê a Valdina? A Valdina disse que tem aniversariante hoje no pedaço aqui. Eu vou ver quem é que tá aniversariando. Quem é, Valdina? É o filho da Maria do Perfume? É, deve ser ele, né? Porque Maria já disse aqui...
2: Boa tarde, Zé Monteiro, forrozão, eita, forrozão gostoso, bom demais.
1: Você gosta,
2: né,
1: mulher?
2: Isaú?
1: Pronto.
2: Isaú, eu gostaria que você passasse as músicas do programa.
1: Sim.
2: Para oferecer os aniversariantes de hoje do
1: sim.
2: grupo Amor Está no Ar.
1: Ah.
2: É, José, meu irmão,
1: ah.
2: meu maninho, que hoje está aniversariando, ele mora em Poço Verde.
1: Sim.
2: E os dois sobrinhos de Rai, da Rua Luiz Sisto.
1: E é?
2: É, o Isaac.
1: Sim.
2: E... Daiane, é o sobrinho da nossa amiguinha Rai, da Rolo e Sisto, aniversariando hoje lá no grupo Amor Está no Ar, a gente estamos parabenizando,
1: estamos
2: fazendo a festa, viu, Isaú?
1: Sim.
2: Deu uma passadinha lá, Isaú.
1: Certo.
2: Que vai para todos os seus ouvintes, todos os meus amigos, para Maria dos Peixes. Cadê Maria dos Peixes? Sumiu Maria dos
1: Maria
2: Peixes.
1: Maria do Peixe, é,
2: estou aqui te ouvindo, Barro Loyola, viu, viu, Isaú Monteiro?
1: Certo.
2: Cabelo enrolado de ouro.
1: Tá bom, minha linda, um cheiro no seu coração, mulher. Vamos de música. Vamos de música, porque música é vida e a vida faz parte da música. Cadê, rapaz?

0: Pense Neu, música bonita do Luiz Gonzaga e o Gonzaguinho, os dois já falecidos, né? Pai e filho. Essa música é romântica e bonita, né? Música forró gostoso, forró romântico. Quem pediu foi a menina lá de... lá de Itabaiana.
1: Pense Neu.
0: Pois é, ela tá dizendo para alguém, Pense Neu. Não sei quem, mas alguém tá ouvindo e pensando nela aí, né? João. Cadê João, hein, rapaz? João Sapateiro. João vai falar agora, né, João? João fala rápido, né? Rapidinho assim e tal. Né, João? Pronto. Fala aí, João. Vai.
2: Então, o que é que o bicho de mata aí? Bota aquela calcinha preta aí. Ele mandou botar pra mim.
0: Foi, né?
2: O que é que mais deu? Manda um alô pra você. Até aí não resolve um problema aí.
0: Tá certo. Resolva o problema aí com o bicho do mato. Cobre logo aí. Senão, se deixar pra depois, não recebe. Viu? Já sabe, né? Não deixa pra depois, não. Senão você se lasca, viu, João? Eu tô sabendo que ele tá aí agora, né? Tá aí com você, né, velho? Pois é, então um abraço aí para o João Sapateiro e para todos que estão ouvindo a gente neste momento, né? Quem é que vai falar agora, rapaz? Quem vai falar agora? Tem que botar aqui, porque já tem comercial aqui no ponto, né? É, Valdina já falou. Deixa eu ver aqui, Dernival Félix. Fala, Dernival, cadê você? Dernival?
3: E agora é a minha, Isaú. Isaú.
0: Oi.
3: Eu quero que você passe uma música de... é, saco de estopa, viu?
0: Sim.
3: Qualquer uma dele aí.
0: Certo. Pra
3: oferecer toda a galera aqui do Campo da Vila.
0: Certo.
3: Em Estação, é, Matinha, João Nogueira, João Nogueira.
0: Sim.
3: E pra vocês da Raida aí.
0: Valeu. Tranquilo.
3: E pra mim que tô aqui mandando esse alô pra vocês.
0: Valeu, Denival. Valeu,
3: só
0: pai.
3: Só escuta, bota esse forró pra rolar, Zalu.
0: Bota forró pra rolar, né, meu compadre? É verdade, você tá certo. Bota forró pra rolar. Faça igual a Genivaldo. Não é que fala e ainda tem uma palavra de otimismo. Fala, filhote! Eu estou vendo aqui uma moto toda... tá com a peste aqui, entendeu? Mas é bonita a moto. Depois de pronta vai ficar bonita, mas ela está cheia de... parece que levou uma surra aqui de Lampião, né?
4: Boa tarde, filhote! Aqui é Genivaldo Mecânico do bairro Aldemar de Carvalho, meu irmão. Hoje eu estou, cara, graças a Deus, atarefado da minha moto aí.
0: Sim.
4: Você passe aí um forró de Flávio José, Natureza das Coisas. Eu ofereço para Dolores, Adilson, Bicho do Mato, Cleonice, lá em Itabaiana, né? Filé da Bahia.
0: Vixe.
4: É, a mãe dela, Helena, Helena, né, dona Helena.
0: É dona Helena.
4: E a todos vocês, cara, porque eu tô na correria hoje, meu irmão.
0: Muito
4: graças
0: bem.
4: A Deus, pra ganhar um dinheirinho.
0: Fica com Deus, então.
4: E a palavra da tarde é finalizar com categoria, profissionalismo, confiar sempre em Deus.
0: Beleza.
4: Fazer o bem sem olhar quem. Valeu, filhote.
0: Valeu, filhote. Bom trabalho aí, viu? Pois é. Ô, Elisa, Elisa, minha cara, Elisa, se eu pudesse, amá-la ia, como eu não posso, amarela, meu coração por tigela. Então fala, Elisa.
5: Boa tarde, meu amigo Isaú Monteiro.
0: Fala, Elisa.
5: Gostaria de ouvir a música com Jorge Deltinho.
0: Sim.
5: Deixa o povo falar.
0: Se o povo falar.
5: Por isso, para Edésio, Viana e Alice, Edith e Dulce do Sindicato, Helena Vieira, comadre Everalda, Rainha do Flocore, Marlene.
0: Sim.
5: Professora, Maria Lisboa. Armandinho de Miguel, Neve Pipi Jardim Campo Novo, Chico Riacho Piedade, Rosa de Carlinhos, Zú Delois, Avelar da Horta, Valdina.
0: Sim.
5: Do Loyola e para Raimundo, Zefinha e Larissa. Obrigadão.

0: Obrigado mesmo.
1: Valeu, menina.
0: Deus tenha boa tarde.
1: Valeu, tchau. Muito bem, então. É o forró, esse ritmo quente que mexe com a gente, um ritmo bom danado. Forró é dança pra caba macho, viu? Só, é igual a pedra 90, só dança que aguenta. Tem que começar às 6 da manhã e vai até 6 da noite. Só para pra trágua do joelho. É quem vai tomar muita cerveja e tal. Aí daqui a pouquinho a cachaça. Você toma ela, ela desce pra barriga, depois sobe pra cabeça. Já a cerveja é diferente. Você toma a cerveja, depois ela desce. Aí é a hora de você tirar água do joelho, né? Muito bem, então agora marcando 4h36. Já toquei Pense Nele. Daqui a pouquinho vou continuar tocando as músicas que eu prometi, viu, gente?
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4: Pois é, agora marcando 4h54. Nesse ritmo gostoso até as 18 horas, viu, aqui na sua Juventude FM. Forrozão, Forrozão 2026. Um abraço para o Hamilton Prata, viu? Encontrei com ele hoje lá na lanchonete da Dona Leu. Um abraço também para o Cláudio e para todos que estavam por lá, viu? Batendo papo, falando de política, falando de futebol, falando de Celebrina. Falar nisso, a Celebrina será sábado, né? Dia 31, né? Sábado ou domingo, hein? Domingo, né? Noite de domingo, dando as boas-vindas ao mês de junho aí. Celebrina é igual pé da 90, só vai quem aguenta, viu? Tem fogos aí pra caramba, viu? E ainda tem o mastro, né? Pra você subir e tirar os prêmios lá em cima. É aí que a porca tosse o rabo, viu? Porque você vai subir. O pessoal bota um pouco de sebo, né? Lá no mastro. E aí você vai subir, meu compadre. Bota a mão pra lá, bota a mão pra cá. Em vez de você subir, você faz a descer. E quando começa a subir, tando e busca pé no rabo, é. Pois é. Vai? É macho? Então vá, meu irmão. Dou conselho, vá. Aí no dia tá com o rabo assado, né? Andando de quatro. Ai, oi, que foi? Foi ontem, busca pé. Tá certo. Mas quando tava bêbado, não disse isso. Pode jogar o mijão, cagando. É, quando o cara bebe e toma todas, fica todo... fica todo valente, né? Muito bem, então agora marcando 4h55. Um abraço para o meu compadre Ivan, aí na Praça Felino Fontes. Tá ouvindo a gente, né? E um abraço.

0: Também para o meu amigo Cowboy da Gata, que está ouvindo a gente agora, né? Mandou até um áudio aqui para a gente botar daqui a pouquinho. Daqui a pouquinho, viu, Cowboy? Pode deixar que eu vou. E a Valdina, o que foi que houve com a Valdina? Você esqueceu o quê, Valdina? Ei, mulher? Valdina disse que esqueceu de falar em um aniversariante. Quem foi, Valdina?
1: Filho de Maria dos Perfumes está aniversariando hoje, é também?
0: É verdade.
1: Olha que bom. Então, parabéns, Maria, para seu filhão. Que Deus dê muitos anos de vida a ele. E muita saúde, gata.
0: Pois é. É o Eduardo da Celebrina, o filho da Maria do Perfume, está aniversariando hoje. Pois é. Então, um abraço aí para o Eduardo, filho de Maria do Perfume, que é amante da Celebrina, viu? Um abraço, Eduardo. Vida longa, meu rei. Tudo de bom para você, rapaz. Pronto, agora faltando 4 minutos para as 5 da tarde, Virtus Automóveis. 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O homem que gosta de dar uns paus. E disse que agora tá com cobertor de orelha, meu irmão. É um amor da peste, cada beijo desentupipia. Eita, pé! 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Vamos tocar mais uma, bora, pra gente dar uma voltinha lá no comércio. Vamos tocar essa daqui, essa aqui é bonitinha aqui, vamos tocar essa música aqui.

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2: 17 horas e 2 minutos.
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3: Muito bem, agora marcando 5h10 da tarde, gente. Um abraço para você, viu? Para o meu compadre Rogério, que está ouvindo a gente aí na Casa Ideal, juntamente com Boquinha, com Sebastião e todo mundo que está por lá. Não sei se Luísa também... Não, acho que não, Luísa não está não, né? Mas se tiver, um abraço, viu? Quem vai falar agora é o meu amigo Toy. Está lá em Salvador, Bahia. Fala, Toy.
4: Eu queria que você passasse Tio Nordestino, Bicho Bom, Cheirinho de Mulher, Quem é que não quer? Essa música aí é boa demais.
3: Eu vou voltar aqui, peraí. Vá, fale. Diga aí.
4: Boa tarde, Zaú. Queria que você passasse Tio Nordestino, Bicho Bom, Cheirinho de Mulher, Quem é que não quer? Essa música aí é boa demais.
3: Olha.
4: Das antigas aí.
3: É, legal.
4: Tô ligado na Juventude FM, Zaú.
3: Certo.
4: Esse forró maravilhoso aí da tarde.
3: Isso.
4: Tô aqui em Salvador, ligado no seu forró, meu irmão.
3: Valeu,
4: manda
3: pai.
4: Manda ver pra mim aí, Tio Nordestino.
3: Na hora, meu amigo Toy, daqui de Lagarto, mas tá lá há 200 anos, né? Só Gileno que foi pra lá, passou uma semana e foi expulso de lá, não foi? Nunca mais voltou, Gileno. Não sei o que foi que ele aprontou por lá, né?
5: Bom dia, meu amigo Isaú Monteiro.
3: Eita, rapaz, cachaça da peste.
5: Prazer participar deste maravilhoso programa, rapaz.
3: Rapaz, é boa tarde, rapaz.
5: Da Juventude.
3: Eita,
5: eu gostaria
3: peste.
5: De ouvir a música aí de Genival Lacerda, rapaz. A radiola aí, pra oferecer um negão do som.
3: Olha, vixi. Se ele estiver ouvindo.
5: Nossa amiga aqui, Severo do Bar, e seu Pio Papinho.
3: Sim.
5: Alipo aqui, não é o cantor, mas é o Alipo aqui, viu? Nosso amigo.
3: Certo.
5: A mulher licista, aqui o Marca de Fera, aí na Moita Redonda, Bicho do Mato em qualquer canto da cidade.
3: Certo.
5: André, professor popular, André Montague. Tô aqui na escuta, viu, Isaú Monteiro?
3: Tá certo, meu filho. Tá certo, meu amigo. Ele disse que não tá bebo não hoje. Mas já entrou dando bom dia, né? Eita, gota serena. Já tomou todas. Cadê minha amiguinha? Um abraço pra minha amiguinha. Como é que é o nome dela? Deixa eu ver.
6: Isaú Monteiro. Me dê uma boa tarde abençoada pra nós todos.
3: Tá certo, minha linda. Tá certo. Tudo de bom pra você também, viu? Deixa eu ver aqui. Regilene tá ouvindo. Já mandou um alô aqui. Tô ouvindo. Tô ligada. Tá certo. Um abraço pra você que ouve a gente lá na Pururuca. Pois é. O rádio pega lá, viu? Meu compadre Rogério tá por aqui também, dizendo que tá ligado, viu? E também divulgando aí a Celebrina, que vai ser no domingo, né? Vai subir o cortejo da Praça Felino Fontes em direção aos Três Campos, lá na Cidade Nova, viu? O cortejo será apenas com zabumba, triângulo e pífano. É proibido soltar fogos, viu? Pois é. O problema é segurar essa turma aí, viu? Sair daqui todo mundo melado, com pífano, com tudo. Se ninguém soltar, tá todo mundo santo. Mas o problema é conter essa turma aí. Mas fazer o quê, né? O pessoal fica botando lá no onde o Judas perdeu as botas. Bota lugar bom, rapaz. Mas 104 anos já de Celebrina. E ainda o pessoal fica naquela, fica botando a gente. Eu digo a gente porque eu sou amante da Celebrina, né? Tem anos que bota ali, depois bota acolá. E aí vai, né? Aqui, ali, acolá. Gente, não é errado não, viu? É verbo de lugar, viu? Aqui, ali, acolá. Não é errado não, é verbo de lugar. Então é isso. Se nós tivéssemos assim um local, como Estância tem, mas o problema é esse, né? Bota hoje a gente ali e tal, tal, depois... Oi, negócio brabo, viu? Toma, um dia ainda quero ver Lagarto com o local apropriado para a gente soltar busca-pé, entendeu? E assim vai. Tomara que tenhamos aí no futuro alguém que olhe com carinho para... Porque são 104 anos, gente. 104 anos, pelo amor de Deus. Né? Mas vamos ver. Vamos torcer que, né, que o pessoal olhe pelo menos para a Celebrina. E 104 anos. Certo? Pronto. Quem é que vai falar agora? Não vai falar, não. Ou vai? Vai sim. Vai sim. Deixa eu ver aqui. Porque tem um telefone. Daqui a pouco tem outro telefone. E assim vai. Deixa eu ver aqui. Messias da churrasqueira. Esse daqui não pode ficar sem falar. Fala, Messias, cadê o gato da garganta, rapaz?
7: Boa tarde, meu amigo Isaú Monteiro. Mais uma tarde linda com o seu programa Toca Tudo, agora em ritmo de forró. É
3: Sim.
7: Verdade, Eduardo. Eduardo Fia de Maria dos Perfumes, uma grande amiga minha, ele não se fala. Mas Isaú Monteiro, Eduardo é conhecido mais como Nizerê.
3: E eles?
7: O rei do tambor que toca aí e anima nós da galera da Celebrina.
3: Certo.
7: Então, ele está completando mais uma primavera, vou homenagear ele, que essa música aí, ou de casa ou de fora, com Alcimar Monteiro, ou Cremilda. Ele gosta demais, ama demais essa música. Valeu, Isaú Monteiro. Boa tarde, tô bem.
3: Eita, parou sozinho. Vamos de música? Vamos de música.

0: pois é, meu compadre. Pois é, o compadre Ivan, agora ele pediu essa música aí do burrinho, né? É o Burrinho do Vizinho o nome da música, viu? É a música do Gileno aí. Cadê meu burrinho, Gileno? Tá ali comendo? Aí no Alto da Boa Vista. Gileno agora tá trabalhando lá no, né, na oficina mecânica. Gileno também faz um monte de coisa, né? Vende churrasco e tudo mais. Trabalha como mecânico, uma coisa assim. E ainda faz parte da banda de pagode, né? Viu, Toy? Leva ele pra lá, segura lá, viu? Sabe fazer muita coisa aí, não morre de fome, não. Pois é. Então, gente, agora marcando 5h30, a famosa 5h30, né, da tarde aí. Pois é, um abraço aí pra você que tá ouvindo a gente, onde quer que vocês estejam. 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Pois é, gente, agora marcando 5h32. Vamos dar uma voltinha no comércio.
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9: Pois é, gente, agora marcando 5h39, faltando aí 21 minutos, viu, para as 18 horas. Mandar um abraço aí para todo mundo que está ouvindo a gente, viu, o pessoal que está passando aqui por Lagarto, né, com seu carro particular, ou então você que é motorista aí de coletivo, você que é motorista aí de Topic, né, micro-ônibus e assim por diante. Pois é, um abraço, viu? Um abraço também para a Gilbene, que está, né? É Gilbene que está aqui. Pronto, um abraço. Tudo de bom para vocês, viu? Vê se tem algum áudio aqui botar no ar, que o programa falta só 20 minutos, né? Para a gente terminar. Vê se tem aqui alguma coisa aqui. Tem. Eu acho que tem aqui. Pronto, vamos lá. Quem vai falar agora é... Fala, minha linda!
10: Saúl, passa aí a música do burrinho aí pra oferecer ao Zé Loyola. Ao Zé, você vai chegar de tarde e tomar cafezinho da tarde comigo.
9: E foi.
10: Ao Zé, ao Marcelo de Marcelino.
9: Vixe, minha Nossa
10: Marcelo
9: Senhora.
10: Marcelo Prata, né, que chama?
9: Marcelo.
10: É, pra do sindicato, pra Cowboy da Gata.
9: Sim.
10: Pra CEO, ao Sueli da Prestação.
9: Sim.
10: Pra oferecer pra todos aí, a Juritira Risco, pra todos, viu?
9: Tá certo.
10: Meu irmão também, que tá ligado no horário do seu programa.
9: Tá sim, certeza.
10: Tá bom, Zaú? Tenha uma boa noite, Zaú.
9: Tá bom, Gilbene. Um abraço pra você, minha amiga. Tudo de bom, viu? Obrigado pela sintonia. Deixa eu ver aqui. O Toy mandou aqui uma foto, rapaz. Olha, ele com um sanfona e o pessoal aqui. Pessoal de outra banda aqui. Não sei quem é, mas ele... né? As recordações, né, Toy? Pois é. Um abraço, Toy. Tudo de bom pra você. Muito obrigado pela sintonia, viu, meu jovem? Continue sempre ouvindo a gente aí na capital baiana, Salvador, Bahia. Né, meu velho? Pois é. Então, vê se tem mais alguma coisa aqui, porque se não tiver, eu vou tocar forró até as 18 horas agora, viu? Até as 18 horas. Sem sair do ar, né? Sem sair do ar. Pronto. Então, deixa eu ver aqui. Tem aqui. Olá, boa tarde. Se possível... Luiz Gonzaga, triste partida. Quem é, hein? É Hélio Roberto. Fala, Hélio. Tudo bom, Hélio? Cadê você, rapaz?
11: Alô, boa tarde, Isaú Monteiro. E a todos os ouvintes aí da Juventude FM.
9: Fala, Hélio.
11: Aqui quem fala é Hélio da Copervan, 016.
9: Opa!
11: Passando aí, Isaú, pra pedir uma linda música aí de Luiz Gonzaga.
9: Certo, Hélio.
11: A Triste Partida.
9: Oi, é boa.
11: Música muito bonita.
9: É.
11: Do nosso saudoso Luiz Gonzaga.
9: Tem 10 minutos.
11: E eu ofereço ela aí para meus colegas aí de trabalho.
9: Sim.
11: Da rodoviária, Marinho da Lanchonete.
9: Mário.
11: Val, que vende água, Cabeludo.
9: Sim.
11: Elza da Lanchonete, meu amigo Júnior da Panificação aí.
9: A Galega da Água, né? Tudo mais.
11: A Zacaria Júnior. E a todos que estão ligados aí nessa maravilhosa programação. Valeu, Isaú. Obrigado,
9: valeu, meu
11: um abraço,
9: rei.
11: Saúde e paz.
9: Valeu. Tchau, valeu, um abraço, tudo de bom pra você. Então, a turma aí, né? Um abraço, muito obrigado. Agora vamos tocar essa música aqui. Essa música tá insistindo, rapaz. Olha, 3 vezes ela já entrou no ar e não toquei, mas agora eu vou tocar.

0: Boa tarde, Isaú Monteiro. Tudo bem? Tudo na paz? Tudo com saúde? Você e sua esposa?
1: Fala, Loyola, caba bunda
0: na... Eu passei lá na casa de Gidena, tomei um cafezinho mais ela.
1: Tô ligado.
0: Conversei
1: tô...
0: lá um tempão mais ela.
1: Tô ligado.
0: Passei uma tarde por lá.
1: Você tava com o Marcelino,
0: mas
1: né?
0: Mas qualquer dia eu apareço lá de novo pra tomar outro cafezinho.
1: E é, rapaz. Caramba.
0: Pra ela fazer um beijozinho de tapioca pra nós comer. Ô, você não Gil vai Gil, lá mesmo,
1: já,
0: eu vou.
1: Já tá me fazendo
0: e um alô aí aqui para meu filho Cléber, sua esposa Civalda, aqui em Lagarto, doutora Sueli, doutora Samile, minha esposa Jane.
1: Sim.
0: Um alô aí para o esposo de Gidene aí.
1: Certo.
0: Gente boa, todos gente boa.
1: Certo.
0: E um alô aqui para Toninho do Violão, já meto a oficina de bicicleta.
1: Certo, certo.
0: E um alô aqui para minha filha Clécia e meu gente.

0: Adriano.
1: Pronto.
0: E um alô para, né, o mestre do galeto aqui no Loyola.
1: Certo.
0: E uma boa tarde para todos os ouvintes. Bicho do Mato e Marca de Fera, atual da prestação do coqueiro de baixo, bolinha erectista.
1: Eita, pé.

0: muito bem, esse popurrí é gostoso, viu? É o Flávio José cantando aí as músicas do Luiz Gonzaga, rapaz. É, pois é, muito bonita. Eu tava até comentando aqui com o Jairo Silva, Flávio José cantando as músicas aí do saudoso Luiz Gonzaga. Aí. Pois é, agora marcando 5h53. Essa é, tem mais, tem janeiro que só peste. Mas é bonita, viu?
1: Meu amor,
0: saudosa Marinês,
1: amar,
0: que era esposa de Abdias, a mãe de um sanfoneiro bom danado, viu?
2: E
0: a Marinês foi uma das cantoras mais famosas do forró do Brasil, viu? Pois é, então um abraço aí para todo mundo que tá ouvindo a gente. Não esqueçam, viu? 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
2: 18 horas e 2 minutos.
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1: Muito bem, agora são 6 horas mais 10 minutos, 6:10, estamos começando o programa Lagarto Anoitece, rezando aqui pela Juventude FM nesta noite, né, de quarta-feira, não, de quinta-feira, 28 de maio de 2026. 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

0: Roberto, sempre ouvindo a gente. Obrigado aí pela audiência, viu? É isso aí, muito bem. E abraçando o tio Avelar aí na horta, na sintonia, né? Sempre nosso amigo Rocha, aquele abraço. Obrigado pela audiência a todos vocês. 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E também no WhatsApp, ligue 79999910, né? Vamos repetir aqui. 79991063 65. Tá isso? Muito bem. Tá aí o pastel do nosso amigo Nobre, o Sidney, o Nobre. É, com certeza, aquele abraço. É, uma boa noite. Já hoje, quem vai apresentar o programa é a nossa amiga irmã, a irmã Amélia. Irmã Amélia, boa noite.
1: Boa noite, Jailton Silva. Boa noite, caríssimos ouvintes. Estamos aqui mais uma noite, né, dando início à nossa noite com o nosso programa Lagarto Anoitece Rezando. É sempre é bom a gente poder anoitecer agradecendo a Deus. Agradecendo por aqueles que estão concluindo uma jornada de trabalho. Agradecer por aqueles que também vão iniciar a sua jornada de trabalho. Devemos sempre agradecer a Deus. Né? Talvez para muitos, hoje o dia foi um pouco cansativo, foi um dia mais difícil, um dia mais exigente. Mas, mesmo com todos esses momentos, devemos agradecer. Talvez o dia foi bom, né? A jornada foi leve, suave, conseguiu resolver todas as demandas que foi programada para o dia de hoje. Né? Então, por isso que o nosso programa começa Lagarto Anoitece Rezando, porque precisamos rezar constantemente. Em nome do Pai, do Filho e do Espírito Santo. Amém. Como já estamos iniciando o tempo comum, vamos retomar a nossa oração do Santo Anjo. O anjo do Senhor anunciou a Maria e ela concebeu do Espírito Santo. Ave Maria, cheia de graça, o Senhor é convosco. Bendita sois vós entre as mulheres, bendito é o fruto do vosso ventre, Jesus. Santa Maria, Mãe de Deus, rogai por nós, pecadores, agora e na hora de nossa morte. Amém. Eis aqui a serva do Senhor, faça-se em mim segundo a vossa palavra. Ave Maria, cheia de graça, o Senhor é convosco. Bendita sois vós entre as mulheres, bendito é o fruto do vosso ventre, Jesus. Santa Maria, Mãe de Deus, rogai por nós, pecadores, agora e na hora de nossa morte. Amém. E o Verbo se fez carne e habitou entre nós. Ave Maria, cheia de graça, o Senhor é convosco. Bendita sois vós entre as mulheres, bendito é o fruto do vosso ventre, Jesus. Santa Maria, Mãe de Deus, rogai por nós, pecadores, agora e na hora de nossa morte. Amém. Glória ao Pai, ao Filho e ao Espírito Santo, como era no princípio, agora e sempre. Amém. Ó meu Jesus, perdoai-nos, livrai-nos do fogo do inferno, levai as almas todas para o céu e socorrei principalmente as que mais precisarem da vossa misericórdia. Então, mais uma vez, boa noite, caríssimos ouvintes, né? Dá uma boa noite para os nossos ouvintes aí do bairro Ademar de Carvalho, para os nossos ouvintes na Rua Laranjeira, para os nossos ouvintes no bairro Horta, para os nossos ouvintes no Limoeiro, para os nossos ouvintes no Che Guevara, no assentamento Antônio Conselheiro, no nosso assentamento Uberaba, no Gameleiro, Urubutinga e tantos outros lugares nos escuta. Já já vou dar continuidade, né, dando uma boa noite aos nossos ouvintes, porque é uma honra muito grande ter vocês em nossa sintonia. Caríssimo, hoje, como bem sabemos, irmã Amélia no início disse que ia iniciar o Ângelo

o conselho e depois se arrepender e dizer que ninguém me aconselhou. Porque o conselho é dado, mas cada um, quando já é adulto, maduro, acolhe se quiser. É a mesma coisa que Jesus. Jesus nos chama, Jesus nos dá o convite. Venha para mim, que o meu caminho é estreito, mas é o melhor. Mas ele dá o conselho, mas não obriga nós a fazer a escolha. A escolha depende de cada um de nós. Mas se a gente quebra a cara lá, foi porque nós não quisemos ouvir o conselho. A piedade, né? Precisamos sermos pessoas piedosas, pessoas amorosas, né? Pessoas de compaixão pelo próximo e também por nós mesmos. Não adianta eu querer ser piedoso com o outro, enquanto comigo mesmo eu não sei ser piedoso, piedosa. Não sei ser amoroso comigo. Eu preciso ser também comigo, né? Assim como Maria, né, que acolheu o seu filho após a morte, após a crucificação, acolheu em seus braços, né, que acalentou a dor desse seu filho. Então, sermos piedosos é isso, a gente poder acalentar o outro, né, com palavras que console, que conforte, que ajude. Né? Ser piedoso não é a gente querer, sabendo que nosso irmão está passando por uma situação, e a gente querer colocar mais lenha no fogo para que a coisa piore. Isso aí você não está sendo piedoso. Piedoso é a gente poder ajudar esses nossos irmãos a tomar um direcionamento correto, né? Ter uma orientação correta. E temor de Deus, né? O temor de Deus, né? Que onde muitas pessoas sempre usa essa expressão. Se você não fizer isso, se não for assim, Deus vai castigar. Existem muitas pessoas que ainda hoje, no mundo em que vivemos, na sociedade onde nós estamos vivendo com essa evolução, ainda tem medo de Deus. Por que tem medo de Deus? Porque muitos foram criados com essa visão, que Deus é um pai castigador. Se eu errei, Deus vai me castigar. Mas Deus, ele não é um Deus, um pai castigador. Ele é um pai que aconselha. Ele é um pai que orienta. Ele é um pai que mostra o caminho. Mas a opção e as escolhas são minhas, né? Teve uma criança que hoje disse assim: tia, mas se uma pessoa fazer uma coisa errada, né, Deus vai castigar, porque ela fez coisa errada. Eu disse assim: nem isso Deus não castiga. Deus não castiga. Por quê? Ele mostrou a verdade. Ele botou também pessoas no nosso caminho que nos deram conselho, que nos orientou e mostrou que aquele não era o caminho. Mas se eu fui, fui eu que quis. Então, a consequência é minha. Então, o que vem de errado, o que vem de ruim, não é culpa de Deus. É culpa minha, porque foi eu que escolhi, foi eu que quis assim. Então, Deus aí não está te castigando. Foi suas opções, as suas escolhas. Não é Deus que está castigando. Não é. Jamais, jamais, o nosso pai será um pai castigador. Mesmo nós merecendo, ele não é um pai castigador. Então, caríssimos irmãos e irmãs, vamos acolher com amor, né, esses dons que Deus nos dá. Que esses dons ele dá a todos nós, sem extinção de pessoa, de religião. Todos nós recebemos os dons do Espírito.

Espírito Santo, mas peçamos a Ele a graça de podermos saber colocar em prática. Agora vamos escutar a nossa primeira música, né, de Aline Brasil, onde fala do Espírito de Deus. Meu espírito. Ah, primeiro, o Espírito de Deus, Aline. Aline Brasil. Oh, uau.

Então, estamos de volta com o nosso programa Lagarto Anoitece Rezando. Né? Eu esqueci, né? Vocês estão sentindo falta, né, seu Zé Antônio? Pois é, hoje ele foi para uma missão, tá? Ele ainda está em missão. Não está aqui hoje, mas está em missão. E também quero dar uma boa noite para a Carminha. Obrigada, Carminha, por estar em nossa escuta. Com certeza, talvez Natália, sua irmã, seus irmãos, suas cunhadas, devem estar em sintonia. Quero dar uma boa noite a cada um de vocês, que sempre também nos acompanham. Tá? Também quero dar uma boa noite para o pessoal que nos acompanha na estação, né? Dona Zefinha, que a semana passada mandou um oi. E estamos aqui. É, também lá para o pessoal lá do Júlio e Júlia Nogueira, que nos acompanham também, está na nossa audiência. Para Márcia, lá em Cajazeiras, seu Elias, né? Seu Elias. E também para o irmão de seu Zé Antônio, lá em Ribeirópolis. Para Dona Isabel, lá no Riachão de Dantas, que nos acompanha. E tantas pessoas que nos acompanham. E não dizer o nome e de onde são não significa que nós não se importamos com vocês. Mas, pelo contrário, nós agradecemos muito vocês estarem em sintonia conosco. Porque são tantas pessoas que nem sempre o tempo também é curto, não dá para dizer por nome de pessoas, tá? Mas dizendo local, significa que estamos saudando vocês que estão à nossa escuta. E até mesmo aqueles, né, que ainda, como disse o Zé Antônio, estão aí por trás dos bastidores, mas que nos acompanham, tá? Obrigada mesmo de coração. Então, agora vamos ouvir o Evangelho de Marcos 10, de 46 a 52. Naquele tempo, Jesus saiu de Jericó junto com seus discípulos. E uma grande multidão, o filho de Timeu, Bartimeu, cego e mendigo, estava sentado à beira do caminho, quando ouviu dizer que Jesus, o Nazareno, estava passando, começou a gritar: Jesus, filho de

Davi, tem piedade de mim. Muitos o repreendia para que se calasse. Mas ele gritava mais ainda: Filho de Davi, tem piedade de mim. Então Jesus parou e disse: Chamai-o. Eles o chamaram e disseram: Coragem, levanta-te, Jesus te chama. O cego jogou o manto, deu um pulo e foi até Jesus. Então Jesus lhe perguntou: O que queres que eu te faça? O cego respondeu: Mestre, que eu veja. Jesus disse: Vai, a tua fé te curou. No mesmo instante, ele recuperou a vista e seguia Jesus pelo caminho. Palavra da salvação. Glória a vós, Senhor. Então, esse evangelho de hoje é um evangelho belíssimo, gente. Onde, para vocês compreenderem o quanto cada um de nós temos os dons do Espírito Santo. Né? Temos em nós os dons. Quando se trata do dom do conselho, nós precisamos estarmos muitos atentos. Porque existem conselhos que não são favoráveis. Existem conselhos que, em vez de nos aproximar de Deus, nos distanciam. Existe conselho que nós não podemos responder de imediato. Tem conselhos que nós precisamos analisar, refletir e discernir. Imagine se esse pobre homem, esse cego, Bartimeu, desistisse de continuar a sua súplica de piedade, né? De pedir. Imagine se ele tivesse escutado esses conselhos. Ele não teria tido a oportunidade de se encontrar com o Messias. E também não teria tido a oportunidade de ter feito a experiência que ele fez. Eu não sei se vocês conseguiram perceber esse dom que brotou neste homem. Ele usou o dom da sabedoria, usou o dom do entendimento, usou o dom do conselho e, sobretudo, no conselho, e ele usou a piedade e o temor, mas não o temor de ter medo de Jesus, porque ele continuou a gritar e gritar mais forte. Pelo contrário, ele teve o temor de querer mesmo era se aproximar de Jesus, ao ponto que vocês percebem, não foi Jesus que disse: você está curado. Por que Jesus fez isso? Porque Jesus percebeu que foi ele próprio que fez a escolha dele. Não foi ninguém que disse: vá procurar Jesus, vá buscar Jesus, grite por Jesus que ele vai te curar. Não foi ninguém que disse a ele, mas ele ouviu e ele sabia que aquilo que Jesus dizia e fazia era verdade e ele acreditou. Ao ponto que o próprio Jesus diz, o que queres que eu te faça? O cego respondeu: Mestre, que eu veja. Né? Esse ver não é somente a gente ver com nossos olhos humanos. Né? Nós devemos meditar e mergulhar nesse ver além do físico. Né? É ver as coisas de Deus. Né? E Jesus disse: Vai, a tua fé te curou.

E no mesmo instante, ele recuperou a vista. Ele não passou a ver como via, mas passou a ver a partir do olhar de Jesus. E a partir desse olhar, ele, quando a gente olha com o olhar de Jesus, nós não podemos ser mais os mesmos. Né? Quando a gente olha com o olhar de Jesus, a gente não consegue ficar sem Ele. Precisamos seguir os seus passos. Então, foi assim que esse cego fez. Então, nós temos as nossas cegueiras? Temos. Precisamos ver, pedir como Ele pediu? Precisamos. Precisamos confiar? Confiar. Que a graça acontecerá. Né? E quando alcançarmos a nossa graça, veremos tal e igual como viu esse cego Bartimeu. Louvado seja nosso Senhor Jesus Cristo, para sempre seja Deus louvado e vossa mãe Maria Santíssima. É porque daria para me falar muito mais, mas a gente tem que estar atento também ao tempo, né? Eu sempre digo, falar de Jesus e falar da palavra de Deus, muitas vezes não é necessário a gente dizer muitas palavras, né? Como o próprio Jesus diz, nós não sabemos pedir. Por que nós não sabemos pedir? Porque a gente usa muitas palavras e esquecemos da essência, que é escutar com o ouvido do Senhor, ver com os olhos dEle e falar com a boca dEle. Então, a gente acaba perdendo esses momentos de graça, porque queremos falar demais e ouvir pouco, né? E silenciar pouco. Então, poucas palavras, mas que seja suficiente para penetrar no nosso ser. Então, aqui temos Carminha, que aqui agora é Carminha do bairro Ademar de Carvalho, que também está na nossa escuta. Né, Carminha? Estamos aqui. Você mandou bastante áudio, mas como estamos agora no ar, né, não dá para me ouvir todos, porque eu preciso ouvir antes de colocar no ar. Então, eu quero mandar um alô para você, Carminha, para o seu esposo, para a sua neta, Luísa, para a sua filha. Eita, ela vai dizer, irmã, não acredito que você esqueceu o meu nome. Não, é Dilza. Para Dilza, para que Deus possa conceder bênçãos e graças a vocês e aos seus demais filhos, né? E tantos que nos escuta. E agora, eu gostaria um pouco de falar um pouco de Nossa Senhora. Já estamos quase chegando a 10 minutos, mas 5, 10 minutos, a gente salva a vida. Então, esse minuto será suficiente para falarmos um pouco de Nossa Senhora. Pois bem, esse mês vivemos intensamente e ainda estamos vivendo, né? Que o mês conclui com as graças de Deus, domingo, dia 31, com esse momento da coroação de Nossa Senhora. Esse momento sublime da majestade, né? Da nossa rainha, da nossa excelsa, sem par. E olhar para a figura de Nossa Senhora é a gente olhar essa imagem que nós temos aqui na nossa cidade, né? A imagem que representa as entradas da nossa cidade, né? Olhar a imagem de Nossa Senhora da Piedade, né? A imagem de Nossa Senhora da Piedade, ela é uma imagem que fala muito
a nossa realidade de vida. Fala muito da sua missão, o porquê ela foi escolhida por Deus. Essa imagem dessa mãe piedosa, né? Dessa mãe que acolhe o seu filho, acolhe seu filho todo sangrento, acolhe seu filho morto em seu colo. Essa mãe que sente as necessidades de seus filhos. Essa mãe que aconselha, né? Essa mãe que intercede ao seu filho por cada um de nós. Imagine se nós não tivéssemos esta mãe. O que seria de nós? Seríamos, talvez, uns filhos órfãos? Não sabemos. Porque o mistério de Deus não está em nosso desígnio humano de saber, né? Por isso que se chama mistério. Porque não depende de nós, não depende de cientista, não depende de filósofo, não depende de doutrina, não depende de teólogo, né? O teólogo, os cientistas, os filósofos, né? Estuda, aprofunda esse mistério de Deus, esse mistério que ele revelou, mas não sabe o mistério, né? Eles não sabem e nunca saberá. O mistério foi dado por Deus. Então, esse mistério dele ter escolhido Maria como nossa mãe. Essa mãe que sempre caminhou ao lado do seu filho. Essa mãe que mostrou os caminhos, né? Porque ela teve a mesma atitude das nossas mães de hoje. Porque Jesus, ele teve uma infância como nós tivemos. Ele teve adolescência como nós tivemos. Ele teve a juventude e teve sua fase adulta, né? Que nós podemos até considerar hoje, né, que uma pessoa com 30 anos ainda está um pouco dentro da casa da juventude, né? Mas antes não. Antes já era considerada uma pessoa, já é uma pessoa madura, mas eu estava já na classe de uma pessoa adulta, né? Mas hoje a gente se considera como um jovem, né? Porque está tendo muita energia, muita vida. Então Maria, ela educou o seu filho em todo esse caminho. Então, caríssimos irmãos e irmãs, que nós possamos abraçar esse amor de Maria, que possamos coroar ela todos os dias na nossa vida, com as nossas meditações do Santo Terço, que é uma oração profundíssima, uma oração belíssima, onde nós estamos meditando a palavra de Deus. Nós estamos meditando o caminho, a vida que Jesus viveu. Então, meditar o Santo Terço não é uma oração qualquer. Rezar o Pai Nosso não é uma oração qualquer. Rezar as 10 Ave Maria não é uma oração qualquer. Rezar o Creio e a Salve Rainha, não. Não é. Que aí, nessa oração, colocamos as nossas intenções, aquilo que nós desejamos rezar. Então, que nós possamos coroar Nossa Senhora todos os dias. E uma boa noite, caríssimos. Que Deus abençoe cada um de vocês. Como de hoje a 8 é Corpus Christi. Não sei se vai ter o programa, né, Jailton? De hoje a 8.
Corpus Christi. Então, nos veremos.

Temos, se Deus quiser e permitir, e há de querer, de hoje a 15. Então vamos concluir com a nossa última música.

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2: 19 horas.
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1: 7:07 em Lagarto. 19:07 na cidade de Lagarto. Está no ar o programa Esporte para Todos. O seu programa esportivo da cidade de Lagarto e do interior e de toda a região centro-sul do estado. Está ligado na Juventude FM 104.9. Comando geral é de Aloysio Andrade, o prefeitinho, modulando para Lagarto, Sergipe, Brasil e Mundo, Jailton Silva. Vamos com as manchetes de hoje.
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1: 7:08 em Lagarto. Copa Libertadores já estão classificados para as oitavas de final. Flamengo, Corinthians, Fluminense, Mirassol. E hoje, quem pode se classificar é o Cruzeiro e o Palmeiras. Pela Copa Sul-Americana, Vasco da Gama goleia equipe da Argentina e vai para o playoffs. Estão classificados e garantidos para a Copa Sul-Americana as oitavas de final. Atlético Mineiro, São Paulo e Botafogo. Nos playoffs, Santos, Grêmio e Vasco da Gama e Bragantino. Decisão da Copa do Nordeste. Ontem o Vitória, 4-3 no ABC de Natal. Já o Fortaleza, 2-0 no Sport Recife. A decisão será na próxima semana, nos dias 3 e nos dias 7. Neymar não joga contra a seleção do Panamá. Jogo amistoso no Maracanã. Neymar pode ficar fora da estreia da seleção brasileira no dia 13 na Copa do Mundo, no dia 13 de junho. Ontem o atleta Neymar foi submetido a vários exames e foi constatado lesão. Neymar ainda continua no grupo. Pode ser uma coisa dessa? Tava torcendo para o Neymar ir, que era referência do Brasil. Aí o cara vai fazer vários exames e aí é constatado lesão.

0: E vai esperar o quê?
1: Pelo amor de Deus.
0: Se classificar até onde a seleção?
1: Isso, rapaz, é
0: com tanta gente inteira no Brasil.
1: É verdade, é verdade.
0: Pra levar Neymar, que constatou lesão.
1: Pois é.
0: É?
1: Isso.
0: Tava torcendo por ele.
1: É.
0: Porque é uma referência.
1: É.
0: Juntando todos aí, Neymar é melhor. Agora, lesionado.
1: Não vai pra lugar nenhum, né?
0: É complicado, né, Jair?
1: É, não, vai não, vai não. Deixa ele no Santos mesmo.
0: É melhor ficar no Santos.
1: É melhor ficar no Santos,
0: né? Vamos lá. Sergipe, que tem que vencer o Volta Redondo. Oxê, já? Sergipe, que tem que vencer o seu jogo, né? Pra voltar a ser líder do campeonato e do grupo A9 da Série D. Só que o Sergipe depende de uma derrota do 13 de Campina Grande, que joga com o Lagarto Futebol Clube. Já o Confiança joga no Ceará, sábado, e precisa da vitória para sair, não. Para não entrar na zona do rebaixamento. Já o Itabaiana joga no estádio Etelvino Mendonça contra o Volta Redonda. Precisa da vitória para sair da zona de conforto da Série C do Brasileirão. Essas e outros destaques aqui no programa Esporte para Todos.
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0: 13 minutos em Lagarto, 19 horas e 13 minutos na cidade de Lagarto. Daqui a pouco eu vou falar sobre aqui uma competição que vai acontecer em Lagarto. Hoje, quinta-feira, 28 de maio do ano 2026, está no ar o programa Esporte para Todos. Boa noite a todos, boa noite a todas que sempre está ligado na melhor 104.9 na Juventude FM, sempre ouvindo todas as programações aqui da melhor 104.9. Boa noite também quem nos acompanha aí pelo Facebook, Instagram, pelo YouTube e sempre pela Rádio Net, que é a mais ouvida, e também aqui em Lagarto, de radinho ligado. Ligue, participe, mande sua mensagem, mande seu áudio para os números 99978-2763 ou 99926-5365 e participe. Daqui a pouco a gente vai falar de uma competição amadora aqui de Lagarto, mas vamos com a participação de Danilo Siqueira e daqui a pouco a gente vai trazer aqui muitas informações do futebol aqui pelo Brasil e pelo mundo. Vamos trazer o destaque de Danilo Siqueira, que ele vai trazer os jogos e os resultados da Copa Libertadores, Copa Sul-Americana, Copa do Nordeste e pelo Brasil e pelo mundo. Boa noite, Danilo Siqueira.
4: Boa noite para você que está ligado no programa Esporte para Todos desta quinta-feira, 28 de maio, aqui pela Rádio Juventude FM. 6 jogos darão continuidade à sexta e última rodada da fase de grupos da Libertadores da América. Pelo grupo H, a Universidade Central da Venezuela venceu o Libertad do Paraguai por 1-0 e o Independiente del Valle do Equador bateu o Rosário Central da Argentina também por 1-0. Pelo grupo C, o Independiente Rivadavia da Argentina ganhou do Bolívar da Bolívia por 3-1 e o Fluminense superou o La Guaira da Venezuela também por 3-1. E pela chave E, o Platense da Argentina derrotou o Corinthians por 2-0 e o Peñarol do Uruguai triunfou sobre o Santa Fé da Colômbia.

0: por 1-0. Independente Rivadavia, Fluminense, Corinthians, Platense, Independente Del Valle e Rosário Central estão classificados para as oitavas de final da Libertadores. Eles se juntam a Flamengo, Estudiantes, Coquimbo Unido, Tolima, LDU e Mirassol, que já garantiram suas vagas. Bolívar, Santa Fé e Universidade Central vão disputar os playoffs da Copa Sul-Americana. Eles se juntam ao Independente Medellín, Nacional e Lanús, que também foram eliminados. Hoje, 4 jogos encerram a rodada. Neste momento, pelo Grupo F, estão jogando Palmeiras e Junior Barranquilla da Colômbia e Cerro Porteño do Uruguai e Sporting Cristal do Peru. Logo mais, às 9h30 da noite, pela chave D, a bola vai rolar para Cruzeiro e Barcelona do Equador e Boca Juniors da Argentina e Universidade Católica do Chile. Noite também de Copa Sul-Americana. 6 jogos darão prosseguimento à sexta e última rodada da fase de grupos. Pelo Grupo G, o Vasco atropelou o Barracas da Argentina por 3-0 e o Olímpia do Paraguai venceu o Audax Italiano do Chile por 3-1. Pela chave E, o Botafogo bateu o Caracas da Venezuela por 3-1 e o Racing da Argentina superou o Independente Petroleiro da Bolívia por 2-0. E pelo Grupo B, Cienciano do Peru e Juventud de las Piedras do Uruguai empataram em 1-1 e o Atlético Mineiro ganhou do Puerto Cabello da Venezuela por 1-0. Olímpia, Botafogo e Atlético Mineiro se classificaram para as oitavas de final. Eles se juntam a Torque, São Paulo e Recoleta, que já garantiram suas vagas. Vasco, Caracas e Cienciano vão disputar os playoffs. Eles se juntam a Grêmio, Oinges e Santos, que também foram eliminados da competição. Danilo Siqueira para o Esporte para Todos. Uma boa noite para todo mundo e até amanhã.
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2: 7h17 em Lagarto. 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Uma boa noite aí ao ex-deputado Augusto Bezerra, sintonizado pela Rádio Net, aqui na 104.9 Juventude FM de Lagarto. Também mandar uma boa noite, que sempre está de rádio ligado, é o Edmilson do Frigorífico Barbosa e o Diego de Gonzaga, aí no bairro Aldemar de Carvalho. 7h20 em Lagarto. No quadro entrevista, já estou aqui na linha com o ex-atleta profissional Carlinho Riachão, mas ele agora está jogando o campeonato sergipano de Sessentão. Carlinho, boa noite. Rádio Juventude FM de Lagarto, amigo.
3: Boa noite, Pio. É um prazer estar com você na Juventude FM aí, né? Em primeiro lugar, também gostaria de agradecer pelo convite que você me fez ontem, né, de estar aqui, né, dando alguns esclarecimentos acerca aí do campeonato de marcha 60. E agradecer também pelo excelente trabalho pelo qual você vem executando. Estamos aqui para responder a qualquer pergunta. Fica à vontade.
2: Carlinho, em relação ao campeonato sergipano de 60, a equipe aqui do Lagarto venceu, né, pelo placar de 5-2, lá na cidade de Socorro. Agora é o próximo compromisso. Como é que está essa equipe aí na pontuação, Carlinho?
3: Olha, Pio, nosso time, né, desde o ano passado que a gente vem aí, né, numa trajetória juntamente com o Menezes, né? Ficamos o ano passado com o vice-campeonato. Com felicidade, nós não ganhamos o campeonato lá. E esse ano o Menezes aí reforçou mais a equipe. E nós estamos com 4 vitórias e um empate, né? 5 pontos. Nós somos o vice-líder. O último jogo nós goleamos o time do Socorrense. Então eu creio assim, né, na minha concepção, que nós estamos no caminho certo, né? Temos um projeto aí, um planejamento para que esse ano a gente possa levantar esse caneco aí, esse título de campeão de 60, né? Então estamos caminhando aí, né? Temos uma equipe boa. E o próximo jogo agora será contra a Areia Branca, a gente vai decidir o turno, né? E creio que esse ano, né, com fé em Deus, se Deus assim permitir, né, nós estamos assim com esse intuito de levantar esse título aí para dar alegria àqueles torcedores que nos acompanham, né? O futebol 60.
2: Com certeza, inclusive sábado era para eu ter ido, mas não deu para ir aí, eu recebi um convite aí do Aloysio e a gente agradece aqui ao também o atleta aí, Aloysio. Carlinho, em relação a essa equipe do 60, aonde é o campo que está jogando? Porque aparentemente eu recebi uma informação que vocês iam jogar aí na Colônia 13 e no momento que vocês chegaram à Colônia 13, tinha lá uma categoria de base, né? Lá da Colônia 13, e aí a equipe que vocês iam jogar já estava também lá na Colônia 13, e a equipe de base que já estava treinando lá no estádio Marinho Corrêa não queria sair do estádio. E aí, inclusive, eu fiquei sabendo que você até falou para levar até a cidade de Riachão. Lagarto ainda está tendo esse problema aqui de estádio, né? De futebol, né, Carlinho?
3: Então, Pinho, veja bem, esse jogo, né? O Menezes ligou para mim na quinta-feira, na quarta, e perguntou se o estádio de Riachão estava disponível, né? Eu falei que eu ia falar com o pessoal e tal. E aí eu consegui o estádio, né, para trazer para Riachão. Que o ano passado, inclusive, nós tínhamos jogado uma partida aqui contra Santa Mara. Eu falei, olha, Menezes, o campo está disponível, né? Mas aí ele resolveu levar para lá para a Colônia 13, né? Foi para a Colônia 13 e quando chegou lá deu esse impasse, né? Esse impasse lá, que realmente é o que você está falando. É uma categoria de base lá jogando e o pessoal só queria sair no tempo certo. E aí a equipe do Santo Dumont resolveu não entrar em campo, né? Porque o tempo passou, já era tarde. Eu sei que deu esse impasse e parece que nós perdemos os pontos, né? Entendeu? Mas aí, Pio, é o seguinte, o nosso mando de campo é na Moita Redonda, entendeu? Só que por conta desse período chuvoso, às vezes a moita lá, ela não tem condições de jogo. Aí quando tá chovendo, aí nós temos esse problema, tá entendendo? De Menezes correr atrás de um campo, de outro, para jogar os jogos, tá entendendo?
2: Tô entendendo,
3: e lá
2: sim.
3: No 13, nesse sábado, deu esse impasse lá e nós terminamos, né, ficando prejudicados, entendeu? Mas nosso mando de campo é na Moita Redonda.
2: Ok. Carlinho, em relação agora, vamos falar da pessoa Carlinho, que foi campeão aqui em 1998. Eu já tinha falado aqui, Carlinho, né, puxando seu saco, mas eu já tinha falado aqui a várias pessoas desde aquela época quando foi campeão em 98. Mas agora eu tive essa oportunidade de falar a você aqui ao vivo para que os ouvintes que nos acompanham também possam saber do que eu vou falar em relação a sua pessoa. Carlinho Riachão, em 1998, quando foi campeão pelo Atlético Lagartense, a minha opinião, que foi um dos melhores jogadores do Atlético Clube Lagartense, que ainda não ficou reconhecido aqui pelo município de Lagarto. Claro que o Marcinho foi um cara que era mais novo mais novo do que Carlinho, e era aquele jogador diferenciado, Marcinho, que levava o torcedor a ficar em pé na arquibancada. Agora, em assistência, em condições físicas dentro do campo, para andar tanto de um lado como do outro, para deixar os caras em boas condições, como o Mucambo,

0: foi um dos melhores jogadores e fundamental desse título de 1998, Carlinho.
1: É, eu fico lisonjeado com isso, né, com essa colocação sua, entendeu? E eu ouvi por boca de muitos torcedores, né, que realmente conhecem futebol e reconheceu realmente que eu fazia um papel muito importante dentro daquele,
0: com certeza,
1: daquele esquema, daquele time lá, né?
0: Isso.
1: Mas eu acho que cada um fez a sua parte, deu o seu melhor, né? O importante, isso, é que nós levantamos esse título, né?
0: Verdade.
1: Mas ele tinha uma característica mais aguda, né? Já eu tinha uma característica mais técnica, né?
0: Isso.
1: Já fazia uma função mais diferente, né? De vir articular, marcar e alimentar.
0: Isso.
1: Mas quanto a isso, né? É assim mesmo. Cada um tem a sua visão, né? Cada um tem o seu ponto de vista, o seu esclarecimento, né? Mas o importante foi que nós, todo mundo juntos, graças a Deus, né? Conseguimos levantar esse caneco para a cidade do Lagarto. Futebol é um esporte coletivo, né?
0: Isso.
1: É um esporte que requer a participação de todos, né? Então, 98 foi um ano inesquecível, não só para mim, mas sim para toda a torcida do Lagarto, né? E hoje, graças a Deus, ainda tem aqueles que, quando eu chego em Lagarto, ainda me reconhecem, né, e tal, e vêm conversar comigo. Então foi proveitoso, foi ótimo, foi uma passagem muito boa, maravilhosa, e ficou marcado para as nossas vidas, né?
0: Ok. Carlinho, hoje no futebol sergipano, na sua visão, o que é que você observa em relação a poucos meia-esquerda no nosso estado que faz a diferença dentro das quatro linhas nessas equipes do futebol sergipano? Quanto tempo que a gente não vê um meia-esquerda como o Marcelo Alves, o Rui, que jogou aqui com você, né, o próprio Elenilson e outros meia-esquerda que passaram aqui no futebol sergipano. Qual é a sua visão que você vê hoje, Carlinho, no futebol sergipano?
1: Realmente tá, não sei, mas realmente tem uma diferença, né, porque eu não sei. Eu acho, na minha opinião, que no tempo que nós jogamos, né, a gente jogava com mais amor a camisa, né? Não tinha dinheiro, não ganhávamos dinheiro, mas, isso, a gente tinha mais amor, mais dedicação, né?
0: É.
1: E hoje os caras têm tudo, tem dinheiro, campo bom, condições boas, tem empresário, né? E parece que os caras não se doam.
0: Tem tanto analista de campo, tanto analista, até para ver uma unha, né? Um cravo, uma unhazinha, tem analista, Carlinho.
1: E hoje parece que os caras não se doam, tem tudo. E antigamente a gente jogava mais com amor à camisa, então o futebol ele aparecia mais, ele fluía mais, né?
0: Isso.
1: Entendeu? Ele era diferente, entendeu? Então as coisas vão mudando, né? Vão se desenvolvendo e parece que, eu não sei, né? E tá difícil, né? Aparecer jogadores como realmente tinha no passado, né? Como você citou o próprio Rui, né? O Marcelo Alves, entre outros jogadores que já se destacaram no nosso
0: Elenilson,
1: futebol,
0: né?
1: Realmente tá difícil.
0: É verdade. Carlinho, eu lembro também você, e você vai lembrar agora, que a gente teve um vice-campeonato lá no João Hora, quando a gente perdeu em 2002 a final para a Associação Olímpica de Itabaiana, correto? Quando a gente estava no Amadense.
1: Eu lembro.
0: E Matias, que era o homem lá do Jogo do Bicho, na cidade de Tobias Barreto. E você estava do meu lado ali no meio-campo.
1: Eu lembro desse jogo, eu lembro. Que no ano seguinte eu fui até pro Itabaiana, entendeu?
0: Você não quis caminhar junto com o Amadense e largou a gente lá. E foi pro Itabaiana, isso mesmo.
1: No ano seguinte eu fui pro Itabaiana, joguei isso até mesmo. No Itabaiana, entendeu? Mas eu lembro dessa final lá no João Hora, Amadense e Itabaiana. Itabaiana tava na Série D nesse ano, né?
0: Mas
1: eu lembro.
0: Isso.
1: Eu lembro mesmo. Mas foi bom, foi legal.
0: Carlinho, pra gente finalizar, eu quero fazer um convite aqui para no dia 12 de dezembro, tem muito tempo ainda para você se programar, para você vir participar de um jogo beneficente aqui o Asilo Santo Antônio entre a equipe do Botafogo, do professor Hermógenes e também convidados. E você está sendo convidado aqui ao vivo no programa para participar desse jogo no dia 2 de dezembro, lá no Taticão, jogo beneficente ao Asilo Santo Antônio, aqui do Lagarto, ok, Carlinho?
1: Pronto, pra mim será uma honra, tá bom? Daqui pra lá a gente vai se comunicando aí, falando.
0: Certo.
1: E aí eu estarei aí em nome de Jesus, tá bom?
0: Ok, Carlinho, muito obrigado, uma boa noite. E qualquer dia aí a gente conversa mais em relação ao futebol sergipano.
1: Valeu, Bill. Muito obrigado. Eu que agradeço, tá bom?
0: Okay.

0: Com Deus.
1: Ok. Tá aí a participação do Carlinho, ex-atleta campeão em 1998. 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Sexta-feira, dia 29, nos Aflitos. Deixa eu ver aqui, no Alfredo Jaconias, às 21h, Juventude e América. Também no sábado, na Ressacada, às 16h, Avaí e Criciúma. Né? Aqui é da segunda divisão, rapaz. Deixa eu olhar aqui direitinho. É da segunda divisão. Deixa eu pegar aqui o da terceira divisão. É esse aqui, rapaz. Né? Esse aqui. Terceira, nona rodada do Campeonato Brasileiro da terceira divisão. Sábado, né? Dia 30, às 17h, no estádio Etelvino Mendonça. O Itabaiana recebe o Volta Redonda. Também no sábado, no Presidente Vargas, às 17h. Floresta e Confiança. Também no sábado, no Almedão, às 18h. O Botafogo da Paraíba e Maringá. Também no sábado, no Centenário, às 18h30, às 19h30, Caxias e Ituano. No domingo, no cumprimento da nona rodada, dia 31, no Major Lins Sobrinho, às 16h, Inter de Limeira e Ipiranga de Erechim, do Rio Grande do Sul. Também no domingo, na Arena Pernambuco, às 16h, o Santa Cruz e Ferroviária. Também no domingo, no Brinco de Ouro, às 18h, Guarani e Amazonas. Também no domingo, no Jonas Duarte, às 18h30, Anápolis e Maranhão. Também no domingo, no Orlando Scapelli, às 20h, Figueirense e Paysandu. Na segunda-feira, no cumprimento da nona rodada, dia 1º, na Arena Barra Futebol Clube, às 20h, o Barra Futebol Clube e Brusque. Tá aí a nona rodada do Campeonato Brasileiro da terceira divisão. Vamos trazer o destaque aí de Genário Santos, da Associação Olímpica de Itabaiana. Boa noite, Genário.
2: Genário Santos, Itabaiana.
3: O Itabaiana informa que, em julgamento realizado na quarta-feira 27 pelo Pleno do STJD, o recurso apresentado pelo Departamento Jurídico do Clube através do advogado Milton Jordão, no caso do atleta Cal, foi parcialmente acolhido. Com a nova decisão, a pena do jogador foi reduzida de 6 jogos para 2 partidas de suspensão. O volante volante já está à disposição do técnico Marcelo Chamusca. O Itabaiana realizou nesta quarta-feira uma atividade no CT da Serra visando o próximo confronto pela Série C. O treinamento iniciou com trabalhos físicos de potência e na sequência a comissão técnica comandou atividades com o tático técnico. O tricolor volta aos treinos no período da tarde desta quinta-feira no Etelvino Mendonça. Aqui a gente conversa com o ala direito Ricardo Cerqueira. O Itabaiana que com a chegada de Chamusca está baliza zero, Ricardo.
0: Uma avaliação bastante importante no setor defensivo onde começa o principal jogo. A situação de não sofrer gol acaba nos deixando mais próximos da vitória e foi isso que tem feito durante todo o trabalho, toda semana pré-jogo. Fizemos bastante trabalho no setor defensivo, organizando da melhor maneira possível para não sofrer gol e ficar mais próximo do resultado positivo.
3: Ricardo, baliza zero, mas em 3 jogos apenas 1 gol, que pode ser modificado para que se aproveite mais as chances perdidas.
0: Estamos fazendo um excelente trabalho, estamos tendo uma oportunidade, criando bastante. E eu acredito que são poucos detalhes que tem que ajustar no setor ofensivo para que possamos fazer gols e mais gols durante a competição.
3: Ricardo, podemos dizer que o próximo confronto do Itabaiana contra o Volta Redonda é um jogo de 6 pontos, porque o Volta Redonda também está na parte de baixo da tabela. O Itabaiana precisa fazer o que para vencer esse time no sábado?
0: Esse próximo jogo é um confronto de suma importância para a nossa equipe, um confronto direto contra o Volta Redonda. E tenho certeza que estaremos focados bastante para conseguiu resultado positivo.
3: O Itabaiana fez 2 jogos fora de casa, está voltando ao Mendonção no sábado. Aproveita, Ricardo, convida a torcida para o jogo e, é claro, jogar com a torcida a seu favor.
0: É sempre muito importante estar jogando em casa, né, com o apoio da torcida. É em nossa casa que nós vamos desfrutar das melhores oportunidades, dos melhores jogos e é o nosso ponto forte, né? Tem que ser o nosso ponto forte em casa, onde vamos se sentir bem. E contamos sempre com o apoio da torcida para estar nos ajudando aí, nos apoiando e nos incentivando na partida.
3: O Itabaiana entra em campo neste sábado às 16 horas no Mendonção, diante do Volta Redonda, em partida válida pela 9ª rodada da Série C do Campeonato Brasileiro de Futebol. Foram essas as principais informações da Associação Olímpica da Itabaiana, o time tricolor da Serra, para hoje. Eu volto amanhã, se Deus nos permitir.
1: Chave. 7:39 em Lagarto. 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Vamos colocar o áudio do José Raimundo aqui da Madame Anália e daqui a pouco a gente já volta com o repórter Índio Emplacador, que ele vai trazer as informações aí do Lagarto. Boa noite, Zé Raimundo.
4: Divina Chave, boa noite, Jair Silva. Quero mandar uma boa noite para todos os torcedores de Lagarto, especial para meu amigo João Pintor, para Bastião, Diego do Chefe, para meu amigo o de menor e para para o irmão de menor, enfim, para Ricardo Cambista, e vim esquecendo minha mãe, Madama Nália, aqui do bairro Jardim Novo, e todos os torcedores do Lagarto, daqui do Jardim Campo Novo. Boa noite, meu irmão Chave. E Lagarto tem ganhado, sabe, viu? Tem ganhado 3-0, viu?
1: Ok, tá aí o José Raimundo, do bairro Jardim Campo Novo, né? Uma boa noite também aí a Madama.

0: Ame, Anália, também o Carlé, torcedor do Fluminense, feliz da vida, né? Torce pro Fluminense da Laranjeira, Paulo da Sulitex, também é o Marquinho aí do Supermercado Lima, torcedor do Fluminense, o Sargento Honorato, também o Ronaldo, Zé Carlos aí, da equipe do Jardim, Fabiana, Maria Homem, Mijão também, o nosso amigo Tony, e a todos aí no bairro Jardim Campo Novo. Índio Emplacador, boa noite, Índio.
1: Repórter Índio Emplacador.
2: Oi, Irã. Boa noite, Irã.
0: Boa noite, Índio.
2: Boa noite, Jair Silva. Boa noite ao público ouvinte do programa Esporte. Para todos na 104,9, Índio Emplacador, trazendo aí as informações sempre em nome de Índios Emplacamento. Ô, Irã Chaves, antes de eu entrar aqui no Lema Lagarto, né? Eu quero aqui passar uma informação rapidão, que vai acontecer uma avaliação Lagarto Futebol Clube. Sábado, né, a partir das 7h30, no CT de Diego Costa, né? Categorias sub-13, sub-15, sub-17 e sub-20. No sub-13, às 7h30, 7h30 da manhã. No sub-15, às 9h da manhã. Sub-17, às 10h. E o sub-20, 11h.
0: Ô, Índio!
2: Estamos com alojamento, olha.
0: Índio!
2: Oi, tô lhe ouvindo?
0: Eu ia trazer essa informação ontem aqui, que eu acabei recebendo. E quais as competições que o Lagarto vai disputar aí nessas categorias?
2: Não, por enquanto, Irã, só uma avaliação, né? Mas, salvo engano, aí vai ser já para o Sub-17, né? Vamos aproveitar jogador aqui para disputar o Campeonato Sergipano Sub-17, né? Que vai dar início aí no meado do mês de junho, né?
0: Então... É porque essas categorias de base, né, do Lagarto Futebol Clube, o que não dá para entender é que a gente não vê nas redes sociais quantos atletas realmente de Lagarto estão nessas categorias. Eu queria saber da assessoria de comunicação do Lagarto. Ô Márcio, fale aí quantos atletas do Sub-15 tinha de Lagarto. Porque tem pais aqui me procurando que o Cílio fez aí a avaliação, estava aí na equipe, mas tem mais atletas de fora do que da própria cidade. É? Então essas coisas que não é divulgada. É? Quantos atletas realmente da outra avaliação que fizeram aí? O que foi aproveitado da cidade Lagarto e dos povoados, dos bairros? Né? É isso que o torcedor quer saber. Porque só coloca aí essas avaliações agora nas redes sociais. E depois some, fica dentro de uma caixa preta. Ninguém sabe mais nada. Né? Qual é o investimento dessas bases? Né? Porque a Prefeitura Municipal Lagarto deu 500 mil aí ao Lagarto. Né? Pode prosseguir, Índio.
2: Ok, Lanchave. 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Oi, Irã Chaves, aqui, o que você estava falando aqui, ó. Campeonato Sergipano sub-17, nossos atletas disputarão importantes competições. Campeonato Sergipano Sub-17, Sergipano Sub-20, Copa Lagarto, Campeonato Centro-Sul, Copa Carpina, Recife.

0: e Aldeia Cupe em Recife. 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Então, são isso aí, né? Como você estava perguntando aí, as competições, que essa avaliação é sub-17, sub-20, Copa Lagarto, Campeonato Sergipano Centro-Sul, Copa Carpina Recife e Aldeia Cupe Recife. Então, tá aí, Chaves.
1: Ô, Índio.
0: É, avaliação no sábado, né? 7:30 da manhã. 7:30 da manhã, Irã.
1: Eu espero que lá em Aldeia, que é onde o Retrô, né, tem vários campos de base, que é uma das equipes do futebol brasileiro, né, que tem uma estrutura enorme, que é o Retrô, e faz essas competições. Agora, a gente precisa saber se vai é a geração futuro ou o Lagarto Futebol Clube, né? Porque a gente sabe que no campeonato sergipano, aí coloca Lagarto Futebol Clube. Quando é em Aldeia, quando é pra lá, pra fora, é geração futuro, né? Então é isso que precisa saber, que realmente é a base do Lagarto, o que é aproveitado para o Lagarto, né? Porque eu tô vendo um jogador aí, né, de 20 anos, no Lagarto Futebol Clube, e a gente não sabe nada, né? Então é bom o torcedor saber esses investimentos da base. Ok, Índio?
0: Ok, Ilha Chave. Rapidão aqui, mais uma informação que eu peguei agora, Ilha Chave. Nas redes sociais, temos sorteio agora da Copa Comunidade Lagarto.
1: Ô, Índio. É? Essa Copa Oi. Não precisa divulgar, não. Que ainda eu quero saber quem está disputando essa Copa aí. Né? Porque essa Copa aí, a gente precisa saber quem é o organizador dessa Copa. Então a gente não vai divulgar aqui uma coisa que a gente não sabe, porque é tudo nas escondidas, essa Copa aí. Então nas escondidas a gente não vai divulgar aqui. Ok, Índio?
0: Verdade.
1: É que eu já tenho aqui tudo aqui. É desde ontem aqui, mas eu quero saber quem é que vai fazer essa Copa, porque o Campeonato Amador do Lagarto, eu não vejo ninguém se manifestar em nada. Né? Então, o Amador do Lagarto, ninguém tá falando nada. Agora, Copas e mais Copas, aí eu tô vendo um time aqui do Lagarto participando. Então, desde ontem que eu queria divulgar aqui, mas não tem nome de ninguém. Não aparece nome de ninguém. É Copa Fantasma, né? Então, quando a gente souber quem é o nome, o responsável pela Copa, aí a gente divulga, Índio.
0: Ok, Alexandre, valeu, beleza. 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Valeu, Irã, até amanhã, se Deus quiser e Ele quer, e uma boa noite.
2: Os adversários têm medo de Irã Chape.
1: 7:50 em Lagarto. 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Eu desde ontem que estou aqui com os nomes das equipes de uma Copa da Comunidades. Né? E há pouco instante apareceu aqui, mandaram aqui para mim, os sorteios. É até legal, 24 equipes. E o Amador de Lagarto?

0: né? Quem é que está organizando essa Copa? É daqui de Lagarto ou é do estado de Sergipe? Porque eu só vejo dono de equipe aí do futebol amador reclamando nas esquinas que não tem campeonato amador do Lagarto, né? Eu queria até saber com o Claudeon da Matinha, né? Índio pode até entrevistar ele aí para saber já qual é o interesse dele, que ele queria ser presidente da Liga de Futebol Amador do Lagarto. E eu falei aqui por diversas vezes que para organizar o Campeonato Amador de Lagarto tem que colocar pessoas realmente que queira colocar a liga, né, de amador tomar frente, que tem o apoio da própria prefeitura, da Secretaria de Esporte e Lazer. Agora, tem que ser amador, a liga é uma coisa, campeonato ou secretaria e município é outra, para dar o apoio, né? E aí ninguém se fala mais nada. Nem o próprio Claudeon se manifestou mais, né? Aí agora vem uma Copa aqui em Lagarto, Copa das Comunidades. Aí os clubes amadores, no amador, quer tudo de graça. É bola, meiões, camisa, short, arbitragem, tudo. É até legal. Se vem verba para isso, é legal. Agora, tem que cobrar dos clubes, né? É pagando arbitragem, né? O árbitro, ele apitou o jogo, ele já está com o dinheiro ali. Agora, depois o próprio município repasse para os donos de time. Aí coloca todo o montante na mão da arbitragem, tem mais WO de que jogo nas competições, né? Aí não tem junta disciplinar, não tem nada. Mas quando aparecem essas copas amadoras, aí todo mundo paga ao árbitro, paga o assistente, paga campo, paga tudo, né? Então o amador tem que mudar essa mentalidade, né? Então vamos aguardar aí essa Copa, né, amadora aqui em Lagarto. Quero mandar uma boa noite ao Dicinho, torcedor aí do Lagarto, ao Passarinho, ao Juarez aí na estação, também ao Manuel Vaqueiro, ao seu irmão Zé Carsolão, né? É o Vigia Desarmado. Também o Zé Dinô, aí na Rua da Jaqueira, obrigado pela audiência. Dona Raimunda e Zé Carretinha aí no Residencial Campo da Vila, Tião, obrigado aí pela audiência. Também o Mudinho lá no Bairro Vermelho, o Romário no Libório, o Genário na Catita, o Edivaldo da Pururuca, o Adilson Arara, obrigado pela audiência. Também o ex-vereador Didi, aí na Moita Redonda. Também quem está ouvindo é o Fabiano Pedreiro, é o Pelé. Esse é o Pelé que não jogou na seleção, mas é o Pelé Padeiro. É o Padeiro camisa 10. Também tem o Zé Padeiro, o Heraldo Chaves, aí na Panificação Imperial. E a Maria Cozinheira, aí na Panificação Imperial, sempre ligado aqui no programa. Vamos trazer aí a última matéria de Renato Romão, né? Pra gente encerrar a matéria aí do Renato Romão aqui no programa. Boa noite, Renato. Sete horas e 56 minutos em Lagarto. Tá aí a participação do repórter Indo Emplacador, trazendo a participação dessas categorias de base do Lagarto. Boa noite, Renato.
1: Boa noite.

0: Ouvintes da emissora Juventude Lagarto, emissora que está no ar com o programa Esporte para Todos. Abração aí para o ouvinte desta programação exclusiva do Esporte Sergipano, o Esporte Nacional. 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Chegando da redação da emissora Juventude FM para falar do futebol sergipano e dizer árbitros que vão trabalhar, né, em outros estados pela Série D. E com destaque para o jogo Sampaio Corrêa do Rio contra o Veloclube de São Paulo. O árbitro é Jackson Ribeiro Sobrinho, sergipano. O jogo entre Laguna, Rio Grande do Norte, contra o ABC de Natal, o árbitro é Michael Vinícius Freitas, de Sergipe. Ambos pela Série D. O jogo do Sampaio Corrêa e Veloclube é no sábado à tarde. E o jogo do Laguna e ABC é domingo também à tarde. Então, trabalhando na arbitragem sergipana, o Jackson Ribeiro Sobrinho e o Michael Vinícius Freitas. Destaque também para o futebol feminino. Olha, a prefeita de Aracaju, Emília Correia, recebe o Clube do Falcon e reforça compromisso com o futebol feminino. Em iniciativa voltada ao fortalecimento do esporte feminino, a prefeita de Aracaju, Emília Correia, recebeu representantes do Falcon Futebol Clube para dialogar sobre parcerias e ações de incentivo que auxiliem a equipe em competições nacionais e no desenvolvimento do futebol feminino sergipano. O encontro também contou com a participação do deputado estadual George Passos. Durante a reunião, a prefeita enfatizou a importância de apoiar projetos esportivos que promovam inclusão, representatividade e transformação ao social, especialmente por meio do esporte feminino. A técnica do time feminino do Falco, Graciele Costa, disse estar satisfeita com o apoio e o incentivo que o clube tem recebido da gestão da prefeita Emília Correia ao futebol feminino. Informação para você no programa Esporte para Todos. 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Amanhã eu volto. A todos, bom trabalho, bom programa e boa noite.
1: Irã Chave.
2: 8 horas em Lagarto, final de programa. Fica aí na companhia de Rinaldo Prata com o programa Saudade Musical. Até amanhã, se Deus quiser e Ele quer. Tchau!

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2: Juventude FM informa a hora certa.
3: 20 horas e 1 minuto.
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1: Boa noite, amigos ouvintes. Boa noite. Começa agora o programa romântico do Rádio Sergipano, aqui na Juventude FM. Aqui a gente toca as melhores músicas do passado no programa Saudade Musical. A gente vai ouvir muita música boa hoje. Vamos recordar os bons tempos, tempos passados que deixaram boas lembranças. Pois é. Boa noite, meu amigo Jailton Silva.
2: Boa noite, meu amigo Rinaldo Prata. Boa noite a todos os ouvintes. Nosso amigo Ricardo Cambista. Não, Ricardo Coroinha. Só quero dizer Ricardo Cambista. A gente está ouvindo a gente também, viu? Nosso amigo Bicho do Mato e a todos aí ouvindo a gente. Nosso muito obrigado pelo carinho da audiência, viu? E

0: A gente já abre o programa hoje, meu caro Rinaldo. 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
0: 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Muito bem, tá certo. Isso, esse é amigo do nosso amigo Barata, viu? Um abraço ao nosso amigo Barata também. Já
1: nosso
0: deixou,
1: amigo Barata, gente.
0: Já deixou o bolo aqui com a gente, né?
1: Já mandou hoje, não foi?
0: Ah, mas a gente
1: rapaz, ele ficou devendo aqui, ele tá devendo aqui uma visita a gente,
0: rapaz,
1: ao
0: vai
1: vivo.
0: Vai vir. Qualquer dia tá chegando aí, viu? Muito
1: tá
0: bem.
1: Certo. Beleza.
0: Isso. Beleza agora? Tá lá bem legal?
1: Beleza. Eu tô 8 horas e 12 minutinhos. A gente vai começar agora.
0: Já tá programa. No máximo aí, viu? Já tá no máximo aí.
1: Já tá no máximo, né?
0: É.
1: Beleza.
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1: 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Pois é, Jailton, vamos começar o programa ouvindo três músicas para relembrar novos e velhos amores. É, que nunca teve a passagem de um velho amor. E um novo amor também presente, vale muito. Pois é. Então a gente vai ouvir agora três músicas fora do repertório. Quando cheguei aqui, eu estive pensando, eu vou tocar três músicas que eu gostaria de ouvir, junto com meus amigos ouvintes. Aumenta o rádio, que a gente vai curtir essas três músicas lindas. Vamos ouvir Sérgio Reis, né? Eu resolvi não lhe deixar. Depois vamos ouvir Nenhuma Carta para Lembrar. E também tem a música que é do nosso BG, nosso prefixo, né, cantigo. É Saxofone Porque Choras, com Carlos André. Jailton, bota no essas três maravilhas musicais.

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1: 20 horas, né? 8 horas e 22 minutos aqui na Juventude, o programa Saudade Musical, ouvindo as melhores músicas do passado, né? Recordando os bons momentos da vida, que se foram, mas deixaram boas lembranças, né? Nós ouvimos essas três músicas lindas para começar o programa. E eu quero mandar aqui um alô, um abraço para meu amigo Índio Emplacador. Meu amigo Índio Emplacador, apareça aqui para a gente bater um papo musical. Pois é, Índio, está de radinho ligado aí, curtindo na sua casa, na poltrona, ouvindo o programa. Pois é, aumenta o rádio que vem muita coisa boa aí, meu amigo Índio Emplacador, que é irmão do Cafu também, Emplacador. E também meu amigo é Irã Chaves também, que fez o programa de esporte há pouco aqui na Juventude. Na Juventude, dando um alô para esses dois garotos aqui da rádio. É, rapaz. Vamos ouvir mais três músicas. Vamos continuar ouvindo o melhor rodar música. Agora a próxima é com Miltinho, né? Vamos ouvir Miltinho a próxima, não é isso? Miltinho, eu não vou mais deixar você tão só. E depois vamos ouvir Giliardi, Pouco a Pouco. Né? E Roberto Carlos também vai fazer parte desse trio aqui. As Flores do Jardim da Nossa Casa. Pois é, rapaz. São as três músicas que a gente vai curtir no programa das quintas-feiras aqui, né? Mandando um alô para minha querida Mariese. Mariese, querida, receba um cheiro no seu coração. Você já está faltando um minutinho, Mariese, já liga o rádio para curtir. E ganhou um presente hoje, Mariese, Jair. Ganhou um presentão hoje, ganhou uma caixa da Alexa, né? Para ouvir as músicas. E parabéns, Mariese. Você merece mais do que isso, querida. É isso aí, Jair, as três músicas, né, que eu falei. Vamos ouvir Silvinho, depois vamos ouvir Giliardi e Roberto Carlos. Aqui no Saudade Musical.

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1: E o programa Saudade Musical, aqui na Juventude, às quintas-feiras, estamos aqui curtindo as melhores músicas do passado. Nós ouvimos Roberto Carlos, né, cantando As Flores do Jardim da Nossa Casa. Ouvimos Giliardi cantando Pouco a Pouco. Esse Giliardi que canta aquela música Nosso Juramento, uma interpretação muito bonita do Giliardi, né? E Miltinho cantou uma música, E Não Vou Mais Deixar Você Tão Só, que é de Roberto Carlos também, né? E agora a gente vai ouvir com Núbia Lafayette, Foi Somente Uma Vez, linda, né? Vamos ouvir Outro Amor Encontrarás com José Augusto Sergipano. Já tem gente aí de ouvido para ouvir José Augusto Sergipano. Aumenta o rádio, querida Mariese, que já vem seu cantor favorito. E para mim vem Nelson Gonçalves, vai cantar Castigo aqui no Saudade Musical.

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1: 8h20 e 45 minutos. Estamos aqui no programa Saudade Musical, lembrando as boas músicas, curtindo o que é de melhor, fazer um relax nesse horário para ouvir as músicas boas do passado, né? Oh, que bom, que beleza. Deixa eu mandar aqui um alô para meus amigos, né? Quero mandar um alô aqui para meus amigos que sempre estão ligados com a gente, né? Queimadinho, Los Guaranis, Dona Silene, Cícero do Los Guaranis, Nivaldo e Salete da Casa Ideal, é meu amigo Nivaldo, né? Lalo de Zefinha, Deise Meire em Aracaju, Gisélia Viana, Dácio do Requeijão, Dende Chico Rico, Zé Raimundo nas Pratas. São esses ouvintes que estão sempre de antena, né? Ligadão. Advogado José Dantas, né? Luiz Enfermeiro, Bicho do Mato aqui com a gente, Poltrona 52. Fernando da Elegarto, José Augusto Corretor. Alô, meu amigo José Augusto Corretor. José Augusto sempre mandou alô para mim de manhã, eu estou tomando meu café, ele mandou alô para Rinaldo Prata, do programa Saudade Musical. Alô, José Augusto, um abraço, meu amigo. Também quero mandar alô para Jacilene e Chebinha, dona Jacilene e Chebinha. Dona Joselita e o pessoal da churrascaria de Pedro, Marcos, da churrascaria de Pedro, né? Vasconcelos, meu amigo Vasconcelos, Padre Vasconcelos, Elias Vasconcelos, Pedro, Dona Joselita, abraço a todos vocês. E sábado tem a mano e sobra de Dona Joselita, viu? Muito bom, por sinal. Tem Dona Joaninha, Dona Zefinha, Pureza na Rua Senhor do Bonfim, Eduardo Lisboa e Dona Maria Amélia no Curralinho, Nice na Rua Jackson de Figueiredo, né? Marcelino Prata, meu primo Marcelo Prata, Avelar na Horta, Índio Emplacador, Irã Chaves, Isaú e Roseli, sua esposa Roseli, Isaú Monteiro, Paulo Vieira, Celso Vieira, alô Paulo Vieira, aí Celso encontra comigo e diz, Rinaldo, aí Paulo diz, hoje tem Rinaldo, saudade musical, ele disse, dia de quinta-feira, alô Paulo Vieira, abraço meu amigo, né? Também tem Joseane e Rinaldo da Riplast, né?

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1: Ô, amigo Rinaldo, nosso amigo Rogério de Tino.
2: Boa noite, meu amigo Jair Silva. Boa noite, Rinaldo Prata. Boa noite, Bicho do Mato. A todos aí, a Nivaldo da Casa Ideal. A todos. Tamo por cá, viu? Tô na escuta aqui.
1: Olha, nosso amigo
0: Rogério. Beleza, Rogério de Tino. Rapaz. Rogério, você é o cara. Você tem que vir aqui uma noite, Rogério, bater um papo com a gente. Dá um abraço aí, meu amigo Tino, viu? Gente boa. Tino tá aí na sua poltrona. Liga o radinho pra escutar as músicas do passado. É isso aí, Rogério. Rogério de Tino é uma figura, viu?
1: Tá ouvindo a gente, viu? Ah, o Neguinho Laerte tá ouvindo a gente, viu? A Laerte.
0: Laerte.
1: Deu um toque aqui, tá ouvindo a gente, viu? É.
0: Isso aí.
1: A Laerte, o Neguinho de Caiota, o Coelhinho. Tá sempre na sintonia aí. Isso, muito bem.
0: É isso aí.
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0: Besteira, beleza, Pastel do Nobre, beleza. Mandando alô também para Luzia Matos, Ed Santana. É, rapaz, aqui, Potrano 31, sabe quem é 31? Ricardo Coroinha está aqui do meu lado. Salete no Santuário Nossa Senhora da Piedade, meu amigo Ivan, funcionário do Santuário, Salete e Ivan. Aí são dois abençoados que cuidam da nossa paróquia, muito bom. Zé Dinô, Neuza na rua Jacques de Figueiredo, Zé Dinô também na Jacques de Figueiredo. Maria do Carmo em Aracaju, que é irmã do Renato de Vera, né? É lá da Borracharia. É, Zé de Brigido na Horta, é Veraldo da Rainha do Folclore. Menininha Machado, ex-professora Menininha Machado, né? Curtindo aqui o Saudade Musical. Ô, Jair, tava o microfone aí para meu amigo
1: Luiz. Luiz Enfermeiro tá ouvindo a gente, viu?
0: Luiz Enfermeiro. É. Já mandei um alô para ele agora.
1: É, já fez aqui um pedido musical dele.
0: Foi?
1: É.
0: Só não é Amado Batista.
1: Não, é Meu Mel, com Marquinhos Moura.
0: Ah, tá bom. Ô, Jair, tava o microfone aqui para Bicho do Mato mandar um recado pros amigos dele.
1: Já está fechado, pode falar.
3: Eu pensei que Luiz ia pedir a música da Xuxa.
1: E lá,
3: Boa noite, Ina. Boa noite, Renato Prata. Boa noite, amigo Jair Silva, Ricardo Coroinha. Boa noite a todos ouvindo aí o Saudade Musical, né? É, tem mais gente aqui, viu? Nosso amigo Rinaldo na lista, viu? Que pediu para colocar, que tá sempre ligado. É nosso amigo Lelo do Mocotó e a esposa Silvia. Tá sempre ligadinho ouvindo. É Edmilson do Frango e a esposa Solange. É Rose. E o esposo Isaú Monteiro, né? Nosso grande amigo aqui, o cara aqui da casa. Fabiano Chapista, Índio Emplacador, Rinaldo Prata aqui, nosso amigo Rinaldo. Osiel Loyola, Micael Lindolfo no Loyola, Irene, Gina, Dulce do Sindicato, Helena Ioga, Helena Reis, Helena Vieira, Dolores e Adilson, Paz Matinha, Jorge Pereira e Carminha na Matinha, Manuel Vaqueiro, lá do Anemar de Carvalho, João Sapateiro, Zé Raimundo e Madama Anália, Everalda, a Rainha do Folclore, Silvestre da Madeireira, é ouvinte também daqui do programa Saudade Musical, meu amigo Peixe Padeiro, Genivaldo Motos, Genivaldo e Rose, os amigos lá da Escolinha Mundo Mágico, meu amigo Ivan Toicinho e a esposa, Pedro Gaia, lá no bairro Horta, Neo Paulista, Gilvan Barbeiro e todos do grupo Confiação em Deus, meu amigo André Professor ou André Mototáxi. Esses são os primeiros alôs. Valeu, Rinaldo Prata.
0: Beleza, aí foi o recado dos amigos de Bicho do Mato, né, que curta aqui o Saudade Musical. Lembrando também, mandar um abraço para minha querida amiga Gina, minha prima Gina Prata. É, Gina, alô Gina. Também tem Luzia Pires, pai. Mariese. Bedeu, Iaíra aí no Loyola, Vera e Renato, Vera da Mansobe, sábado tem Mansobe, amanhã tem arroz com galinha, Vera do Renato, né? Isto. Nenenzão e Dona Angélica aí no Libório, né? Terezinha, que é irmã da Dona Angélica. Abraço a Terezinha. Simval Barata, meu amigo Simval Barata. Obrigado, Simval, pelo bolo que você sempre manda aqui pra gente, cara. Falta só você aparecer aqui, tomar um cafezinho com a gente. Pois é, meu amigo Simval Barata. Emílio, na Rua Jacques de Figueiredo, né? Rosinaldo e Vera, Rosinaldo Fonso e Dona Vera da Pai. Rosinaldo sempre liga pra gente, né? E Dona Vera também gosta de ouvir a música Nuestro Juramento.
1: Lembrando que amanhã tem assado e reboco aqui, viu?
0: Às amanhã tem assado e reboco, né?
1: É, isso. Eu e Rosinaldo Fontes amanhã, com o Pedrinho dos Teclados e Duduca da Seresta amanhã.
0: É. Aquele cantor Rinaldo Coquetel veio?
1: Foi sexta-feira passada.
0: Quinta-feira passada. Sexta passada.
1: Esperando você, você não apareceu.
0: Foi, rapaz, não estava aqui não, rapaz. Foi em Salgado.
1: Amanhã Pedrinho dos Teclados. Salgado.
0: Mas a próxima, amanhã isso, eu venho aqui, sim.
1: Beleza.
0: Mandando alô também para minha querida Helena Vieira, Gildete Figueiredo, Raimundo Nobre, Mena Prata, na Praia de Arembepe, em Salvador. Boa. Genivaldo e Rosa, da Escolinha Mundo Mágico. Meu amigo Genivaldo. Genivaldo nunca mais deu um alô para gente. Alô, Genivaldo, Escolinha Mundo Mágico. A Escolinha Mundo Mágico é um exemplo de escola, né? Entre aquela criança e futuramente é um adulto, um doutor, que sai da Escola Mundo Mágico. É, rapaz. Pois é, Maria da Dengue. Miralda na Praça da Piedade, Ângela também de Joaquim na Praça da Piedade, Carlos Amigão e Zé de Beijo e Dona Dolores, então são os ouvintes do Saudade Musical, é isso aí, gente. Jair, vamos ouvir agora as três, dá para ouvir as três, né? Dá duas, né? Duas. Bom, vamos ouvir agora com Silvinho, Ciúme e Carlos Alberto vai cantar música linda, Sabe Deus. Aqui no Saudade Musical.

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1: Juventude FM informa a hora certa.
2: 21 horas.
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